0: Bom demais, ouvimos Rafa Astores cantando a música A Vida é um Rio. Também ouvimos na programação Dux com Você é Melhor, com participação de Di Ferreiro. E por primeiro ouvimos Thiago York cantando a música Zangadinha com participação de Ludmilla.
1: Alô, alô!
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0: Hora certa, 9 horas e 12 minutos. 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
3: Vamos ouvir agora Jamil e Uma Noites. Você é tudo.

Yeah, caralho. Ah, não, meu amigo, não, muito legal.

Bom demais, ouvimos Os Travessos, A Troco de Nada. Também ouvimos Lucas Andrade e Ananda, Anos e Anos. Também ouvimos por primeiro Jamil e Uma Noites, Você é Tudo. Você tão assim, tão despreocupada, super... 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

0: Hora certa, 9 horas e 30 minutos. 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
0: Vamos ouvir agora Menor cantando A Gente Se Completa.

0: Bom demais, ouvimos Melim, Só Quero Viajar, com participação de Cíntia Luz. Também ouvimos Fábio Júnior, Seres Humanos, e por primeiro ouvimos Menor cantando a música A Gente Se Completa.
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0: Vamos ouvir agora Capital Inicial, Amor em Vão.
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0: Com participação de Samuel Rosa.
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0: Bom demais! Ouvimos aqui Ludmilla cantando a música Clichê, com participação de Felipe Araújo. Também ouvimos na programação Zé Ramalho cantando Frevo Mulher. E por primeiro ouvimos Maneva cantando a música Lenha.
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0: Vamos ouvir agora Vitão, um pouco de você.
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0: 10 e 18. 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

0: 10h37.
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0: 10h48.
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0: tudo bem.
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0: 11h21.
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0: voz, que energia, que coisa mais linda, Champion!
1: Helena Behlens.
0: Meu Deus, muito obrigada por esse convite maravilhoso, que honra!
1: A gente quer te agradecer, na verdade, por uma música tão especial na nossa vida, na tua vida, eu tenho certeza, e na vida de todos vocês que estão aqui hoje em Portão, né?
0: Obrigada, gente, que coisa mais linda ver vocês cantando, e assim, é uma alegria imensa, uma satisfação imensa, uma honra! Obrigada, Chantal, sempre. Obrigada, Renato.
1: Ó. Oh,
0: demais.
1: Pra compositora da música agora, vai. Bem forte, bem forte. Mãozinha pra cima. De um lado pro outro. Todo mundo, vai.

0: Obrigada. Obrigada, Xande.
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0: E que é isso?
1: Coisa linda.
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3: 2h40.

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Obrigado pela sua companhia, pela sua audiência. Uma ótima manhã. Obrigado a você onde você estiver ouvindo a gente. Obrigado pela sintonia. Bom dia, bom dia. Bom dia pra cidade, bom dia pro interior. Bom dia onde você estiver. Bom dia. Tivemos chuva já, né? Já tivemos chuva já na manhã aí, ó. É, já deu uns pingos de chuva aí. Tem previsão de chuva. Daqui a pouco o Ronaldo Coutinho com a gente aqui pra trazer informações do tempo. E falei em chuva, desceu-lhe chuva, né? É verdade, aqui dá quase para escutar bem de levezinho, né? Dá para escutar de leve aqui a chuva caindo lá fora.

Vamos agradecer a Deus por mais um dia. Senhor, meu Deus e meu Pai, obrigado, meu Deus, pela vida, pelo ar que nós respiramos. E começamos mais uma manhã neste dia, nesta quinta-feira, com a tua graça. Estamos começando pedindo que o Senhor nos cuide, nos guarde e nos proteja. Abençoe cada rádio ligado. Onde tiver um radinho ligado, que o Senhor abençoe, Pai. Abençoe essa pessoa que está com o radinho ligado. Abençoe, Pai, dando sabedoria, graça e paciência para que nós possamos vencer mais um dia. Em nome do teu Filho amado Jesus Cristo, amém e amém. Bom dia para quem é aqui, bom dia para o nosso amigo Edson. Bom dia amigo, toca para nós Pombinha Branca, milionário José Rico. O Edson da Cedro Motos, tá de pé já, né? Bom dia, Edson, bom dia. A Nadir também, bom dia. O Chiquinho, bom dia. Um abraço lá pro pessoal da Modolino Imóveis, lá que estão de pé já, o nosso amigo Edson, o Laurindo, quem mais? O Goulart, bom dia. Será que estão vindo cedo, rapaz? Será que estão vindo cedo? Não sei não, né? Não sei não, acho que é só o Edson que tá indo de manhã, né? Que barbaridade. Bom dia aqui para quem mais? Bom dia, música... Os Três Boiadeiros, né? Quem pediu aqui foi o Valdemar Steffens. Beleza, então, né? Bom dia pro Valdemar Steffens, tá de pé. E a dona Lenir Rigg também, seu José Rigg também já estão de pé. Bom dia pra dona Lenir e bom dia pro seu José Rigg. Bom dia! Milionário José Rico na manhã pra gente abrir aqui, ó. Bombinha Branca, bom dia! Olha a hora! 5 e 9, 5 e 9, bom dia!

0: Amado Batista aqui na manhã, Tempo Perdido. É, também teve cantando pra gente aqui na manhã, também cantou pra gente aqui na manhã o Pedro Bento e o Zé da Estrada. É, os três boiadeiros, né? Os três boiadeiros. Também teve o Milionário José Rico, Pombinha Branca, indicação do nosso amigo Edson lá da Cedro Motos. E o Valdemar Steff se indicou aí os três boiadeiros. O Laci Flá tá de pé já, bom dia pro Laci Flá, bom dia Laci, bom dia. Nosso amigo Ademar Hortman também, bom dia pro Ademar aí, bom dia Ademar, bom dia. Tá de pé já também, né, bom dia pra ele também, obrigado pela audiência, bom dia, bom dia, bom dia. Quinta-feira já, né, quinta-feira hoje, aí que coisa, passa aí semana que passa voando, né, rapaz, passa voando, passa muito depressa. Ó, quem mais aqui que tá ouvindo a gente? O Ricardo Scholl também tá ouvindo a gente. Bom dia pro Ricardo Scholl, bom dia. Tá de pé já tomando aquele chimarrão bagualudo de bom da erva mate rei verde, né, Scholl? Bom dia pro Ricardo Scholl. 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Eu vou pro intervalinho, você não deu bom dia ainda pro Valdemar, deixa teu bom dia, manda teu bom dia pra cá, que eu mando um bom dia pra lá. Ei, limou, né? 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
0: 5h27 da manhã, 5h27, né? 5h27. É verdade, meu amigo Chol, pedi pra ele, mas homem, como é que não foi comprar nenhum pé de fruta, né, tia? Só colhe quem planta, né? Quem não planta, não colhe.
8: Vou plantar, não adianta plantar.
0: Claro que adianta, né? Se tu não come fruta, tu pode depois vender, né? Vender, é uma renda. Hoje o pessoal vende, né? Vende bergamota, vende laranja. E se não quer vender, doa pros amigos, né? E o Ricardo Scholl sempre dizia pra mim, quando na época de bergamota, passa lá tirar, passa lá em casa tirar. Nunca se ajeitou, né, tio? Nunca se ajeitou, é verdade. Mas um dia, foi tu o Scholl, né? Foi o Scholl que levou um dia pra mim um monte de bergamota lá em casa. Ele cansou de... Eu acho que foi o Scholl sim, né? Que um dia pegou e cansou de esperar eu lá, eu não passava nunca lá, ele foi lá e tirou. Tirou um saco de bergamota e levou lá e deixou lá em casa, lá no entregue, né? Disse, o Scholl é diferenciado, né? O Ricardo Scholl é outro nível, né? Outro nível. Mandar um abraço pra Prof. Vera também. Já levantou a Prof. Vera também? Né? Prof. Vera já levantou? Já tá na lida também a Prof. Vera, né? Quem gosta de trabalhar a Prof. Vera é coisa de louco, né, Prof? As que até a Prof. Vera... Foi minha professora, Bovera. Olha pra mim e se orgulha. Eu sabia que esse neguinho é da gente boa. Ó, Jair Pedreiro, bom dia. Bom dia pro meu amigo Jair Pedreiro. Bom dia, tio Jair. Bom dia. Tá chovendo por aí também ou não? Tá chovendo por aí? É, vamos escutar o Ronaldo Coutinho pra ver como é que fica o tempo hoje. Fala aí, tio Ronaldo. Bom dia.
9: Bom dia. É, o tempo segue aí com chuva, trovada no decorrer dessa quinta, com a passagem da frente fria. Pode ter alguma coisinha forte, pontual. Algum transtorno muito localizado em relação a vento, granizo, chuva no geral fraca. Muito pontualmente algum problema, tendência é passar sem nada, no sentido assim de problema, né? Mas é a passagem da frente, alguma trovada aqui e ali e algum susto. E a temperatura cai. Na sexta-feira começa com nevoeiro, rapidamente melhora, talvez alguma garoa, depois melhora com sol e fica frio. Sábado e domingo, típico de inverno, frio de manhã, na faixa de 3 a 6, 4 a 7 no sábado, 1 a 4, 2 a 5 no domingo, principalmente nas baixadas, alguma chance de geada bem isolada pode ter. E não esquenta muito à tarde, um fim de semana bem típico de inverno, provavelmente ainda frio na segunda e um pouco menos na terça. Da Climatea, Ronaldo Coutinho.
0: É, pra tu como eu, te achou que... Já tinha ido embora o frio, tchê? Não foi ainda, né? Não foi ainda. É, pra esfriar final de semana de novo. Então já prepara a lenha aí, viu? Já prepara a lenha. Prepara os pinhão, né, Chol? Prepara os pinhão, prepara o chimarrão, prepara a erva boa pra matear, porque vai ser frio final de semana, né? Bah! Coisa de louco. Ô, meu amigo Luiz, o Luiz Pivoto, bom dia. Bom dia, tio Luiz. Bom dia, meu grande amigo Luiz Pivoto. Pessoa muito querida, Luiz Pivoto, viu? Um cara sensacional, um amigo que a gente tem, que com certeza é um baita de um gurizão, né, tio? Quem mais aí? O Egídio, tio Egídio. Bom dia pro tio Egídio. Também já tá de pé. Tio Egídio, patroa Lizete, né? Bom dia pra eles. Estão mateando, né, tio Egídio? Mateando. Aquele chimarrãozinho bagualudo de bueno, né? Bagualudo de bueno. Ei, coisa boa demais, né? Coisa boa demais. Eita, nós, que o celular deu a louca no bicho aqui, ó. O Márcio Hartmann, bom dia, meu amigo. Eu e a mulher estamos verdeando, né? Ouvindo seu programa, mas que tal, tomando aquele verde bagulho. Bom dia, meu amigo Márcio. Bom dia pra ti, bom dia pra esposa, bom dia. Abraço, que Deus abençoe o dia de vocês hoje, tá bom? Seja um dia baguá de bom, né? Bagualudo de bom. Quem mais aqui que já tá com o radião ligadinho, tô aqui no mais? A dona Nena, o pessoal da Panificadora Delícia. Bom dia, dona Nena. Bom dia pra dona Nena, também tá de pé já, né? É verdade. O Valcir e a Cleonice Paixão também, bom dia, Valcir. Bom dia pra Cleonice e pro Valcir Paixão. Estão de pé já também. Bom dia pra vocês aí, bom dia, gurizada.
6: Bom dia, meu amigo Valdemar. Tudo tranquilo? Tomando um chimarrãozinho, esperando passar um pouco a garoa, mexer com as barosas. Aquele abraço, meu amigo. Deus abençoe. Escuta o programa aí.
0: Valeu, um abraço, Valcir. Um abraço pra você, um abraço pra Cleonice também, né? Mas pessoas maravilhosas, que Deus abençoe vocês, tá? Que Deus abençoe vocês e que seja um dia bagulho. Eu não conheço o Valcir e nem a Cleonice de pessoa assim. Mas são, a gente se acostuma com as pessoas, né? É aquilo que eu sempre falei aqui de manhã, a gente vai formando uma amizade aqui. Tem pessoas que a gente nem conhece, né, cara? Que vai virando uma amizade. Parece que a gente se conhece há anos, né? É verdade, isso é bagual de bom, né? Bom dia! O nosso amigo Egito tá tomando aquele chimarrãozinho, né? Rasquetal, ó, chimarrão do piá. Bagualu de bom, né, tchê? Rasquetal, homem. Bom demais, bom demais. A Noêmia, bom dia pra dona Noêmia. Bom dia, dona Noêmia. Bom dia. Tá de pé também, dona Noêmia, já. Bom dia. Boa quinta-feira, tchê. É verdade, deixa o teu bom dia aqui. O Claudemiro também deixou seu bom dia por aqui. Bom dia, bom dia. O Jair Pedreiro, mandei abraço pra ele. Vamos ouvir o Ginigeno aqui na manhã? Canta, Ginigeno, ó.

0: Meu Deus, compadre, eu pedi ontem, é. Sim, na hora, é na hora, tá certo.
1: 5h35, 5h35, bom dia.

Ei, modão bom demais, hein? É, rapaz, essa aí é boa, boa, essa aí de... Essa aí é do... Quem é que é? Cantou pra gente, o Ronaldo Viola, né? Ronaldo Viola, João Carvalho, Carro de Boi, Gino e Geno, Macaco Velho aqui na manhã. Bom dia, bom dia, bom dia, bom dia pra você. 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
6: Bom dia, Valdemar, tudo bom? Eu todo dia te ouvo. De manhã cedo, quando te ligo o rádio, o meu também já tá ligado. Depois eu e a minha esposa vamos tirar leite, tu também tá junto com nós de novo lá. Erguido numa tapuinha. Toca uma bem boa pra mim, viu?
0: 5h45. Bom dia aqui pra quem mais? Que bom dia, bom dia, bom dia pro nosso amigo Nel. O Nel tá ouvindo a gente. Cadê o Nel aqui pra falar com nós? Fala aí, Nel. Nosso amigo Nel Marcos.
7: Bom dia. Bom dia. Certo, Valdemar. Aqui é o Nel. Manda muita boa pra turma da região aí, ó. É o Nel que tá oferecendo. Valeu, seu Valdemar. Um abraço, guri, velho. Tudo bom? Valeu.
0: Valeu, bom dia pro Neo aí, bom dia, pessoal lá da Linha União, bom dia. O nosso amigo Kiko Marques, bom dia pro Kiko, bom dia, Kiko, bom dia, bom giorno. Quem mais aqui que tá ouvindo a gente? O Dirceu Lazarete, bom dia, nosso amigo Dirceu Maia, o Neninho também, só deu Dirceu agora, rapaz. O Cláudio lá de Princesa, bom dia pra vocês todos aí, obrigado pela companhia, tá bom? Beleza? Show de bola então, abração pra vocês e gratidão pela companhia e pela audiência. 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É a 20ª festa do Costelão da linha Progresso. Nosso amigo Poioca e toda a gurizada que estão organizando aí. Bom dia pra vocês, tá bom? Mais uma festa do Costelão tá chegando pra você aproveitar e, com certeza, deixar marcado mais uma festa no Costelão na memória e na vida das pessoas que já fizeram tantos, né? Já fizeram tantos Costelão, 20 Costelão, rapaz. Eu não sei, mas acho que o tio Poioca participou de todos, né? Participou de todos aí os Costelão, né? Eita, coisa buena demais. Tá bueno? Beleza, show de bola. Música, quem canta pra nós aqui é o Teodório Sampaio na manhã. 5h48.

0: Teodoro Sampaio aqui na manhã. Bom dia pro meu amigo Juliano Sausen, bom dia pro quem mais aqui, o Claudio Omar Fumagalli, bom dia pro Claudio Omar, bom dia pro Zé e pra Cleide, bom dia pra todos vocês, obrigado pela companhia e pela audiência, tá bueno? Beleza, show de bola aí, bom dia pra você que já tá de pé aí, gratidão pela companhia, adeusi. A Deusi Pazenhagen, bom dia para a Deusi Pazenhagen também. A Lúcia Maria Eckert, lá de Guarujá, bom dia, também já está ouvindo a gente, bom dia, tá bom? José Fernandes também, bom dia para todo esse povão aí que está ouvindo a gente, né? 5h52, já está chegando a nossa mensagem do dia aqui na manhã, para você e para todos nós. 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
0: É 5h55, é neste sábado, hein? Neste sábado, grandes finais aí. Aí na tarde, uma tarde cheia de futebol, né? Cheio de futebol nesse sábado. Começa 2 horas e vai até as grandes finais aí. Vai ter final aí no Master, né? Às 18. Depois às 19, pela série Ouro, tem Internacional e Realeza, transmissão da Rádio Cedro, pelo YouTube, pelo portal Peperi, pelo Facebook e também pelo rádio, né? E também, logo após, às 20 horas, tem a grande final Corinthians e a equipe do Real, tá certo? Também transmissão da Rádio Cedo, vamos transmitir os dois últimos jogos aí, beleza? Show de bola. 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

A nossa mensagem do dia, bom dia para Dona Nelson Cunha, pessoal da Moquim, bom dia para vocês, obrigado pela companhia. Ó, presta atenção nessa historinha aqui. Já você vai entender onde eu quero chegar. Presta atenção. A mulher decidiu que ia separar do marido. Então ela ligou para o seu advogado, um senhor muito experiente. Ela disse para o advogado: olha, não aguento mais meu marido, rapaz, vou me separar. O advogado disse: mas depois de tantos anos? Ela disse: não aguento mais, vamos separar. Então o advogado disse: então vamos fazer da pior espécie, vamos fazer esse homem sofrer. Aí ela diz: mas como? Não, vamos fazer ele sofrer. Vamos fazer o seguinte: eu vou te dar um tempo, e você, a partir de hoje, tu começa a tratar esse homem da melhor forma possível. Começa a cozinhar para ele, passa a roupa dele, começa a dar o teu melhor. Um período de 5 meses, acho que a gente já consegue fazer o divórcio. Beleza. A mulher disse: não, se você acha que é assim, vamos fazer assim. A mulher começou a seguir o que o advogado havia proposto. Passou 5 meses, passou 6 meses, 7 meses, a mulher não ligou mais para o advogado. Então, quando deu o 8º mês, o advogado ligou para ela e disse: alô? Ela disse: oi, tudo bem? Pois é, até acabei esquecendo, te liguei nos 5 meses. Mas o que aconteceu? Já tem os papéis todos prontos, é só assinar. A mulher disse: não, eu não quero separar mais. O advogado disse: mas ué, por que não? Claro, advogado sábio, experiente, sabia o que tinha feito. Ela disse: olha, é o seguinte. Eu acho que eu me arrepiar, cara. Ela disse pro advogado: é o seguinte, aquele dia que você falou pra mim começar a mudar, a tratar bem, a fazer as coisas com mais amor, parar de reclamar, quando ele chegava cansado, quando ele estava estressado, eu comecei a edificar o meu lar, eu comecei a tomar as rédeas de casa, automaticamente ele começou a mudar também. Ele que saía sempre à noite para jogar bola, agora ele já começou a ter dias pontuais. Ele que sempre estava no estresse, trazia coisas do trabalho para casa, começou a melhorar. Domingo ele começou a fazer churrasco. À noite ele me ajuda a lavar a louça. E o advogado escutando. Ela disse: olha, a partir daquele dia eu comecei a melhorar, eu comecei a tratá-lo bem, e automaticamente foi recíproco. Então eu não quero mais separar. O advogado disse: eu sabia de tudo isso, por isso que eu te propus a você fazer esse tempo para você repensar e para ver. Moral da história: agora vem a parte que me interessa. De repente, a forma como nós tratamos a outra pessoa é conforme a pessoa nos trata. E isso não vale só para o casamento, que é algo hoje que talvez esteja precisando de ter uma conversa assim. Isso equivale para tantas coisas. Isso equivale no nosso dia a dia, na nossa vida. Às vezes a gente faz de uma maneira e quer receber da outra. Às vezes a gente planta de uma maneira e quer colher da outra. Tanto numa amizade, tanto no dia a dia, tanto no nosso trabalho, tanto naquilo que a gente faz. A palavra-chave que eu deixar para você nessa manhã é ser recíproco. É dando que se recebe, é plantando que se colhe. De repente, a gente não tem feito o nosso melhor. A gente acha que a gente tem feito o nosso melhor. Aí você pode me dizer: olha, mas eu faço tudo pela pessoa. A pessoa não faz nada por mim. É, existe.
tem esses momentos. Mas tenha certeza de que tudo que você fizer de coração não será em vão. Por mais do que você plante, você ainda não colheu, vai chegar um dia, chegar uma hora, que se ninguém te reconhecer, ninguém te retribuir, a própria vida vai se encarregar disso. Vai colocar pessoas no seu caminho, vai colocar pessoas boas, vai colocar pessoas estranhas, vai colocar pessoas que você nunca esperava que iria te estender a mão. Falar em pessoas que nunca estenderam a mão, esse dia eu conversava com uma pessoa que me ajudou. Agora no período em que eu passei por todos esses momentos. Essa pessoa, quando eu menos esperava, e eu falei para ela, disse, olha, de você era a pessoa que eu menos esperava que você chegasse e dissesse para mim, ó, estou aqui para te ajudar. Além de todas as outras que me ajudaram por fora, essa, ela foi especialmente e disse assim, olha, quita o seu carro e você paga para mim.

porque muitas vezes eu plantei, muitas vezes eu ajudei pessoas, e sempre que eu puder eu vou ajudar. Ontem eu conversava com uma senhora, eu disse para ela o seguinte: a gente estava falando sobre estender a mão, ajudar pessoas. Aí eu comecei a contar para ela algumas coisas que eu fiz. Paguei exame de pessoas. Ajudei com cestas básicas. Mas tudo isso eu nunca falei. Tudo isso é coisa que a mão direita faz e a esquerda não precisa saber. Tudo no plantio. Tudo que a gente fizer, um dia a vida se encarrega de retribuir. E no momento que a gente mais se encontra lá no fundo do poço, e a gente não vê uma direção, Deus coloca alguém para nos ajudar. E isso eu quero dizer para você nesta manhã. Ei, por mais que você pense que você esteja sozinho, por mais que você pense que ninguém te ajuda, que ninguém te olha, ah, rapaz, tem alguém que te observa em tudo. Independente das coisas, se você faz coisas boas, ele tá te olhando. Se você é uma pessoa trambiqueira, uma pessoa que faz coisas ruins, ele tá te olhando também. Se uma pessoa me diz assim: ah, Valdemar, aquela pessoa que ele falando de tal vive na igreja, não sei o quê, não sei o quê, mas deve pra mim, deve pra fulano, deve pra ciclano desse cara. Eu não posso te dizer nada. Eu disse: tem coisas que não é do meu alcance, mas Deus, Ele está olhando em tudo que a gente faz. De repente a mudança que a gente tanto quer nos outros seja a mudança que começa pela gente. Bom dia, que Deus abençoe nosso dia, abençoe a nossa manhã.

Tá aí a nossa mensagem do dia aqui na manhã, no oferecimento sempre da Fiorella, hein? 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

0: Sombra. 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
6: Estão lá os bichinhos pendurados, tudo meio torto, pequenininho. Não sei o que aconteceu.
7: Oi, boa noite. É o plantão?
8: Oi, Beixola.
9: Viu? É pra vocês subir lá no hospital de Mustau, na conservação, daí é pra ir buscar que elas estão esperando hoje.
10: O Valdemar resolve todos os problemas, compadre. Deixa pro Valdemar.
0: Deixa pro tio Valdemar. Resolvo tudo teus problemas. Ai, ai, ai, que barbaridade, gente. Coisa de louco. Tio Nezinho, já acordou, tio Nezinho? Já acordou, já levantou? Bom dia.
11: Bom dia, seu Valdemar. Olha a chuva.
0: Olha a chuva.
11: Tá bueno, tudo é bom.
0: Tá chovendo aí, ó. Tá chovendo aqueles lados lá, né? Da mar. Bom dia, Junezinho. Bom dia. Chuva, chuva. O nosso amigo Jacques Lazari já levantou, sartou lá, né? Acordou. Acordou o Padrinho Hermes, homem. O Padrinho Hermes levantou hoje, né? Vamos ver como é que ele tá hoje. Ele tá louco pro serviço hoje. Eu só de olhar as fotos, eu já...
8: Tu é meio vidente, Valdemar.
0: Eu não. Eu olho a foto da pessoa, já tenho o diagnóstico, né? Tem o diagnóstico já. Acho que, mano, é o plantão? Ai, ai, ai, que mar. Tava lembrando do Jonias agora, pai. Tava lembrando do Jonias. Agora eu lembrei de ti, homem. Ontem eu não consegui nem te dar um abraço ontem, homem. Nem dar um abraço ontem. Fiquei envolvido nas conversas lá, falando de algumas coisas, alguns assuntos, de reportar, não sei o quê. E quando eu vi o Jonas, tinha ido embora já, né, tia? Um abraço pro Jonias, o meu sobrinho, né? E nem pro meu afilhadinho, não consegui dar um abraço nele. Nem pro outro não fui visitar ainda, mas eu sou um padrinho bem relaxado, né? O Douglas, o meu afilhadinho Douglas, mandar um abraço lá pro Zé e pra Marinês. O Douglas fez uma cirurgia, né? Agora recentemente. Mas tá tudo bem com ele já, né? Tá tudo bem com ele já. Mandar um abraço pro Douglas, que é meu afilhadinho. E o Davi também. O Davi também é meu afilhadinho, né? Um abraço pro Davizinho aí. Tá grande o Davizinho, né? Tá grande o Davizinho já. Que beleza, né, tia? Um abraço pro Jonas. Coitado, Jonas. Ai, ai, ai. Ah, tem uma história. Não vou contar isso aqui. Deixa quieto, né? Deixa quieto, né? Deixa quieto. Mas o Jonas é um coração muito bom, ó. Né? Deus me livre. Agora tá mais calmo, né, Jonas? Agora tá mais calmo agora. Deu uma melhorada em termos de correria. Oh, meu Deus do céu, né, tchê? É o fim da rosca, né? É o fim da rosca, né, tchê? Tem coisas que não dá pra gente entender, né?
7: Oi, boa noite. É o plantão?
12: Oi, Beixola.
9: Viu? É pra vocês subir lá no hospital e buscar na conservação, daí é pra buscar que ela tão esperando hoje.
0: O Banana, já colocaram ele na conservação um monte de vez, né? Colocaram o Banana um monte de vez na conservação. O Freitinhas, bom dia pro Freitinhas, bom dia, Freitinhas. Bom dia pros motoristas de ambulância aí, bom dia pra vocês, gurizada. Um abraço, que Deus abençoe vocês, tá bom? Vamos com fé. Hoje tá meio chovendo, né? Meio chovendo hoje, vamos devagar, fé em Deus e vamos pra cima, né? Quem mais? O Neuri também tá ouvindo a gente. Bom dia, tio Neuri, bom dia, lá de Padre Reus, bom dia pro tio Neuri. Ah, da foto aqui do Padrinho Hermes, vamos ver como é que ele tá, se ele tá louco pra trabalhar. Você que quer saber, como é que você tá hoje, manda a tua foto pra cá que eu já diagnostiquei, né?
8: O Valdemar é meio vidente, eu acho. Pai, né?
0: Padrinho Hermes, agora abri a foto aqui. Não, tá louco pro serviço, homem, né, tia? Hoje vai render, né, tia? Hoje, pelas visões que eu tenho, ele tá louco pra plantar uns pés de fruta, né? Uns pés de fruta, mas o tal de banana não leva ele lá comprar, né, homem? Vai lá no barbante, homem. Leva o padrinho lá comprar umas pés de fruta hoje. Hoje o dia tá baguá pra plantar uns pés de fruta. Tá chovendo, né? Hoje tá baguá pra plantar. Pega que é um raio. Não precisa nem molhar o pezinho, né? É verdade. Mas eu vi que ele tá louco pro serviço hoje, né? Tá louco pro serviço, né?
13: Hoje não vamos trabalhar, pia. Hoje é feriado, né?
0: É verdade, né? Tá louco pro serviço hoje.
13: Hã? Então hoje vamos ir lá.
0: Ah, hoje vão ir hoje então, né? Eu senti, na foto que eu abri aqui, eu senti que o padrinho tava louco pra plantar uns pés de fruta, né, tchê? Pra plantar uns pés de fruta. Eu falei que eu sou meio vidente, ó.
13: Tá, hoje vamos ir lá.
0: É, eu falo, meio vidente, ó. Se tu quiser saber aí como é que tá, o neninho vai mandar a foto dele. O neninho mandou a foto dele também aqui, ó. O neninho mandou a foto dele.
14: Ô, Pia, toca a música pro Gilmar que tá no aniversário.
0: Ó,
14: Doutora Sampaio, aquela pitoco.
0: grava aí que eu vou tocar. Já vou fazer uma homenagem. Tu grava aí, ô. Já vou fazer uma homenagem aqui. Antes, neninho, antes de eu tocar a música aqui, ó. Cadê o pitoco? Eu não sou eu que tô mandando, viu, Gilmar Barbosa? Não sou eu. É o neninho. O que o pessoal pede aqui, eu toco. Eu não gosto de confusão. Que mar... É do Teodoro Sampaio? Do Teodoro Sampaio, né? É, deve ser o pitoco do Teodoro Sampaio. Deve ser essa aqui, mas eu não tenho nada a ver com a homenagem. Isso é coisa do neninho. O neninho mandou a foto dele aqui pra mim também ver como é que ele tá hoje, né? É verdade.
8: Agora o Valdemar começou a fazer consultas online, por WhatsApp, Valdemar.
0: Ó, o neninho mandou a foto dele aqui. Tá feio, homem. Tá feio, viu? Tá feio, Pia. Tá feio, né? O libido do neninho não tem mais, né? Não tem mais. De óculos aqui, mas que bárbaro. Tá meio careca o homem, né? Tchê? Coisa de louco. Deixa eu ver o que mais. Mandou de camiseta verde, né? Verde é esperança. Ai, ai, ai. Que coisa séria. Eu não sei não, mas eu acho que... não sei não se tu aguenta mais 30 anos. Não sei se tu aguenta mais 30 anos. Viva bem hoje, viva bem hoje. 30 anos. 30 anos pro neninho, né? O neninho tá com 65 já? 65? É verdade, né? Tá baguado, é bom, né? Coisa... Agora vamos homenagear o nosso amigo Gilmar Barbosa. Cadê o Gilmar Barbosa aqui, ó? Antes de nós rodar a música... Cadê o Gilmar? Ô, Gilmar Barbosa, é o seguinte, três horas ele tava acordado já, o Gilmar Barbosa. É o peso da idade, né, tchê? Então, hoje o Gilmar Barbosa tá de aniversário, fazendo mais um ano de vida, não sei quantos anos ele tá fazendo, mas o neninho tá homenageando ele, né? O neninho tá homenageando com a música Pitoco. E eu vou rodar a música pra ele aqui. Uma vez o Gilmar Barbosa fazia umas festonas lá e convidava todo mundo, né, tchê? Parava praticamente o Piperi lá, a gente... ia para as festas, agora não faz nada mais, né? Mas nem uma galinhada mais ele faz, né? É verdade, coisa de louco, é assim mesmo. Ó, Gilmar, a tua música, antes vai cantar o Patinho aqui para ti, ó. É, parabéns pro Gilmar Barbosa, tá de aniversário hoje, quantos anos, não sei. Depois o Pitoco vai cantar para ele aqui, ó.

0: Mucho sago de vida. Opa! Papaiopa!
1: E agora todo mundo mandando foto pra mim aí, ó, me diagnosticar o pessoal aí, ó. O César Nós me mandou uma foto aqui também. Ô, Barbante, essa foto aí que tu me mandou, piá. Bárbara, deixa eu analisar bem aqui, ó. Deixa eu analisar bem. É, não, aí, viu aí. Não sei não, viu, piá. Não sei não. Barbante do céu. Agora todo mundo me mandando. Não vou analisar essa foto. Deixa pra analisar em silêncio aqui. A foto que o Barbando me mandou. Quem mais aí mandou pra nós aqui, ó? Quem mais que mandou pra nós aqui as fotos, né? Vão mandando que eu vou diagnosticando, né? Teve um monte de gente que mandou foto aqui, ó, gente, mas manda umas fotos bem bonitas, né? Bem interessante. O Barbando mandou uma foto bem legal, bem interessante. Ó, essa música do Gilmar Barbosa. E o Barbando tá mandando corpo esgualepado pra ele. Vou tocar na sequência aqui também. Tudo isso pro Gilmar Barbosa e pra você que tá de aniversário hoje. Bom dia! Seis e 26.
2: Ganha.

0: Ai, ai, me proibiu de mulher pelada, essa é boa. Essa aí, o meu amigo Banana também tá sofrendo dessa doença, né? Tá sofrendo dessa doença. É verdade, né? Tá também sofrendo dessa doença. É, essa música que vai pros quantos amigos meus, além do Gilmar Barbosa, tá de aniversário hoje, que é o hino pra ele, né? Tem uns quantos amigos meus que estão com o corpo velho esgualepado, né, tchê? Encontrei o Enio Varque essa semana de óculos, ó. Pedi pra ele, mas o que que deu, tio Enio? Ele tá lá ouvindo nós, tá ouvindo nós ele, né? Ele disse, pois é, homem, tu falou aquela vez que tinha dado a doença do sapo cego no Hernando lá da Fiorella e eu não acreditei. Bobiei e agora tô com a doença do sapo cego. Eu disse, mas capaz, homem, qual que são os sintomas? Ele disse, olha, faz tempo que eu não enxergo uma perereca, né? A doença do sapo cego, mas que vai, bom dia pra Loreci, bom dia pra Loreci que tá tomando um chimarrão. Bom dia, Loreci, bom dia. Mandou a foto do chimarrão aqui, bom dia pra Loreci, pro Neo Bart, bom dia. Quem mais aí, ó, bom dia pro compadre Rogério Ferim também, tá mateando, ó, mandou a foto do chimarrão pra cá, bom dia. O Milton Bruder, bom dia. O César Nós, bom dia. A Fofa também, bom dia. Já vou falar da pessoal lá da AgroPrince, né? Já vou falar do pessoal da AgroPrince. O nosso amigo Freitinhas, quem mais aí que tá ouvindo a gente, o Neuri, bom dia pro Neuri, bom dia pro compadre Heraldo, bom dia compadre Heraldo, pro tio Poioca, a Vera lá de Princesa também, bom dia pra comadre Vera, tá aí ouvindo nós também, a Vera Schneider, né, bom dia pra ela, o tio Enio Varken, a dona Margarida também, bom dia, todo esse pessoal aí ouvindo a gente. Vamos pro outro lado aqui, ó, outro lado também aqui, o Sérgio aqui do CIE também tá ouvindo a gente, a Rosane também tá ouvindo a gente, bom dia, quem mais aí que tá ouvindo a gente, bom dia, Valdemar, bom dia pro Gilmar, né, o Gilmar aqui, também tá ouvindo a gente, bom dia pro Gilmar, vamos ver quem mais aqui que tá ouvindo a gente. A Nadir Chaves, a comadre Nadir, bom dia, comadre Nadir, bom dia. Bom dia, comadre Nadir, também tá ouvindo a gente aí, ó. Quem mais que tá mateando aqui, ó? O meu amigo Valdecir Perkenher. É, ó, eu tô até modernizando aqui. Bom dia, bora mexer o doce, bora mexer o doce. Bom dia, Valdecir, bom dia, como é que tá, homem?
1: Não esquece de incluir o Rico Engriff junto aí. O seu Rico, compadre velho.
0: Mas que tal? Bom dia, o Valdecir mandando um abraço pro Rico, né? Bom dia, tá matando o Valdecir, velho, aí, mas que tal? Matando o pé do borraio, né? Bom dia pra vocês e obrigado pela companhia e pela audiência. 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
0: 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O Gilmar Barbosa disse, é amanhã, meu afiado, é amanhã, ele falou, amanhã o aniversário, mas nós já homenageamos hoje mesmo, né? Amanhã homenageamos de novo, né, tchê? Amanhã nós homenageamos de novo, não tem problema, né, tchê? Coisa buena. 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Intervalinho, já volto aqui, ó. Bom dia. Bom dia pra galerinha aí que o pessoal faz. Eu acho que é a empresa Tucano que faz a recolha aí do lixo, né? Um abração pro pessoal que tá fazendo o seu trabalho, fazendo a limpeza da cidade. Bom dia, o pessoal tá passando aí, né? Bom dia pra eles aí que estão de pé já. 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
0: 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A Secretaria Municipal de Saúde de Princesa comunica que a vacina contra a gripe H1N1 está disponível para toda a população do município no posto de saúde. 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Intervalinho, já voltamos aqui.
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0: 6h46, hora certa. 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
0: 6h46 da manhã, 6h46, bom dia para Dona Selma, seu Alceu, família Seuser, lá da Barra da União. Bom dia, Dona Selma, e bom dia a todo mundo aí. Bom dia para todos vocês, o Rudy também, bom dia pro Rudy, também tá vindo a gente, o tio Picoloto também, bom dia. Todo esse pessoal aí, bom dia, tá bom? Beleza? Show de bola. 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Beleza? Vambora, vambora. Acabou o programa já, mano. Meu Deus do céu, passa rapidinho, né? Bom dia aqui pro nosso amigo Hernando Fiorella, que acordou bem louco pro serviço hoje, né? Tá que tal, Hernando velho, hoje vai, né, Hernando? Hoje vai dar tudo certo, né? Hoje vai dar tudo certo. Lembrando então que hoje tem a reposição das mudas frutíferas e ornamentais lá da Agro Príncipe Princesa a partir do meio-dia. À tarde, tá? Pra tarde tem a reposição e também o atendimento não fecha ao meio-dia, tá certo? Chegou o programa da Fecoagro? Abraço, gente. Fiquem todos com Deus. Me queira bem, que não custa nada. Vamos ser felizes hoje, que amanhã é outro dia.
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5: Alô, amigos gaúchos, catarinenses e paranaenses. Eu sou o René Roberto e hoje é quinta-feira, edição de 20 de agosto de 2026. E essas são as notícias. O município catarinense de Chapecó, oeste do estado, será a sede do 35º Congresso Nacional do Milho e Sorgo, que vai ocorrer entre os dias 31 de agosto e 3 de setembro deste ano. O evento, promovido pela Associação Brasileira de Milho e Sorgo e organizado pela empresa Epagri, será realizado no Centro de Cultura e Eventos Plínio Arlindo Denez. Em entrevista ao informativo Cooperalfa, o pesquisador da Epagri e presidente do Congresso, Felipe Bermudes, explicou que o objetivo central é trazer as novidades do setor para o público, englobando agricultores, técnicos, consultores e estudantes. Um dos pontos de maior destaque nessa edição vai ser o debate sobre logística e abastecimento, especialmente voltado para a cadeia de proteína animal da região. Segundo Bermudes, estado de Santa Catarina enfrenta o desafio de suprir essa cadeia, dependendo da importação de grandes volumes de milho de outros estados e países. Para tratar dessa questão, o evento contará com a participação de representantes de grandes cooperativas, como a Aurora Coop, para discutir a problemática do transporte de grãos para o estado. A programação do Congresso é extensa e inclui 8 painéis distribuídos em 4 dias de atividades intensas. Entre os temas abordados estão a competitividade de mercado, o uso de inteligência artificial no melhoramento de plantas, a produção de etanol e bioenergia, além de discussões sobre sustentabilidade e bioinsumos. No último dia, haverá ainda o seminário de enfesamentos e viroses, tratando de temas fitossanitários que afetam a produtividade. As inscrições antecipadas com desconto seguem abertas até o dia 21 de agosto pelo site oficial da Associação Brasileira de Milho e Sorgo, sendo possível também se inscrever no local do evento. Felipe Bermudes reforça o convite para que profissionais e interessados participem, destacando que haverá cerca de 40 palestrantes nacionais e internacionais de renome. Além das palestras, o evento oferecerá espaços de interação nos intervalos e salas específicas para empresas patrocinadoras poderem apresentar suas tecnologias. Os agrônomos da Cooperalfa, Alexandre Ramos e Marcos Bon Giovanni, participarão como moderadores, respectivamente no painel 4, construindo produtividade genética e fertilidade do solo, e no painel 3, fatores que afetam a produtividade. Alexandre também participará de 2 talk shows no dia 3 de setembro, segundo o Seminário Brasileiro de Enfezamentos e Viroses. A Federação Fecoagro e o Sistema Osesc terão um stand conjunto para mostrar seus produtos e serviços aos participantes do evento. A equipe da TV Coop Santa Catarina estará presente para cobrir o evento e mostrar nos seus programas de TV da Fecoagro. Cooperativa de Crédito Sicredi Sul Santa Catarina inaugurou a primeira agência em Meleiro, sul do estado. A cerimônia reuniu associados, autoridades, representantes de entidades e colaboradores da cooperativa. A nova unidade faz parte do plano de expansão da cooperativa no sul de Santa Catarina e reforça o compromisso da instituição com o desenvolvimento regional por meio do cooperativismo. O presidente da Cooperativa de Crédito Sicredi Sul Santa Catarina, Aloysio Vestrup, destacou que, aos poucos, vamos abrindo cada vez mais, destacou que a chegada da instituição ao município era aguardada há muitos anos. A agência possui 387 metros e Bom Jesus definiram por maturamento anual superior a cava pela gestão do empreendimento. Ela já participa de outros projetos de intercooperação no estado do Paraná. Para o superintendente da cooperativa Frisia, Mário Dijkstra, a formação do grupo demonstra a capacidade das cooperativas de atuar em projetos de maior escala. Afirmou, esse empreendimento demonstra a maturidade do cooperativismo paranaense. 7 cooperativas decidiram unir forças para investir na industrialização de soja, agregando valor à produção dos cooperados e mostrando que a intercooperação é um dos caminhos mais eficientes para fortalecer o cooperativismo. O complexo industrial pertencia anteriormente à multinacional Dreyfus. A transferência para as cooperativas foi concluída no dia 1 de agosto e a produção começou 2 dias depois, em 3 de agosto. Instalada em uma área de 58 hectares, a unidade possui estrutura para recepção, beneficiamento e armazenamento de grãos, com capacidade estática de 300 mil toneladas. O complexo também conta com áreas destinadas à preparação da soja, extração de óleo e farelo, degomagem e em vaz de lecitina e refinaria. A operação emprega cerca de 200 trabalhadores. E a seguir, depois da nossa mensagem cooperativista, nossa última notícia. Aguardem.
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5: E agora atenção para a nossa última notícia. O primeiro dia da semana de competitividade 2026 foi marcado pelo lançamento do livro Raízes e Fundamentos do Cooperativismo, volume 1. Legado da trilogia Cultura Cooperativista. Obra lança um histórico da evolução do movimento, explicando as origens do pensamento e as experiências cooperativistas que culminaram com a constituição do modelo atual, contemplando valores, princípios e práticas que compreendem mais de 360 anos e que permanecem atuais. O lançamento ocorreu durante a palestra As Raízes do COP e a Memória Institucional, conduzida por Carolina Cookie, fundadora da Raiz Projetos e Pesquisas da História, com a participação de Débora Ingrisano, gerente de desenvolvimento de cooperativas, e Eduardo Queiroz, gerente de relações institucionais do sistema OCB. O livro nasce de uma grande responsabilidade, transmitir a cultura cooperativista para milhões de pessoas que fazem parte desse movimento. Ao revisitar essa trajetória, buscamos compreender os valores e princípios que nos trouxeram até aqui e mantê-los vivos para as próximas gerações. Esta é a primeira obra de uma trilogia que conecta passado, presente e futuro, e reforça que preservar nossa cultura é também preparar o que ainda vamos construir juntos, afirmou Débora. Ao revisitar acontecimentos, personagens e marcos históricos, a obra demonstra que a cultura cooperativista é resultado de uma construção coletiva continuamente fortalecida pelas pessoas que fazem parte desse modelo de negócios. Organizado em 5 capítulos, o livro percorre diferentes momentos da evolução do cooperativismo. O primeiro resgata as experiências de cooperação ao longo da história, passando pelas raízes filosóficas do movimento, toda a legislação voltada ao setor, o cabe para que ele continue inovando sem são. O livro amplia o acesso a conteúdos fundamentais para dirigentes, lideranças, colaboradores, pesquisadores e todos aqueles que desejam aprofundar seu entendimento sobre esse modelo de negócios. Finalizou Márcio Lopes de Freitas. 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
1: E terá dia D de multivacinação neste sábado. Reforma da creche Pingo de Ouro começa na próxima semana em Belmonte. Hospital reforça estrutura e amplia procedimentos com novo arco cirúrgico. Prefeitura ajusta licença-prêmio e estabelece novas exigências para servidores. Robótica amplia atividades oferecidas aos estudantes no tempo integral de Campo Herê. Município terá representantes no 4º Seminário Internacional de Turismo. São João do Oeste amplia equipamentos para uso dos agricultores. Tunápolis vai ampliar capacidade de tratamento de água com novo sistema. São os destaques do RPN, primeira edição desta quinta-feira, que começa agora. Muito bom dia, são 7h01, temos temperatura agora marcando 16 graus, o tempo está fechado, está nublado, choveu agora há pouco, parou, mas está um dia enjoado nesse começo de quinta-feira, 20 de agosto de 2026. Está no ar mais uma edição do RPN com as emissoras em rede para você começar o seu dia produtivo muito bem informado. Rádios Itapiranga de Itapiranga, Atalaia de Campo Herê, Peperi de São Miguel, Cedro de São José do Cedro e também a Rádio Oeste de Iporã do Oeste. E de imediato nós vamos saber como é que ficará o tempo nesta quinta-feira e na sequência da semana. 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Vai continuar o tempo chuvoso nessa quinta, hein, Coutinho? Bom dia!
2: Bom dia! É, o tempo segue aí com chuva, trovada no decorrer dessa quinta, com a passagem da frente fria. Pode ter alguma coisinha forte, pontual, algum transtorno muito localizado em relação a vento, granizo. Chuva no geral fraca. Muito pontualmente algum problema. Tendência é passar sem nada, no sentido assim de problema, né? Mas é a passagem da frente, alguma trovada aqui e ali e algum susto. E a temperatura cai. Na sexta-feira começa com nevoeiro, rapidamente melhora, talvez alguma garoa, depois melhora com sol e fica frio. Sábado e domingo, típico de inverno, frio de manhã, na faixa de 3 a 6, 4 a 7 no sábado, 1 a 4, 2 a 5 no domingo, principalmente nas baixadas. Alguma chance de geada bem isolada pode ter. E não esquenta muito à tarde, um fim de semana bem típico de inverno. Provavelmente ainda frio na segunda e um pouco menos na terça. Da Climaterra, Ronaldo Coutinho.
1: Muito bem, obrigado Coutinho pela previsão do tempo direto da Climaterra de São Joaquim. 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Agora são 7h05, temperatura nesse momento aqui no centro de São Miguel está na casa dos 16 graus e nós vamos com os indicadores econômicos para hoje, informações oficiais do Banco Central do Brasil, 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Traz agora os indicadores econômicos para hoje, de acordo com o Banco Central do Brasil. O dólar começa a quinta-feira valendo R$ 5,16. O euro tem cotação de 6,02 e o peso argentino 0,0034. São os indicadores econômicos para esta quinta-feira. 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Agora são 7:06, temperatura 16 graus. Vamos com os preços do mercado agrícola. Informações da EPAGRE, gerência regional aqui de São Miguel. E aí eu lembro que os valores podem variar para mais ou para menos, né, de acordo com a situação de cada cooperativa ou de cada empresa que remunera os agricultores. Os preços são da EPAGRE e o oferecimento é da Compoeste SC, especialista na coleta e destinação correta de carcaças bovinas. O serviço é 100% pago pela Prefeitura nos municípios de Itapiranga, São João do Oeste, Mondaí, São Miguel do Oeste, Bandeirante e Princesa. Em Guaraciaba, a Prefeitura paga 60% do serviço e o produtor 40%, ou seja, R$ 244,59. Em São José do Cedro, 70% é pago pelo município e 30% pelo produtor. O valor é de R$ 183,44, valores pagos para a Prefeitura. 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O meio ambiente agradece. Preços da EPAGRE pagos ao produtor: feijão carioca, R$ 277 a saca de 60 quilos. Feijão preto, R$ 187. Milho, R$ 61. Soja.

R$ 0,41 e preço máximo R$ 2,95 o litro do leite que é pago ao produtor. 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Agora são 7:09, 16 graus é a temperatura. Vamos com os destaques do portal do pperi.com.br. 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Nós temos na capa aqui do portal do pperi.com.br os seguintes destaques. Infelizmente, um grave acidente ontem em Campoerê, né? Entre Campoerê e São Lourenço, na SC-305. O portal tem todas as informações. 3 das 4 vítimas de acidente na SC-305 são identificadas. O acidente envolveu um caminhão e um carro de passeio por volta de 10 para 7 da noite, nas proximidades da comunidade de Lajado Antunes, entre Campoerê e São Lourenço, na SC-305. Os veículos foram atingidos, né, logo depois do impacto, houve um incêndio nos veículos que ficaram queimados. Os três vítimas fatais estavam no carro de passeio, né, o condutor e também os dois filhos menores, Ayrton Scheninger, e os filhos Miguel e Bernardo Scheninger, infelizmente faleceram nesse acidente ontem. O condutor do caminhão também morreu na colisão. As informações estão nesta matéria e também na matéria inicial. 4 pessoas morrem em grave acidente na SC-305 entre Campoerê e São Lourenço do Oeste. Essa aqui é a primeira matéria. A segunda é a matéria com a identificação de 3 das 4 vítimas. Infelizmente, um grave acidente na SC-305 entre Campoerê e São Lourenço, e nossas condolências aqui às vítimas desse grave acidente de ontem. Vereador aponta atraso em projetos de infraestrutura em Itapiranga. Também está na capa do portal. Justiça do Trabalho suspende demissões da Casas Bahia. Vazamentos no centro de São José do Cedro entram em fase de reparo final. Itapiranga possui 50 famílias que podem ter Bolsa Família bloqueado por falta de cadastro atualizado. Centro dos Idosos escolhe casal da primavera para representar São José do Cedro. São Miguel inicia mutirão gratuito para castração de 250 cães e gatos. Tribunal de Contas do Estado capacita municípios do Oeste para fiscalizar obras de asfalto. El Niño pode elevar preços de alimentos em Santa Catarina nos próximos meses. Tem também informações sobre as novas regras, né, para fiscalização da lei seca, que o CONTRAN aprovou nessa semana. Romelândia registra 40 focos do Aedes aegypti em 2026 e Soberanas realizam entrega de cartaz de divulgação da 47ª Oktoberfest, que vai acontecer no município de Itapiranga. A Oktober vai acontecer nos dias 9, 10 e 11 de outubro. Começa antes, né? No dia 26 de setembro, na linha Presidente Becker. Aí teremos 9, 10, 11 de outubro na cidade, e 18 de outubro volta então para fechamento na linha Presidente Becker em Itapiranga. 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

0: 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Temos agora 7h14, é a nossa primeira pausa, é o primeiro intervalo comercial e na volta tem as informações regionais com a reportagem da Peperi.
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Agora são 7h18. Temos uma temperatura na casa dos 16 graus agora no centro aqui da cidade. Estamos de volta com o RPN primeira edição e as primeiras informações desta manhã de quinta-feira, que é para você começar o seu dia muito bem informado. Conosco as rádios Itapiranga de Itapiranga, Atalaia de Campo Herê, Peperi de São Miguel, Cedro de São José do Cedro e também a Rádio Oeste de Iporã do Oeste.

0: Vamos agora movimentar a reportagem da Peperê com as informações aqui da região do Extremo Oeste, num oferecimento da Newscar Automóveis. 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Está na hora da reportagem da Peperi, 7h19. E quem está chegando agora é o repórter Ricardo do Nascimento. São João do Oeste amplia equipamentos para uso dos agricultores. Ricardo.
1: Isso, Melera. A Secretaria da Agricultura de São João do Oeste mantém a avaliação constante da eficiência dos programas de incentivo à produção agrícola. O objetivo é contemplar o maior número de produtores em diferentes atividades do meio rural. Segundo o diretor de meio ambiente, Leandro Bonenberger, São João do Oeste recebeu dois novos rolos faca para uso dos produtores. O município investiu, por meio de uma emenda parlamentar, R$ 53 mil. Os equipamentos foram destinados para a Secretaria da Agricultura. O diretor comenta que neste período de preparo de lavouras para o plantio de milho, gera maior demanda e fila de espera. A aquisição amplia as alternativas oferecidas aos agricultores e fortalece a estrutura de apoio à produção rural. O município disponibiliza dois rolos acamadores, dois rolos faca, dois distribuidores de esterco líquido, quatro distribuidores de adubo orgânico e dois perfuradores de solo. Bonenberger destaca que o investimento em incentivos é uma das prioridades e será mantido.
2: Na verdade, a gente vem discutindo algumas questões internas, né? Hoje, o município paga uma taxa de 98,47 de aluguel diária desses equipamentos, e a gente vem observando assim, nós temos alguns equipamentos já com uma idade e um tempo de uso maior, né? Que estão demandando bastante a questão de consertos, né? Então, isso daqui a pouco, isso começa a inviabilizar, né?
1: Leandro Bonenberger destaca que os produtores interessados na utilização dos equipamentos devem procurar a Secretaria Municipal da Agricultura para obter informações sobre a cessão de uso. Neste momento, todos os rolos faca estão a campo, tendo sido cedidos a produtores. De Itapiranga, repórter Ricardo do Nascimento.
0: Muito bem, obrigado pelas informações, Ricardo. São 7h21. 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Traz agora a participação de Pamela Macedo, da Rádio Cedro, de São José do Cedro. Hospital reforça estrutura e amplia procedimentos com novo arco cirúrgico. Pamela.
3: Hospital adquire arco cirúrgico avaliado em R$ 400 mil para ampliar procedimentos. A informação é do diretor do Hospital de São José do Cedro, Vitus Ritter. O hospital incorporou ao seu parque tecnológico um novo arco cirúrgico, equipamento considerado fundamental para ampliar a capacidade de atendimento da ala cirúrgica. Segundo o diretor, o hospital vem realizando investimentos tanto na estrutura física quanto na modernização dos equipamentos. O arco cirúrgico será utilizado principalmente em procedimentos das especialidades de urologia e ortopedia, áreas que já contam com médicos especialistas e cirurgiões habilitados para utilizar a tecnologia.
4: Principalmente no setor da ala cirúrgica, é um arco em C. É um equipamento de muita utilidade, é usado na especialidade de urologia e na especialidade de ortopedia, principalmente esses dois, onde temos médicos especialistas, cirurgiões, né, que lidam com esse equipamento, e é uma forma de nós captar mais pacientes cirúrgicos. Esse equipamento, esse arco em si, é um arco cirúrgico, né? Ele vai estar ajudando na captura de mais pacientes que até então eram direcionados para outros hospitais, muitas vezes longe, que tem um arco cirúrgico. E então, dessa forma, muitos pacientes, a partir de agora, vão poder fazer a sua cirurgia aqui no Hospital de Cedro.
3: O equipamento recebeu investimento de aproximadamente R$400 mil, viabilizado por meio de uma emenda parlamentar. Com a aquisição, o hospital pretende ampliar o número de procedimentos realizados em São José do Cedro e evitar que pacientes precisam ser encaminhados para outras unidades hospitalares, muitas vezes localizadas a grandes distâncias. De São José do Cedro, Pamela Macedo.
0: Obrigado pelas informações, Pamela. 724, Newscar Automóveis, vai agora até o município de Campo Herê, onde está a Caroline Souza, com o seguinte destaque: robótica amplia atividades oferecidas aos estudantes no tempo integral. Caroline.
5: A secretária de Educação de Campo Herê, Rosângela Mocellini, comenta que o município buscava há algum tempo levar a educação maker e a robótica para as oficinas do tempo integral. A partir do diálogo com o SESI, foi possível iniciar as atividades no projeto Tempo Integral, realizado no Promenor e também na Escola Marianelli.
6: Nos últimos meses, nós fizemos uma conversa, um diálogo com o SESI, e aí tivemos êxitos no sentido de que agora foi feito então um processo de inexigibilidade e iniciamos o trabalho da robótica aqui no tempo integral, que acontece no Promenor, dentro do projeto Educação é Mais, e também lá na Escola Marianelli. São 60 alunos que podem frequentar a robótica já feito matrícula. Então, 40 aqui no Promenor, no espaço do tempo integral, e 20 lá na Escola Marianelli Trapicatusso.
5: As atividades acontecem às quintas-feiras, com turmas pela manhã e à tarde no tempo integral e no período vespertino na Escola Marianelli. Segundo a secretária, a iniciativa estimula conhecimentos de matemática e tecnologia, além de desenvolver criatividade, trabalho em equipe e estratégias para resolução de problemas. Rosângela destaca que um dos desafios da educação é manter o interesse das crianças e adolescentes durante todo o período escolar, oferecendo alternativas ao uso excessivo de aparelhos eletrônicos e ao tempo ocioso. Para isso, o município de Campo Herê disponibiliza escolas esportivas, atividades culturais, apoio pedagógico, recomposição da aprendizagem e atendimento educacional especializado. De Campo Herê, Caroline Souza.
0: Obrigado pelas informações, Caroline. 7h26. Para fechar o bloco, no oferecimento da Newscar Automóveis, nós vamos até o município de Iporã do Oeste, onde está Vilmar de Souza. Iporã terá dia D de multivacinação neste sábado. Bom dia, Vilmar.
7: A sala de vacinas do município de Iporã do Oeste vai realizar no próximo sábado, dia 22, o dia D da campanha nacional de multivacinação. O atendimento será das 8 às 16 horas, sem fechar ao meio-dia. De acordo com a técnica de enfermagem da sala de vacinação do município, Karen Blatt, a orientação é que os moradores levem a caderneta para a conferência. Conforme Karen, a campanha ocorre desde o dia 3 de agosto e segue até o dia 1º de setembro. Crianças menores de 15 anos devem passar pela sala de vacinação para verificar possíveis doses em atraso e também atualizar a caderneta. Karen Blatt, técnica de enfermagem da sala de vacinação, relata que durante o dia D, a equipe também atenderá adultos até 59 anos. A orientação é conferir principalmente vacinas como tétano, a tríplice viral, que também protege contra sarampo, cachumba e rubéola, conforme ela explica agora.
8: Todos os anos a gente tem essa demanda dos adultos, né, que às vezes tem adolescentes ou adultos que estudam fora, outros que trabalham durante a semana, então a gente decidiu que no dia 22 estaremos atendendo também, junto com o público da multivacinação, adultos até 59 anos. Então, se você sabe que tem uma dose atrasada do tétano, alguma outra vacina que esteja faltando, principalmente dá uma olhadinha no seu cartão se você tem a vacina triviral, né, que é sarampo, cachumba, rubéola, que está tendo um surto em São Paulo. Então, se você identificou que você não tem a vacina antiviral no seu cartão, pode estar vindo também no sábado e atualizar isso, que é uma oportunidade para quem não consegue fazer isso durante a semana, então tem o sábado para estar trazendo o seu filho e fazendo a conferência da vacina. Então a gente vai atender as crianças, né, de 0 a 15 anos e também os adultos. Esse dia ele é uma indicação do Ministério da Saúde, então todos os municípios vão aderir à campanha do dia 22.
7: Karen Blatt explica que o município já realizou uma busca por crianças com vacinas pendentes durante o período de férias. A equipe verificou os prontuários e os agentes comunitários orientaram as famílias sobre a necessidade de atualização. O atendimento do dia D será realizado na sala de vacinas de Porã do Oeste, das 8 até as 16 horas, sem intervalo ao meio-dia. A orientação é que os munícipes levem o cartão de vacinação para que a equipe possa conferir as doses e também identificar eventuais vacinas pendentes. Do jornalismo da Rádio Oeste, repórter Vilmar de Souza.
0: Muito bem, obrigado pelas informações e pelo destaque da região de Iporã do Oeste. 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Temos agora intervalo comercial e daqui a pouco a gente volta e traz novas informações regionais com a reportagem da Peperi.
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Agora são 7 horas 33 minutos. Temperatura está na casa dos 16 graus e nós estamos de volta com RPN Primeira Edição e as primeiras informações desta manhã de quinta-feira, que é para você começar o seu dia muito bem informado. Estão conosco as rádios Itapiranga de Itapiranga, Atalaia de Campo Herê, Peperi de São Miguel, Cedro de São José do Cedro e também a Rádio Oeste de Iporã do Oeste.

0: 7h34 agora, reportagem da Peperita voltando, oferecimento Bono Free Shop, bebidas, televisores, ar-condicionado e muito mais de grandes marcas e preços imperdíveis. 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Bono Free Shop traz agora as informações, mais uma vez com a reportagem da Peperi, começando por Itapiranga, onde está Delmar Cláudio. Tunápolis vai ampliar capacidade de tratamento de água com um novo sistema. Bom dia, Delmar.
1: Muito bom dia, Marcos Meller. Bom dia, amigos ouvintes da programação do RPN desta quinta-feira. A empresa que realizou a obra da estação de tratamento de água em Tunápolis iniciou ontem a fase de testes da qualidade da água. A estrutura, construída na comunidade de Linha Fátima, é de um modelo compacto e com um tratamento de água vertical. Com o sistema totalmente automatizado, gera economia de mão de obra e facilidade na operação. De acordo com o secretário de Administração, Fazenda e Planejamento, Sérgio Ait, a capacidade de tratamento e armazenamento de água é de 200 mil metros cúbicos, sendo que o consumo não atinge 100 mil no momento. Com esta capacidade superior, o projeto prevê total autonomia no abastecimento de água para as próximas décadas, contemplando também comunidades vizinhas. Sérgio White destaca que o sistema também será adotado para reforçar a capacidade da estação de tratamento na cidade. Atualmente, esta estrutura opera com sua capacidade máxima e já não oferece condições de atender demandas extras. De acordo com a Sérgio White, Tunápolis está evoluindo de maneira significativa no sistema de tratamento de água. Ele destaca ainda a qualidade dos pontos de captação, que ocorrem, na maioria, em açudes naturais. Também existe o sistema de captação de água do rio Peperi, que garante o abastecimento em períodos de estiagem. Amanheceu com forte chuva essa quinta-feira aqui no Vale do Rio Uruguai. No momento, tempo nublado, com chuva instável e a temperatura em 16 graus. Um ótimo dia a todos e até amanhã.
0: Muito obrigado pelas informações, Delmar. 7h37, Bono Free Shop, cada visita é uma oportunidade de economizar. Bono Free Shop traz agora a participação de Estênio Aldo. Campo Herê terá representantes no 4º Seminário Internacional de Turismo. Estênio, bom dia.
2: Muito bom dia, Marcos. O evento vai acontecer dia 29, sábado, no Parque Internacional de Dionísio Cerqueira. Devem participar os governos do Paraná, Santa Catarina e da província de Misiones. Conforme Nelson Tressoldi, presidente da Instância de Governança Regional, existe mútuo interesse em desenvolver o setor. Salienta que o turismo traz desenvolvimento econômico e social e, além disso, preserva o meio ambiente. Organizadores do encontro de Dionísio Cerqueira estiveram num seminário do setor em Campo Herê recentemente. Hoje acontece em Iporã do Oeste Seminário de Turismo Rural. O evento é lembrado por Nelson Tressoldi, que também é presidente do Conselho do Turismo de Campo Herê. Mais de 150 pessoas devem participar. Conforme ele, agricultores podem ter boa alternativa de renda como turismo. Tressoldi faz questão de informar que tem cidade catarinense com 16 mil habitantes que já chegou a reunir 70 mil pessoas num fim de semana. O turismo pode compensar perdas de movimento econômico de um município. Nelson entende que o 4º Seminário Internacional em Dionísio, na semana que vem, pode fazer com que as pessoas olhem com mais interesse para esse segmento. e Marcos Campoeri está chocada com o falecimento em acidente de Ayrton Schoeninger e dois dos seus filhos menores. As condolências para a família Schoening. O pai, Wilson Schoeninger, foi prefeito de Campoeri por alguns meses. O tempo em Campoeri apresenta-se fechado, tem neblina e a temperatura marca 13 graus no centro da cidade. Bom dia, até amanhã.
0: Muito bem, obrigado pelas informações e pelo destaque aí da região de Campoeri. Agora são 7h39 e o RPN vai até o município de São José do Cedro, onde está Everton Macedo, oferecimento do Bono Free Shop na fronteira com a Argentina. O Everton vai trazer a seguinte informação: prefeitura ajusta a licença prêmio e estabelece novas exigências para servidores. Everton, bom dia.
3: Bom dia, Marcos. Bom dia aos ouvintes. Exatamente, Marcos. A prefeitura propõe mudanças nas regras para concessão de licença-prêmio aos servidores. Segundo o prefeito Fernando Viu, as alterações propostas pelo Executivo no projeto que regulamenta a concessão da licença-prêmio aos servidores públicos municipais. A matéria foi encaminhada à Câmara de Vereadores e, após adequações realizadas a partir de manifestações de servidores, existe a expectativa de votação. Segundo o prefeito, a administração municipal buscou ouvir os servidores e estabelecer regras que mantenham o equilíbrio entre a concessão de benefício e o cumprimento dos deveres funcionais. A proposta prevê mudanças nos critérios relacionados aos atestados médicos, faltas injustificadas e pontualidade durante o período de aquisição do benefício. Viu ressaltou que a licença-prêmio não é uma garantia constitucional, mas um benefício previsto pela legislação municipal. Na avaliação do Executivo, o endurecimento das regras busca valorizar os servidores que cumprem regularmente suas funções e, ao mesmo tempo, garantir a continuidade, a eficiência e a qualidade dos serviços prestados à população. O projeto limita a utilização de atestados e reforça critérios para a obtenção do benefício. A informação é do prefeito de São José do Cedro, Fernando Viu. Entre as mudanças apresentadas pelo Executivo está a redução do limite de atestados considerados no período de aquisição da licença-prêmio. Conforme explicou o prefeito, anteriormente o servidor poderia apresentar até 60 dias de atestado para o tratamento próprio e mais 60 dias para acompanhamento de familiares durante o quinquênio. A nova proposta também altera a previsão relacionada às faltas injustificadas e acrescenta critérios de pontualidade. A intenção, segundo Fernando Viu, é estabelecer mecanismos que impeçam a concessão do benefício sem que o servidor tenha cumprido adequadamente suas obrigações. Ao longo dos 5 anos, o prefeito afirmou que as alterações provocaram discussões entre os servidores, mas defendeu que o serviço público exige responsabilidade e respeito às regras. Para ele, a legislação deve reconhecer e valorizar aqueles que cumprem suas funções regularmente, garantindo que a licença-prêmio seja concedida de maneira equilibrada e dentro dos critérios estabelecidos. Outra regra importante destacada pelo prefeito é que não vai mais ser pago nenhum centavo de licença-prêmio. Em alguns municípios, e em São José do Cedro, inclusive no passado, quando a pessoa não tirava a licença-prêmio no seu afastamento, na sua saída da prefeitura, em definitivo, ela recebia o valor. Marcos, a previsão do tempo se confirmou, está chovendo em São José do Cedro, chuva fraca, tranquila até agora, 18 graus a temperatura. Bom dia a todos e até amanhã.
0: Obrigado, Everton, pelas informações. 7h43, Bono Free Shop traz agora Laércio Antônio. Reforma da creche Pingo de Ouro começa na próxima semana em Belmonte. Bom dia, Laércio.
3: Bom dia, Marcos Meller. Bom dia, ouvintes do RPN. Prefeito de Belmonte, Jair Giombelli, assinou nesta semana a ordem de serviços para a reforma e ampliação da creche Pingo de Ouro. Investimento previsto nessa etapa é de R$ 149 mil. Segundo Jair Giombelli, a empresa vencedora da licitação deve iniciar os trabalhos na próxima semana. A obra prevê adequações de salas de aula, pintura, recuperação de pontos com goteiras e melhorias nos banheiros. O espaço também terá um novo hall de entrada, além de intervenções na cobertura e nos forros. Jair Giombelli, prefeito de Belmonte, explica que o projeto foi elaborado desde o ano passado, passando por adequações antes da contratação definitiva da empresa responsável via licitação. Ele informa que o recurso dessa etapa já está disponível. O prefeito de Belmonte afirma que o município pretende ampliar futuramente a estrutura diante do aumento da demanda por vagas na creche do município. De acordo com Jair Giombelli, como a creche continuará em funcionamento durante os trabalhos de ampliação, a execução da obra vai exigir cuidados para preservar as crianças ou protegê-las e funcionários, permitindo o trabalho dos profissionais. Por isso, toda uma logística está sendo montada. O prefeito Jair Giombelli afirma que a reforma atende parte das necessidades atuais da creche Pingo de Ouro. Também aponta a necessidade de futuras ampliações com a construção de novas salas de aulas diante, como já disse, do aumento de crianças atingidas ano a ano. O objetivo, segundo o Giombelli, é ampliar a capacidade da estrutura, então, por etapas. Nós temos chuva, Marcos, aqui em Iporã do Oeste, diria chuva moderada, temperatura 16 graus. Um abraço a todos, bom dia e até amanhã.
0: Obrigado pelas informações. 7h45 agora. 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Traz agora Vilmar Bigelmaier, porque ontem tivemos brasileiros avançando na Libertadores e também na Sul-Americana, hein, Vilmar? Bom dia!
4: Bom dia, Marcos! Bom dia, ouvintes do RPN. Ontem foi mais uma noite de jogos decisivos pela Conmebol Libertadores e também Copa Sul-Americana de Futebol. Na Libertadores da América, o Palmeiras venceu o Cerro Porteño no Uruguai, aliás, no Paraguai, por 1-0 e está classificado. Tinha empatado em casa o primeiro jogo em 1-1. Ontem, a vitória de 1-0 coloca o Palmeiras nas quartas de final. Um pouco mais tarde, Flamengo venceu o Cruzeiro por 2-1, depois do empate no primeiro jogo por 1-1. Flamengo também está na próxima fase. Hoje, às 19 horas, Mirassol encara a LDU em Quito, primeiro jogo da empate em 1-1, e às 21h30, o Corinthians contra o Rosário Central, primeiro jogo deu 0-0. Na Sul-Americana de Futebol, Atlético Mineiro empatou com o Bragantino em 2-2, está classificado, tinha vencido o primeiro jogo por 1-0. Hoje, às 19 horas, o Santos decide contra o Macará. Primeiro jogo, o Santos em casa venceu por 2-1. Também às 19 horas, o Vasco decide vaga contra o Olímpia. Primeiro jogo deu 0-0. E às 21h30, o Botafogo tem missão quase impossível contra o Cienciano. O Botafogo perdeu o primeiro jogo fora de casa por 6-1. Pela Série B do Brasileiro, os dois catarinenses estiveram em campo ontem. Criciúma empatou com o Botafogo em 1-1, segue líder. E o Avaí venceu o Sport de virada por 2-1, conseguiu sair da zona de rebaixamento. Tivemos ontem dois jogos pelo Campeonato Regional de Futebol Veterano, partida atrasada. Da penúltima rodada, Harmonia de Guaraciaba venceu a Aliança de São João do Oeste por 1-0 e assumiu a liderança. Ontem também foi aberta a última rodada da fase classificatória. Guarani recebeu o Grêmio Tunense e venceu pelo placar de 5-1. Hoje tem Ouro Verde e CRN às 20 horas e quem perder estará fora aí da classificação. E domingo, terminando a fase, o Aliança contra o Canarinho de Iporã do Oeste. Com a vitória de ontem, o Harmonia assumiu a liderança com 14 pontos, Guarani pulou para segundo lugar com 13 pontos e o Aliança, o terceiro colocado, com 12, mas o Aliança joga ainda no próximo domingo e uma vitória recoloca o Aliança na liderança. Os dois primeiros colocados vão direto para a fase semifinal. Do terceiro ao sexto farão uma pré-semifinal. Então, tudo será decidido agora nesses dois últimos jogos. Hoje à noite, Ouro Verde contra o CRM. Os dois times aí estão nas duas últimas posições. Quem vence, classifica. E domingo, Aliança contra o Canarinho em São João do Oeste. Marcos.
0: 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Intervalo comercial, daqui a pouco a gente volta.
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0: Estamos de volta com RPN Primeira Edição e as primeiras informações desta manhã de quinta-feira, que é para você começar o seu dia muito bem informado. Estão conosco as emissoras afiliadas à rede Peperi de Comunicação, rádios Itapiranga de Itapiranga, Atalaia de Campoerê, Peperi de São Miguel, Cedro de São José do Cedro e também a Rádio Oeste de Porã do Oeste. Nós vamos agora para a entrevista do dia, oferecimento da Única Centro Odontológico. 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O município de Itapiranga fez uma alteração no sistema de coleta de lixo. O que antes funcionava com lixeiras públicas, agora ele é caracterizado por lixeiras particulares. Os moradores é que colocaram as lixeiras para acondicionar o lixo antes da retirada pelos caminhões. E nós estamos em contato agora com o Sérgio Rexigel, que é o secretário de administração. Já temos 45 dias desse novo sistema, mas antes de avaliar, explica para o ouvinte da região por que é que Itapiranga resolveu trocar lixeiras públicas por particulares, hein, secretário? Bom dia.
1: Bom dia, Melero, bom dia a todos os rádio ouvintes da Rede Peperi. O município, ele realizou essas mudanças, né? Justamente porque se entende que o sentimento de pertencimento, né? Ele é muito menor quando as lixeiras são públicas. Então as pessoas acabam não cuidando tanto os dias corretos para deixar os seus resíduos nas lixeiras. E com isso, né, houve muitos problemas com acúmulos de lixo, né, em praças, né, onde tinha lixeiras públicas. Por vários lugares nós tivemos problemas, então, com acúmulos de lixo. Então isso é algo que motivou o município a mudar o seu sistema, né, tendo em vista que também no nosso plano diretor já havíamos previsto as lixeiras individualizadas, que até então não foram implantadas de fato.
0: Pois é, nessa avaliação inicial houve, me parece, uma certa resistência, né? Até inclusive da Câmara de Vereadores. Isso já está mais tranquilo agora, secretário?
1: Sim, sim. Ao longo de toda mudança, ela gera resistência. Então, de fato, tivemos e enfrentamos bastante resistência, seja por parte de parte da população, seja também pelos próprios vereadores, alguns que entenderam que não seria essa a solução, mas nós nos baseamos bastante em outros municípios onde inclusive tem né, e essas formas de recolha. Porém, tudo isso ele acaba gerando, na verdade, mais problemas, que onde as pessoas deixam de separar seus resíduos. Então, quando a gente fala em coleta seletiva de resíduo sólido, a gente precisa cada vez mais aperfeiçoar isso, né, e fazer com que a população compreenda essa separação, né, separando bem os seus resíduos recicláveis dos orgânicos, né? E isso não vinha acontecendo enquanto tiver as lixeiras públicas. Quando é da forma individualizada, que cada um tenha dentro do seu lote, né, com acesso à recolha, essa pessoa, esse cidadão, essas famílias, elas passam a ter um cuidado maior para deixar no dia correto, para deixar separadinho. E isso nós vemos assim hoje já de forma muito positiva nesses 45 dias, né, que se encerrou o prazo para a instalação das lixeiras individualizadas, já uma melhora significativa visual na nossa cidade, onde a gente não vê mais esses pontos de acúmulo, né, e já percebe uma melhora realmente muito significativa para a nossa cidade.
0: Claro. Como é que fica naquela situação em que o morador eventualmente não colocou a lixeira, hein? Tem um prazo para fazer isso? Pode ter alguma consequência, alguma punição? Ou todos colocaram aí, secretário?
1: Mulher, a gente nota que alguns ainda não colocaram, porém o prazo ele já findou. Nós havíamos estipulado o prazo no início do ano, então em 180 dias, que a administração entendeu que é um prazo suficiente para todos fazerem essas adequações. Porém, com todos esses enfrentamentos, né, alguns cidadãos ainda, alguns munícipes, imaginavam que a municipalidade talvez recuaria, né, sobre essa decisão, e acabaram deixando para a última hora, e que nessa última hora não tinha nem metalúrgicas, né, que comportassem a demanda exigida. Então a gente entende que alguns casos ainda não estão acontecendo, mas aí eles se acertam com os vizinhos, podendo usar a mesma lixeira, né, entre dois, três vizinhos. Isso é algo permitido, desde que se documente, justamente para nós podermos fazer essa fiscalização de forma correta. Onde terá problemas, né, a nossa fiscalização irá atuar, e se porventura tiver que fazer uma autuação, nós também temos legislação que permite fazer isso.
0: Secretário, obrigado pela entrevista, pelas informações e um bom trabalho aí para vocês.
1: Muito obrigado.
0: Muito bem, nós conversamos hoje com o secretário de administração do município de Itapiranga, secretário Sérgio Rexigel. 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Ponto final no RPN, primeira edição de hoje. Nós voltaremos amanhã às 7 horas. Obrigado pela audiência e até amanhã.

0: 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E a hora certa, 8:01, temperatura 16 graus. A umidade relativa do ar em 85%. Choveu já, agora deu aquela estiada. Tempo fechado em São José do Cedro. Um abraço e uma ótima quinta-feira para você.
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Biquíni Cavadão, quando eu te encontrar, show na manhã na Centro Bom Dia. Teve Paralamas, Um Amor, Um Lugar. E a gente começou com Alan Jackson. Depois teve Leonardo e Eduardo Costa na programação Show na Manhã Bom Dia. Manhã de quinta-feira chuvosa. Teve chuva, né? Pancada de chuva, mais fraquinho, depois choveu de novo. Agora mais pertinho das 8, né? Não era nem perto das 7, né? 7 e pouquinho. Uma pancada mais forte de chuva, um pouquinho, mas tempo instável previsto já. Já tinha essa previsão de tempo instável. Nesta quinta-feira está se confirmando. Daqui a pouquinho o Ronaldo Coutinho vai estar com a gente e a gente espera que ele confirme também tempo bom para amanhã e tempo bom para o sábado. Sábado, domingo, segunda e terça. São 5 dias de tempo bom. Hoje chove, mas amanhã já limpa de novo. Será que continua essa a previsão que estava colocando lá no comecinho da semana? Tomara que sim. Ótima quinta-feira. 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Daqui a pouquinho tem a repórter Pavilage e as ocorrências das últimas horas no plantão policial. 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
1: Olha, teve um acidente gravíssimo entre São Lourenço do Oeste e Campo Herê, na SC-305. A SC-305 é uma rodovia perigosa, mas é uma rodovia nova, muito bem sinalizada, uma rodovia em concreto. Assim como a BR-163, a SC-305 também é em concreto, em pavimento rígido. Então é uma rodovia nova, muito bem sinalizada. Eu passei agora no finalzinho do mês de julho, foi no finalzinho do mês de julho? Finalzinho do mês de julho, passei na rodovia entre São Lourenço e Campo Herê. É uma rodovia perigosa, tem locais com curvas muito fechadas, no entanto, muito bem sinalizado, sinalizando que há curva, sinalizando que tem local que é proibido de ultrapassar. É rodovia nova, sinalização vertical e horizontal toda nova, muito bem sinalizado, mas infelizmente um gravíssimo acidente, 4 pessoas acabaram perdendo a vida. É o principal destaque logo mais da Pamela Macedo, as ocorrências das últimas horas com a repórter Pavilage.
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1: Bom dia, 8 horas 24 minutos. 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
1: Bom dia, agora são 8 horas e 26 minutos, 8h26. Informações na Rádio Cedro, informações do tempo. Ronaldo Coutinho confirma para nós essa previsão aí que estava já indicando chuva para hoje e se confirmou. Inclusive ontem já teve alguns, ontem de manhã, né? Teve pingos, mas depois durante o dia ficou nublado. O dia todo nublado aqui na nossa região, Ronaldo. Que coisa, hein? Na nossa região não. No estado quase todo eles. De repente uma faixinha no litoral aí não teve esse tempo cinzento, mas o restante todo ele assim. A chuva é só para hoje, amanhã já limpa, Ronaldo. Bom dia.
5: Bom dia. É, mais hoje. Amanhã ainda pode ter alguma garoa, algum chuvisqueirozinho de bem cedinho, mas depois já melhora. Se não tiver tempo bom o dia todo, boa parte. Acredito que aí do meio, final da manhã para frente, pelo menos. E hoje começa a refrescar. Amanhã já amanhece frio, talvez abaixo de 10 graus. À tarde não passa muito dos 17. E à noite fica abaixo de 10. No sábado, domingo, tempo bom, faz frio. Pode ficar já aí entre 4 e 7 graus no sábado e uns 2, 5 graus no domingo. Alguma geadinha de baixada não dá para descartar. E à tarde fica bem agradável. Segunda, parecido, um pouquinho mais quente de tarde. E terça também, provavelmente com chuva na quarta. Da Climatera, Ronaldo Coutinho.
1: Ronaldo, você diria que esse friozinho aí é o mais intenso agora no finalzinho do inverno ou pode ter mais dias frios ainda?
5: Não, eu acho que setembro ainda vai aprontar.
1: Ainda pode.
5: De vez em quando ele está colocando um frio forte no finalzinho de outubro, de agosto e início de setembro.
1: Olha só. 29 de agosto, 30 de agosto.
5: É, ali. Bem no finalzinho do mês.
1: 29 é sábado.
5: Setembro, então, setembro ainda é mais para frio do que quente.
1: É verdade. É. Quando a gente lembra do desfile de 7 de setembro, né, Ronaldo?
5: É, aqui já teve de tudo, já teve com neve e já teve com 28 graus.
1: Olha só. E quando tu era gurito, tu desfilava no 7 de setembro também, Ronaldo?
5: Sim, era, às vezes era lá na beira-mar.
1: Olha só.
5: Faz muito tempo.
1: Ah, faz tempo, né? Tu já tá com 51, 52, né?
5: Eu tô com 26 anos.
1: 26 de... Ué, só de clima terra tem uns 30?
5: Então, mas é só tu inverter.
1: Então tá, Ronaldo. Muito obrigado aí pelas informações e até amanhã.
5: Igualmente, tchau.
1: Tchau. Ronaldo Coutinho, nosso amigo do tempo, trazendo a previsão no oferecimento da Pagnosat.
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1: Bom dia, são 8 horas e 34 minutos, 8 e 34. Um gravíssimo acidente tirou a vida de pai e 2 filhos no município de Campo Irê. O acidente aconteceu entre Campo Irê e São Lourenço. Essa é a ocorrência mais grave que nós temos nas últimas horas aqui no extremo oeste de Santa Catarina. Que coisa, hein? O motorista do caminhão que colidiu frontalmente contra um carro de passeio também morreu no acidente. Essa é uma das ocorrências. A Pâmela Macedo traz as informações para a gente. De repente, a tela começa com outras e deixa essa por último, né? Essa que é a mais importante. Mas é a Pâmela Macedo que traz as informações do plantão policial, as ocorrências das últimas horas. Repórter Pavilage. Alô, Pâmela, bom dia.
11: Bom dia, Everton. Bom dia, ouvintes da Rádio Cedro. Uma boa quinta-feira a todos. Realmente uma notícia bem trágica nesta quinta-feira. Mas temos outras também. Adolescente é abordado com maconha e cigarro eletrônico no centro de São José do Cedro. A PM atendeu ontem, por volta das 18h30, uma ocorrência de posse de drogas para uso pessoal na Avenida Salgado Filho, no centro de São José do Cedro. Durante policiamento, a guarnição visualizou um adolescente de 16 anos, que ao perceber a aproximação da viatura, mudou repetidamente de direção e entrou rapidamente em uma praça próxima à igreja. Diante da suspeita, os policiais realizaram a abordagem. Durante uma busca pessoal, foram localizados 11 gramas de maconha e um cigarro eletrônico no bolso do casaco. O adolescente relatou ser usuário de droga e afirmou que havia adquirido a substância alguns dias antes. A maconha e o cigarro eletrônico foram apreendidos. O conselho tutelar foi acionado para acompanhar os procedimentos e realizar os encaminhamentos necessários. A ocorrência foi registrada e as medidas cabíveis foram adotadas. 3 das 4 vítimas do acidente na SC-305 são identificadas. 3 das 4 vítimas fatais do grave acidente registrado na noite de ontem entre Campo Irê e São Lourenço do Oeste foram identificadas. As vítimas ocupavam um veículo de passeio e eram moradoras de Campo Irê. Foram identificados Ayrton Schweininger e os filhos Miguel e Bernardo. Os nomes foram confirmados por familiares. O acidente aconteceu por volta das 18h52, nas proximidades da comunidade de Lajeado Antunes, e envolveu um caminhão e um carro. Após a colisão, os veículos foram atingidos por um incêndio. Segundo o Corpo de Bombeiros, o condutor do caminhão também morreu no acidente. Ele ficou preso às ferragens e foi encontrado já sem os sinais vitais. A identidade dele ainda não foi divulgada oficialmente. O caminhão transportava um produto químico, de forma preliminar teria sido identificado como detergente, informação que ainda não foi confirmada. As equipes dos bombeiros, polícia militar, polícia rodoviária e polícia científica atuaram na ocorrência. O IML foi acionado para os procedimentos de identificação e liberação das vítimas. As circunstâncias da colisão ainda serão investigadas pelas autoridades. Pâmela Macedo, repórter Pavilage.
1: Obrigado, Pâmela, pelas informações aqui na 90,7. Esse acidente grave, né, que acabou vitimando familiares, a família Schweininger. Schweininger, que foi ex-prefeito, né, ex-prefeito, não sei se tem algum parentesco com esse homem que morreu, né, de repente até tenha parentesco com ele, né. Mas Astor Schweininger foi um importante político, liderança municipal de Campo Irê. Foi prefeito, faleceu há alguns anos e agora, né, mais algumas pessoas, né, 3 pessoas na verdade, infelizmente perderam a vida nesse grave acidente. Obrigado a Pâmela pelas informações, a nossa repórter Pavilage.

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0: A Secretaria de Saúde de Palma Sola comunica que a vacina contra a gripe H1N1 está disponível para toda a população do município no posto de saúde central. 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

Legal, bom demais. Ivete Sangalo e Samuel Rosa, Não Vou Ficar. Música do Tim Maia. Essa música aqui é do Tim Maia, né? É, composição do Tim Maia e foi gravada também pelo Roberto Carlos. Show na manhã, bom dia, muita música legal na programação da 90,7. Uma ótima manhã para você, uma boa quinta-feira, quinta-feira de tempo chuvoso. Olha, vamos ter no dia de hoje, inclusive, vai ter aberturas de sol, hein? Tem previsão de tempo de sol hoje, nesta quinta-feira também. Já teve chuva de manhã, pancada fraca, pancada mais forte, tem previsão de sol. 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E o Show na Manhã continua. Tem música boa na programação da 90,7. Pra gente curtir o Super Flashback dos Engenheiros do Havaí. Primeiro grande sucesso deles. Será que foi Toda Forma de Poder ou foi Infinita Highway? Eis a dúvida!

0: Bom demais na nossa manhã, o primeiro sucesso dos Engenheiros do Havaí, né? Toda forma de poder, você ficou na dúvida, né? Eu também fiquei, não, fui pesquisar, né? Tem Infinita Highway e Toda Forma de Poder. Tem uma outra música também que rodou muito nas emissoras de rádio, que foi Segurança. É, você precisa de alguém que te dê segurança. É, senão você dança. Esse é o slogan da música, esse é o estribilho da música, né? Dos Engenheiros, super banda gaúcha e que encantou todo o Brasil com suas músicas, né? Engenheiros do Havaí. Cedro Show da Manhã. Muita música legal na programação da 90,7. 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
0: Bom dia, 8h54, hora certa. 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

Bom demais, na programação Show da Manhã, Wilson Sideral cantando pra gente. Maria, bom dia. Eu falei da música do Wilson Sideral, falei ontem, né? Essa semana, falei da música do Wilson Sideral. Ah, música boa. Wilson Sideral, que é irmão do Rogério Flauzino, do Jota Quest. E essa música tem a participação do Rogério Flauzino, inclusive. Cedro, Show da Manhã, bom dia. Trazendo muita música legal na programação da 90,7. Uma ótima manhã para você. 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Na nossa manhã tem Tiê Mínimo Maravilhoso. Bom dia! É top essa música, hein?

Gautier na programação Show na Manhã. Mínimo maravilhoso. Show da Manhã, bom dia, bom dia, bom dia. Vamos trazer informações do esporte. Pois é, a Grêmio Internacional não jogam na semana, né? Não tem jogo. Só no final de semana pelo Campeonato Brasileiro. E o Internacional joga ainda no sábado, né? Sábado tem Campeonato Brasileiro. Internacional joga no sábado, enfrenta a equipe do Atlético Mineiro. O Grêmio joga no domingo. Domingo, 16 horas, com transmissão aqui na Rádio Cedro, com a Rádio Grenal, Bragantino e Grêmio, no domingo, lá em Bragança Paulista. Mais uma derrota do Grêmio. Tomara que não, né? Mas a gente sabe que o time está muito ruim, né? Ontem nós tivemos a vitória do... Flamengo. Ah, tá mostrando tudo bonito aqui, né? Ontem nós tivemos na Libertadores da América a eliminação do Cruzeiro. O Cruzeiro acabou perdendo para o Flamengo, 2-1, né? Para a equipe do Flamengo. Flamengo 2, Cruzeiro 1. Então, Cruzeiro tá fora da Libertadores. Não adianta nem a gente torcer pro Cruzeiro, né? 2-1 tá fora. O Cerro Porteño perdeu de 1-0 para o Palmeiras. Em casa, o Palmeiras está na próxima fase. O outro time brasileiro que havia passado ainda na terça-feira, o Fluminense, nos pênaltis. Hoje tem LDU e Mirassol. E hoje também tem Corinthians e Rosário Central, os dois últimos times brasileiros que...

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1: Bem-vindos à programação Show na Manhã. Música, informação e gente amiga do outro lado do rádio. Uma ótima manhã para você, bom dia. Bem-vindos à programação da 90,7. 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Alô você, uma ótima quinta-feira, bom dia, bom dia. 9:16, 9:16. Cedro Show da Manhã. 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Bem-vindos à programação Show aqui na 90,7. Bom dia.

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0: Bom dia, 9h20. Tem informações chegando na Cedro. Repórter Pavilage. Pamela.
3: Na programação da Rádio Cedro, nós estamos conversando com Leda Lunx, coordenadora do Centro dos Idosos. Aqui no nosso município, na tarde de ontem, desta última quarta-feira, foi eleito o casal da primavera, que vai representar o município na questão regional, né? E a Leda vai contar quem que foi escolhido. E o pessoal tá dançando aqui no baile bem animado. Inclusive, ela comentou que os mais animados que eu vi, uma mulher de vestido florido, foi a escolhida. Bom dia, dona Leda.
4: Bom dia, Pamela. Bom dia aos ouvintes. Então, a gente sim está aqui já dias funcionando atrás desse evento, né? Não tivemos encontro na terça nem na quinta. Fizemos todos juntos na quarta-feira, então. E nesse dia, então, desfilaram para nosso casal que vai representar aí no regional o Rei e Rainha da Primavera. foram 3 casais que desfilaram. Alguns desistiram, se sentiram mais tímidos, acabaram desistindo. E ficamos então com esses 3 casais. E foram eleitos o senhor Ademar Damer e a dona Rosa Requisível, então, para representar lá no dia 6 de setembro o nosso regional, que vai participar conosco o Salgado Filho, Dionísio Cerqueira e nós. E nós somos os anfitriões, então, e vamos estar realizando o evento aqui mesmo no Centro dos Idosos.
3: E quais que são, assim, os requisitos que o casal precisa ter para ser eleito o casal da primavera, além da jovialidade e de dançar bem?
4: Dançar bem. Também temos a vestimenta, né, tradicional de primavera. Então, o floral se destaca, né? Você viu aí entre os nossos candidatos. O floral se destaca. E então, nesse dia 6, vamos ver quem vai ficar. Vamos concorrer juntamente, então, com Dionísio, Salgado Filho e nós. E a gente já está convidando o povo em geral, vai ser aqui mesmo no Centro de Idosos e vai ser um grande evento. Veja hoje, né, o movimento que estamos tendo, né, Pamela, muita gente participando e eles gostam muito da dança e é um momento assim de diversão para eles e a gente gosta muito de proporcionar isso a eles.
3: E além desse momento divertido da dança, de vez em quando tem som ao vivo, como está tendo hoje, a gente percebe a alegria deles de quando o grupo está inteiro, quando o grupo da terça e da quinta fica ainda mais movimentado, ainda mais bonito. E mesmo quem não dança, quem prefere jogar um carteado, um dominó, estão sempre intertidos, tomando aquela cervejinha.
4: Com certeza, no início assim eles tinham uma certa rejeição em fazer todos juntos, mas a gente foi conversando e agora eles gostam dessa interação e eu também, como coordenadora, acho muito importante essa interação entre os dois grupos juntos. E eles estão felizes, sim, a dança é um momento alegre, mas quem não quer dançar tem as salas anexo dos jogos mesmo, eles jogam, se divertem e todo mundo é bem atendido.
3: E a preparação agora para esse evento regional. E aquela coisa, não importa quem que vai ganhar, o importante é participar, é se divertir.
4: Com certeza, a gente sempre fala isso. A participação é fundamental e é... Então, é claro que sempre vai ter um que vai ser o eleito. Mas a espontaneidade, a amizade, o companheirismo aqui dentro é todos iguais. Olha, eles estão lá sentados todos juntos, então isso é muito bonito também. Um torce pelo outro, né? E sempre um vai representar.
3: Nós conversamos com a coordenadora do Centro dos Idosos, Leda Lunques, Pamela Macedo, repórter Pavlage.

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1: Bruno e Marrone, bom demais. Bruno e Marrone na programação Show no Manhã, na Conta da Loucura. Bom dia, bom dia, bom dia, bom dia, bom dia. Uma ótima quinta-feira para você. Quinta-feira de tempo chuvoso, né? Tempo nublado, tempo chuvoso. Olha, a previsão do tempo para hoje é assim mesmo, é para ficar tempo chuvoso, tempo nublado, né? Mas com aberturas de sol de manhã e à tarde. Pode ter aberturas de sol. Ontem não teve sol, teve sol ontem. Eu confesso que ontem eu não vi o sol, não vi. Olha, de manhã até parecia que ia dar uma aberturinha. Se abriu o sol de manhã, eu tava aqui dentro da rádio, eu não vi o sol aparecer ontem. Ficou nublado o dia todo. E nublado em toda a região, não é na nossa região. Nublado em todo o estado de Santa Catarina. Jaraguá do Sul, talvez esteja em Jaraguá, em Indaial, lá por nublado, Chapecó, Concórdia, a região central de Santa Catarina, a região de Joaçaba, Curitibanos, tudo nublado. Aquele tempo que estava ruim aqui, nublado, inclusive com serração em lugares altos. São Miguel do Oeste, por exemplo, tinha pouca serração, quase nenhuma. Aqui no Cedro, muita serração na parte alta. Guaraciaba, serração, fechado de serração, o centro da cidade. Então é o clima, é o tempo na nossa região assim, né? Tem lugares onde está limpo, né? Que não foi o caso ontem. Ontem estava o tempo cinzento em todo o estado praticamente, mas em alguns lugares com serração, com neblina inclusive, né? E a previsão para hoje? Previsão para hoje também é de tempo instável, né? Instável, mas com aberturas de tempo bom. Enquanto isso, continua o pare e siga sem chuva lá, nublado, fechado, teve pancada de chuva lá em Guaraciaba, mas sem chuva agora, né? Agora, neste momento, tempo nublado, fechadinho como aqui, mas sem precipitação. 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E teve também Topaz, quando a gente cresce. Na programação Show na Manhã da Cedro, bom dia. 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Vanessa da Mata chegando, bom dia! Segue o som, esse é o nome da música.

Vanessa da Mata, segue o som na programação Show. Bom dia, bom dia, bom dia, bom dia. 9 horas 42 minutinhos, 9h42, manhã de quinta-feira. Bem-vindos ao Show na Manhã. 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Show na Manhã, bom dia. 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Show na Manhã, bom dia! E tem música legal chegando pro nosso amigo Henrique, tem Erasmo Carlos. As coleguinhas de trabalho da Móveis Show tá mandando pro nosso amigo Henrique, né? Diz que essa música tem a ver com ele. Será?

0: Na programação da Centro, Erasmo Carlos, bom dia, bom dia, bom dia, bom dia. O saudoso Erasmo Carlos, né? Quem diria, né? Quem diria que o Erasmo ia antes com o Roberto? Mas foi, né? A vida da gente é assim, né? As coisas acontecem. Cedro Show na manhã. Bom dia. 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
1: 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Virou, é isso aí.
0: Sempre aqui. 8 para as 10, 9h52 no horário de Brasília. Bom dia, Ana Carolina e seu Jorge.

0: É isso aí, Ana Carolina e seu Jorge na programação Show na Manhã da Cedro. Bom dia! Bom dia, bom dia, bom dia. Ótima quinta-feira para você. Bom dia, bom trabalho. Ótima manhã para você.
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Legal demais na programação de... Na programação da Rádio Centro, a música de Arctic Monkeys. Bom dia, são 10 horas e 5 minutos. 10 e 5, bom dia. Tempo nubladinho no extremo oeste de Santa Catarina. Nubladinho não, nubladão, fechado, né? Sem chuva, mas tempo fechado. Bem-vindos à programação da 90,7, trazendo muita música legal e tempo com previsão de chuva para hoje, né? Eu falei porque voltou a chover lá em Guaraciaba também, né? Chovendo em Guaraciaba, em todo o extremo oeste de Santa Catarina tem essa previsão. Cedo show na manhã, final de semana nós teremos jogos pelo Campeonato Brasileiro, né? Teremos jogos pelo Campeonato Brasileiro, jogo do Internacional... Jogos do Grêmio e do Internacional. Sábado tem jogo do Inter, né? E o Grêmio joga no domingo, né? Aí os dois times jogam na semana que vem. Já tem Copa do Brasil, né? Copa do Brasil, jogo da ida no estádio Beira-Rio. Tá dado o recado, então. Show na manhã.

0: Bom dia, 10 horas e 8 minutos, 10 e 8, hora certa, Avemar. 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

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Bem-vindos ao Cedro Show da Manhã. 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Bom dia, em nome dessas empresas, uma ótima manhã para você e bem-vindos à programação Show na Manhã. Música.

10h15 agora. Eu sou o jornalista Everton Adriane Macedo e a gente vai até as 10h30 no Cedro Show na manhã, trazendo muita música legal na programação da 90,7. 10h15, bom dia, bem-vindos ao Show na Manhã. Olha, começa a valer em todo o Brasil as novas regras do Conselho Nacional de Trânsito, CONTRAN, para fiscalizar motoristas sob influência de álcool e de outras substâncias psicoativas. A resolução 1031 revoga a normativa de 2013 e traz como novidade a regulamentação do chamado pré-teste, o teste passivo de alcoolemia, usado para triagem durante operações de fiscalização.

0: da lei seca. Na verdade, esse pré-teste, ele já acontecia. A Polícia Rodoviária Federal de Santa Catarina, pelo menos, e a gente imagina, como a Polícia Rodoviária é federal, a gente imagina que em outros estados também já era feito esse pré-teste, esse teste passivo. No posto da PRF de Guaraciaba, ele já é realizado há muitos anos. As pessoas eram abordadas pelo policial rodoviário federal, e o policial rodoviário federal, com um aparelho na mão, ele conversava com o motorista, batia um papo com o motorista, claro, dependendo do veículo, né? Um caminhão, por exemplo, é mais complicado subir até a janela do caminhão, mas veículos menores, eu tô falando por mim, eu fui abordado e o policial rodoviário conversou comigo, né? Perguntou da onde que eu vinha e para onde que eu ia. Enfim, ele puxa uma conversa normal contigo, um bate-papo. E aí, nessa conversa, ele já vê se fica ou não fica. Eu, como sou curioso e conheci o policial, perguntei para ele se está fazendo um teste aí. Ele disse, sim, isso aqui é um teste passivo. Se você consumiu alguma bebida alcoólica, ele fica verde, as luzinhas aqui, ó. Essas luzinhas aqui, fica vermelha. Essas luzinhas aqui que estão verde, né? Essas luzinhas estão verde, fica vermelho. Se ficar vermelho é porque aponta algo, aponta alguma. E aí, quando a luzinha fica vermelha, né? Quando aponta algum indício de que a pessoa tomou alguma bebida alcoólica, aí eles convidam a pessoa para fazer o teste do bafômetro. E aí você vai fazer o etilômetro realmente, né? Então, isso já acontecia. O que tem de novidade nessas novas regras é outras substâncias psicoativas. Isso é bem interessante. Por quê? Porque tem sido registrado dezenas de casos, inclusive com acidentes fatais, envolvendo motoristas que consomem cocaína. Cocaína, entre caminhoneiros, inclusive. E vídeos e fotos e vídeos, principalmente, de caminhoneiros que consumiram cocaína alucinados em postos de gasolina e em outros estabelecimentos, abordados pela Polícia Rodoviária Federal, e o cara fora de órbita porque consumiu drogas. Então, esse equipamento é um equipamento novo ainda. Não sei se já tem um equipamento que, pelo bafômetro, ele consegue auferir se a pessoa utilizou drogas ou não. Por enquanto é só o etilômetro, só o álcool, mas se tiver um equipamento, provavelmente os órgãos de segurança no trânsito, os órgãos de fiscalização do trânsito vão adquirir esses equipamentos para começar a utilizar, o que seria muito bom. Já foi dado um passo muito importante no passado, quando começou a se exigir de motoristas com carteira profissional, a carteira C para cima, né? Da carteira C para cima, se exigir o exame de laboratório, né? O exame para ver se a pessoa consumiu algum produto, né? Dentro de um prazo. Mas aí a gente já viu também muitas situações onde motoristas conseguiram comprar um exame, foram até um laboratório desonesto, corrupto, e conseguiram comprar um exame. E até porque, se o motorista foi e comprou, é porque ele é um usuário de drogas, né? E aí é muito perigoso mesmo. Mas que bom que houve essa mudança. Resolução 1031 do Código de Trânsito Brasileiro, Código Nacional de Trânsito, não é Código de Trânsito, é CNT, Código Nacional de Trânsito. 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BCS e a hora 10h20, tem informações chegando na Rádio Cedro já já. Na sequência, a repórter Pavilage trazendo informações, deixando o ouvinte muito bem informado. É agora já? Pode ser agora? Não, agora então, ok. Alisson Bavaresco é o entrevistado deste momento. Alisson Bavaresco, vereador Alisson, chegando.
1: Na programação da Rádio Cedro, o líder do governo, Alisson Bavaresco, vereador de São José do Cedro. E ele fala para nós sobre como foi a sessão desta semana. Também houve a parabenização do senhor a toda a comunidade escolar pelos resultados alcançados no IDEB. Bom dia, professor Alisson. Seja bem-vindo à programação.
2: Bom dia, Pamela. Bom dia aos ouvintes da Rádio Cedro FM. Então, na última segunda-feira, nós tivemos mais uma sessão ordinária da Câmara de Vereadores de São José do Cedro, uma sessão onde deu entrada três projetos de lei de origem do Executivo Municipal. Uma delas tratava do remanejamento de dotações orçamentárias na Secretaria da Agricultura para possibilitar a aquisição de uma retroescavadeira, que é um projeto que estava em regime de urgência e já foi aprovado ainda na última sessão. E nós também tivemos um projeto de lei que ratifica o contrato com o consórcio Assis Ameosc, que também estava em regime de urgência e foi aprovado por unanimidade dos votos ainda na sessão de segunda-feira. E na nossa fala, na última sessão, na oportunidade, nós fizemos questão de enaltecer e parabenizar toda a comunidade cedrense pela notícia em relação à divulgação dos índices, dos dados do índice do IDEB de 2025, na qual a maioria das escolas do nosso município, tanto da rede municipal quanto da rede estadual, tiveram um aumento nessa nota do índice. Isso, segundo aquilo que a gente destacou, é fruto de um trabalho de muito tempo das administrações municipais, dos professores, das direções escolares, mas também da família, como tendo um papel fundamental na educação das nossas crianças e dos nossos jovens, que fizeram com que São José do Cedro mais uma vez alcance índices elevados, como sendo um município dos melhores índices do estado de Santa Catarina. Isso tudo é fruto, resultado de muito trabalho de muitas pessoas, e que é algo que nos deixa muito alegres, muito agradecidos, fizemos questão de parabenizar na sessão toda a comunidade escolar de todos os educandários do nosso município por esses dados alcançados.
1: Nós conversamos com o vereador de São José do Cedro, Alisson Bavaresco. Pamela Macedo, repórter Pavilage.

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0: 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Quinta-feira chuvosa em São José do Cedro. 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
0: Bom dia, quinta-feira, bom dia pra você. São 10 horas 36 minutos, temperatura em 16 graus e 6 décimos, umidade relativa do ar em 83%. O tempo tá meio maluco, ontem tava quente, hoje já tá mais frio. 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Bom dia pra você.

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1: A Vorraz, Zé Ramalho, teve também Ana Castela, que eu não te esqueci, com o patrocínio de Poço Vitória 3, Dali Supermercados e Lojas Manioto. 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Tá chegando Simone Mendes na programação.

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0: 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Lulu Santos na programação.

Zanetta e Cristiano, amigo taxista, a gente também ouviu na programação da Cedro Rick Renner e Lulu Santos na programação, com patrocínio de Lojas Manioto, Dali Supermercados e Posto Vitória 3, que conta com frentistas treinados que oferecem a você um atendimento rápido e confiável. 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Está chegando na programação Fernando e Sorocaba.

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0: Minuto do Legislativo, um programa da Câmara de Vereadores de São José do Cedro. Durante a última reunião, a Câmara de Vereadores aprovou o projeto de lei de autoria do Executivo. O projeto 41/2026 autoriza o recebimento por doação de um imóvel na linha derrubada baixa, destinado a futuras benfeitorias para o uso da comunidade. O projeto 42 regulamenta o pagamento de despesas de pronto pagamento pelo regime de adiantamento a agentes públicos. Os projetos 43 e 45, ambos em regime de urgência, tratam respectivamente da ratificação da alteração do contrato do CISA-MEOSC e do remanejamento de dotações para aquisição de uma retroescavadeira. As propostas foram aprovadas e seguem para os encaminhamentos legais. 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
4: Bom dia, bom dia, bom dia, boa quinta-feira, quase sexta. 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Tu tá chegando, Eduardo Costa.
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4: São 11 horas 10 minutinhos, temperatura em 17 graus, umidade relativa do ar em 81%. Boa quinta-feira para você. Música.

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4: 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STF amplia a aplicação da Lei Maria da Penha para casos sem vínculo doméstico. Número de candidaturas para a LESC cai 33,87%.
11: Compras no comércio local darão direito a cupons para concorrer a prêmios. Centro dos Idosos elege casal da primavera. Secretaria orienta moradores para evitar descarte nas estradas. A PAI promove pastelada beneficente no sábado. Hospital adquire arco cirúrgico de R$400 mil para ampliar procedimentos. Prefeitura propõe mudanças nas regras para concessão da licença prêmio. 4 pessoas morrem em grave acidente. PM apreende maconha com adolescente em São José do Cedro. Esses são os destaques do Globo em Foco de hoje, que começa às 12 horas aqui na Cedro FM, emissora afiliada da Rede Peperi, feita para você. Até já.
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0: São 11 horas e 22 minutos. 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
11: Estamos de volta à programação da Rádio Cedro, conversando com o fiscal da Vigilância Sanitária de São José do Cedro, Marcos Banhara. Marcos, sobre vistorias, a Vigilância tem feito vistorias também em estabelecimentos, é um trabalho normal, de rotina de vocês, que vocês realizam, sempre com o objetivo de orientar, mas também, quando empresas já consolidadas, constituídas, tem a situação também de que todo mundo sabe o que deve fazer para cumprir com as normas, ainda mais quando se trata de alimentos, né?
13: Isso, então, a gente tem trabalhado essa questão de vistorias também, né? Visitado estabelecimentos. Lembrando que muitos estabelecimentos agora, por conta da questão da liberdade econômica, não receberam mais o alvará da Vigilância Sanitária, né? Mas elas não estão isentas de fiscalização. Então, a gente tem feito esse trabalho, a gente tem dividido o nosso tempo e tem visitado estabelecimentos. A gente encontra aí situações onde a gente, quando a gente percebe que são situações que é possível resolver somente com orientação, somente com uma conversa, a gente faz essa demanda, faz esse trabalho, faz essa orientação, chama o responsável, orienta aquilo que é preciso ser melhorado. Então, primeiramente a gente faz esse trabalho. Também há algumas situações onde a gente encontra situações um pouco que a gente entende ser um pouco mais sérias, né, Everton? Então a gente faz um documento, a gente vai lá, retorna depois ao estabelecimento, protocola com o responsável lá do estabelecimento, estabelece um prazo para ele estar se adequando e depois a gente retorna para conferir, né, ou verificar aquilo que foi melhorado, aquilo que foi mudado. E eu digo para ti, Everton, que o nosso trabalho, a gente, assim, em algumas situações, alguns locais que a gente visitou, a gente vistoriou, fez esse trabalho orientativo, fez essas notificações, e a gente observou depois no retorno que a situação melhorou bastante. Isso, assim, isso para nós é gratificante, a gente observar que o trabalho que a gente está fazendo, o trabalho que a gente passa nos estabelecimentos e faz e orienta, e as pessoas, os donos, né, os proprietários acatam essas orientações, acatam essas observações, essas demandas e cumprem com aquilo que a gente determina. Então, assim, esse é uma questão que para nós é muito interessante, é gratificante a gente saber de que os estabelecimentos estão valorizando o trabalho da vigilância, atendendo as nossas orientações e cumprindo com aquilo que a gente determina.
11: Marcos, terrenos baldios, está chegando o momento do pessoal começar a observar principalmente a vegetação, né? No verão a vegetação ela vem muito rápido, né? Em uma semana já o pessoal precisa cuidar. Eu comento isso porque as pessoas podem adotar os terrenos baldios, né? Quem mora perto, às vezes tem um terreno, pode... vocês fazem essa intermediação, inclusive, né? Essa pessoa quer cultivar o terreno, quer plantar, provavelmente não vai ter custo nenhum para a pessoa, e para quem, né? Para quem planta, vai poder colher, né, os seus hortifrutis lá, e para quem tem o terreno também não precisa se incomodar com isso, né?
13: Isso, agora a gente já está entrando aí numa uma questão do verão, né? Vai demorar um pouquinho ainda, mas e esse ano a gente tem essa questão da chuva, né? Temos uma previsão de bastante chuva e eu acredito que a gente vai ter também altas temperaturas aí a partir de setembro, outubro, aí entrando mais para a parte final do ano, né? Então é importante fazer esse lembrete, é importante trazer isso daqui e alertar, né, os proprietários, é aquilo que a gente já trouxe aqui de informação. A gente acabou punindo aí alguns proprietários de terrenos que não a gente não conseguiu nem encontrar a pessoa, né, para fazer essa notificação. Fizemos, isso também foi publicado no Diário Oficial, né, do município aí, ficou exposto aí essa notificação. A pessoa não acabou aparecendo, né, o proprietário não veio, né, para se informar da situação, e justamente por isso a pessoa acabou sendo multada, né, Everton? Então, chamar a atenção que, assim, a tendência é que agora, para esse ano, a gente vai intensificar esse trabalho, né? A gente vai intensificar esse trabalho, a gente já está se organizando, a gente já está se preparando para isso. Então, o que a gente quer é chamar a atenção, né? Agora é uma boa oportunidade, agora é uma época boa de fazer uma limpeza. A gente sabe que agora a vegetação cresce menos, então também a questão de se organizar e também fazer uma limpeza agora é uma boa oportunidade de fazer a limpeza para que essa limpeza dure um pouco mais, né? Mas lembrando de que é obrigação de cada um manter o seu terreno limpo. A gente sempre coloca essa situação que é complicado para aquela pessoa que mora no loteamento onde tem terrenos baldios ao redor, e esses terrenos baldios recebem limpeza. A gente já, inclusive, Everton, esse ano agora, nesses dias, recebeu aí o pessoal já nos mandando fotos, né, de animais peçonhentos, aranha, baratas e outros animais peçonhentos que acabam adentrando nas residências por conta da questão dessa questão da sujeira aí que existe ao redor das casas.
11: Obrigado, Marcos Banhara, fiscal da Vigilância Sanitária. 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
2: 11 horas e 29 minutos, utilidade pública. As famílias Pinheiro e Oliveira, da linha Marmeleiro de Princesa, vêm através dessa mensagem agradecer a todos os amigos e familiares e todos que estiveram presentes, oferecendo apoio, carinho, orações e palavras de conforto quando a partida de Giovenade Pinheiro de Oliveira, ocorrido no dia 10 de agosto, ao mesmo tempo convidam para o culto do sétimo dia em sua memória, que será realizado no dia 22 de agosto, de 2026, às 14 horas, na Capela da Linha Marmeleiro, em Princesa. Desde já, a família agradece a cada pessoa que se fizer presente. A Secretaria Municipal de Saúde de Guaraciaba comunica que a vacina contra a gripe H1N1 está disponível para toda a população.
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0: 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STF amplia a aplicação da Lei Maria da Penha para casos sem vínculo doméstico. Número de candidaturas para a LESC cai 33,87%. Compras no comércio local darão direito a cupons para concorrer a prêmios. Centro dos Idosos elege casal da primavera. Secretaria orienta moradores para evitar descarte nas estradas. A PAI promove pastelada beneficente no sábado. Hospital adquire arco cirúrgico de R$400 mil para ampliar procedimentos. Prefeitura propõe mudanças nas regras para concessão da licença-prêmio. 4 pessoas morrem em grave acidente. PM apreende maconha com adolescente em São José do Cedro. Esses são os destaques do Globo em Foco de hoje, que começa às 12 horas aqui na Cedro FM, emissora afiliada da Rede Peperi, feita para você. Até já.
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0: 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STF amplia a aplicação da Lei Maria da Penha para casos sem vínculo doméstico. Número de candidaturas para a LESC cai 33,87%. Compras no comércio local darão direito a cupons para concorrer a prêmios. Centro dos Idosos elege casal da primavera. Secretaria orienta moradores para evitar descarte nas estradas. A APAE promove pastelada beneficente no sábado. Hospital adquire arco cirúrgico de R$400 mil para ampliar procedimentos. 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PM apreende maconha com adolescente em São José do Cedro. Esses são os destaques do Globo em Foco de hoje, que começa às 12 horas aqui na Cedro FM, emissora afiliada da Rede Peperi, feita para você. Até já.
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15: Bom dia, no Cedro Entrevista Esporte de hoje, quinta-feira, vou conversar com o Matheus de la Flore, atleta da equipe do Corinthians. E mais uma vez, Matheus, Corinthians acostumado já a estar nas finais, há muitos anos já vem se destacando tanto no campo, quanto também aí no futsal. E esse ano, mais uma vez, o Corinthians está na final. Neste sábado tem a grande final da Série Ouro, Corinthians e o Real. Matheus, primeiramente, uma trajetória feita por altos e baixos da equipe do Corinthians. Faça pra gente uma análise aí da equipe, primeiramente, aí até a classificação, até agora, Matheus. Bom dia.
16: Bom dia, meu amigo Valdemar. Bom dia a todos os amigos ouvintes da Cidade Entrevista Esportes. Sempre um prazer estar conversando com essa casa esportiva. Falando de finais, né? Finais do Campeonato Municipal de Futsal São José do Cedro, que será realizado nesse grande sábado. Olha, já começando a minha fala, eu tirar o chapéu mais uma vez, São José do Cedro sempre muito organizado nas competições, campeonato de campo já foi um sucesso, campeonato de salão mais uma vez, um nível equilibrado, jogos com estádios, com ginásios lotados, isso é um fruto de um trabalho do Roberto, sua equipe, da prefeitura, da organização, da imprensa, enfim, um excelente campeonato. E sábado terá sua grande decisão, sua grande chegada, conhecendo o grande campeão. Corinthians, isso, falando sobre Corinthians mais uma vez chegando, né? Chegando para a grande decisão. Acho que fizemos altos e baixos durante a competição, só que a parte dos baixos fizemos na primeira fase e estamos numa evolução constante aí dentro dos mata-matas, fazendo um jogo muito sólido defensivamente e conseguindo finalizar os jogos aí, principalmente no segundo tempo de cada partida, fazendo bons jogos aí, conseguindo muitas vezes virar o placar. Passamos pela equipe da Chapa Cedro, acho que é. A equipe do Kleber, muito qualificada, classificou em primeiro. Fizemos um bom jogo, viramos no final. E depois contra a forte equipe do Estrela do Oriente, com bons atletas renomados em toda a região. Então isso mostra a qualificação da equipe do Corinthians para a chegada dessa grande decisão.
15: A gente já comentou tantas vezes na jornada esportiva, o Corinthians classificou, pegou a última vaga aí que restava entre os 8, classificou na 8ª colocação, enfrentou a equipe que ficou na 1ª colocação e passou aí para as semifinais. Venceu as semifinais também, jogando contra a equipe do Estrela, uma grande equipe, e também agora vai enfrentar um grande adversário, que é a equipe do Real. Eu gostaria que você falasse um pouquinho sobre esse confronto de gente grande. Olha, eu confesso que de tanto tempo que a gente está transmitindo o jogo, Matheus, em termos de qualidade de jogadores de ambos os lados, vai ser uma das maiores finais já realizadas aqui no município de São José do Cedro, isso eu não tenho dúvida.
16: Valdemar, o confronto de uma grande decisão, ele é sempre uma incógnita, né? Você tem que saber como é que seu atleta se comporta. Nós tivemos umas quartas, umas semifinais bastante duras, bastante difíceis. Aí tivemos um desgaste físico, mas teve um intervalo de descanso muito grande. Primeiro confronto do campeonato, nós acabamos perdendo para a equipe do Apobu e olha o equilíbrio do campeonato, uma equipe que não conseguiu classificar. Mas nós buscamos a classificação em 8º, praticamente na última rodada, penúltima rodada, conseguimos classificar, conseguimos chegar no mata-mata, fazer bons jogos, como falei antes, jogos defensivamente muito sólidos, perdemos alguns atletas durante a competição, em algumas partidas, o próprio Ellison Bazejo, mas a princípio deve retornar, tivemos outras baixas aí, mas sempre se superando. equipe do Corinthians tem uma característica em cima disso, né? Conforme vai tendo as dificuldades, vai subindo o nível de comprometimento dos atletas, o nível de experiência dos ambos que já tem. Gustavo é um atleta que veio para somar com nós esse ano, está evoluindo jogo após jogo. Thiago tem uma solidez muito forte, muito tempo no gol. O Henrique, que é uma das principais lideranças do Corinthians, o Vitinho, um piá que está surgindo aí, o próprio Dalpiaz, entre outros, que vem consolidando, ajudando ano após ano aí, contribuindo, fazendo com que o Corinthians chegue nessas grandes decisões. Camiseta pesada, mas isso depende muito do último jogo. Jogo que vai ser bastante difícil. E a equipe do Real, uma equipe qualificada, tem 4 atletas bons na linha. André Bonfanto, um menino novo que está surgindo na região. O próprio Bruno. Eles dois já fizeram praticamente treinos em clubes profissionais ali do São Miguel do Oeste, disputa de prata, enfim, são calejados no futsal, então vai ser um confronto bastante difícil.
15: Equipe completa, Matheus, para esse confronto da grande final aí no sábado?
16: Nós tivemos, você me perguntou dos atletas, né? Nós tivemos o Ellison Bazeja, acabou tendo uma partida, ele acabou perdendo o sogro e a sogra dele numa mesma semana, não pôde se fazer presente, na outra semana acabou tendo 17 pontos na cabeça, num lance lá em Guaraciaba, futebol de campo, acabou cortando parte do couro cabeludo, uma lesão bem feia, né? Acabou tendo que fazer ponto, não pôde jogar semifinal, estava presente, mas não pôde jogar. Mas acredito que ele deva estar presente, sim. Se vai jogar, ainda vamos ver se a parte médica vai liberar ele. Mas nós também temos a volta do Diego, né? O Diego de Lázaro, um cara que é um grande jogador, não atua desde a final do campeonato certo, já vim com uma lesão no tornozelo. Final de semana fez o primeiro jogo no Suíço, deu uma brincadinha, até se queixou no grupo que está um pouco ruim a parte física, mas é um cara que se cuida bastante, então pode contribuir. Talvez nós temos a volta desses dois, conforme vai as questões. Ainda não estão 100%, mas pode vir a contribuir alguns minutos dos jogos. Os restantes dos atletas, o próprio Gustavo, né? O que me preocupa é que nós temos alguns jogos de tarde. Eu tenho, por exemplo, aqui em Guarujá do Sul, que é a minha comunidade na Possato, à tarde. O Gustavo tem com o Daltro Filho lá em Guaraciaba Municipal, um compromisso já firmado antes. Então vai dar uma pesadinha na parte física. Mas eu, 28 anos, o Gustavo, 25, 26, temos uma parte física boa. Acho que conseguimos superar esses jogos aí. Nós estamos acostumados aí a sair de um lugar, joga no outro final de semana no outro, e assim vai, né? Então acho que esse, mais ou menos o esboço da equipe é esse. O Thiago e o Henrique e o Vitinho estão praticamente 100% aí confirmados também para esse jogo.
15: Gostaria que você convidasse o público, convidasse aí o torcedor. Eu sempre falo que as finais do município de São José do Cedro, tanto quanto Guarujá, Princesa, lota o ginásio, porque quem gosta de futsal vem todo mundo. A última edição que teve no ano passado lotou o ginásio aqui de São José do Cedro, não tinha espaço nem para se mexer, e esse ano vai ser diferente. Por ser finais tanto no Master, às 18, às 19, a prata, e às 20, aí o ouro, tenho certeza de que vai faltar espaço no ginásio. Convite pro torcedor, Matheus.
16: Então, aproveitar o espaço e a oportunidade para convidar todos os amigos ouvintes da Cedro FM, todos os torcedores do Corinthians, os munícipes de Cedro, para poder assistir as grandes finais do Campeonato Municipal de Futsal de São José do Cedro. Campeonato esse que é brilhante, é um campeonato que libera atletas de fora, que consegue aumentar seu nível técnico, ginásio praticamente vai estar lotado, são várias finais, várias decisões aí para o munícipe acompanhar. Em sábado já é uma oportunidade ainda mais para as equipes fazer uma festa, para ter uma liberação um pouco mais cedo das pessoas ir para o ginásio, levar sua família, levar uma pipoca, comer um lanche por lá, tomar uma cervejinha, tomar um refri, acompanhar os jogos. Então é um prazer muito grande fazer parte de uma decisão, numa história, mais uma, né? Mais uma em São José do Cedro. Mas vamos em busca do título. Então, aproveitar a oportunidade para convidar todos os amigos e especialmente os torcedores do Corinthians. Valdemar, agradeço pelo espaço mais uma vez para conversar com você, para todos os munícipes de Cedro região, e convidar as pessoas para vir na grande decisão da Série Ouro do Futsal São José do Cedro. Valeu, meus amigos, um abraço a todos, tamo junto. Tchau, tchau.
15: Conversamos com o Matheus de la Flora, atleta da equipe do Corinthians, que faz a final diante do Real neste sábado. Série Entrevista Esportes fica por aqui, voltamos amanhã. Um abraço e até lá.
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0: 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Bom dia, hoje no programa Cedro Entrevista está com a gente a coordenadora do CRAS em São José do Cedro, Renessi Eberhardt. Ela fala para nós sobre uma palestra do Agosto Lilás que será realizada neste sábado em São José do Cedro. Como estão as expectativas para essa palestra e também os convites para que o pessoal possa participar, Renessi? Bom dia.
17: Bom dia Everton, bom dia a todos os ouvintes da Cedro FM e também pela oportunidade. Então, nós estamos convidando novamente, reforçando o convite para essa palestra que será no sábado, agora no dia 22, ali no Centro de Convivência dos Idosos. Uma palestra com a doutora Sandra Fagundes, ela é advogada. Ela é palestrante, tem conhecimento há mais de 20 anos nessa área, né? Trabalha muito nessa área e ela vai fazer uma palestra reflexiva e vivencial, que se fala assim: costurando sentimentos, autoestima, direitos e enfrentamento à violência contra a mulher. Então a gente está convidando todas as mulheres para vir participar com a gente, esse momento que é destinado a elas para aprender, para conhecer, para tirar dúvidas junto com a gente, né, Everton?
0: As palestras, tem aquela palestra que ela é tão boa que só a conversa prende os espectadores, e tem a palestra também que ela vem acompanhada de outros atrativos, né? Eu já fui em palestras onde o palestrante, ele é mais artista, ele é mais músico, ele é mais humorista do que palestrante. É uma palestra tão boa que quando termina a gente diz, bah, que pena, né?
17: Sim.
0: E essa palestra também é uma palestra muito especial, muito recomendada, inclusive, né?
17: Sim, verdade.
0: Prendendo a atenção das mulheres sobre os seus direitos.
17: Exatamente. E ela fala assim, costurando sentimentos, então ela vai... Eu não quero falar muito porque... Né,
0: quer deixar uma surpresa.
17: É, exatamente. Então, ela vai trazer um pano onde que as pessoas vão costurar alguma coisa, vão falar... Elas vão ter a oportunidade de falar, né? Algumas vão que queiram falar, expor alguns assuntos, tirar suas dúvidas. Então, elas vão conseguir estar juntos na palestra. Não é aquela palestra que a palestrante fica lá falando e as pessoas só ouvindo. Não, elas vão vivenciar e participar. É isso que eu acho que é bem legal, que é bem importante. Então, antes disso também, a gente vai ter as meninas ali, né? Da Rede Catarina, que também fazem esse trabalho de proteção, né? Das policiais. Então, isso também vai ser importante. Então, por isso que a gente está trabalhando tanto. Fui nas fábricas entregar convite, Everton, nas escolas, em todas as secretarias. A gente mandou nos grupos também, falamos nas emissoras, né? A gente colocou na rede social também da prefeitura, porque esse evento é do CRAS, Assistência Social, em parceria com a nossa administração municipal. Então, a gente está realmente querendo fazer um convite especial para que as mulheres venham e participem junto com a gente.
0: Vai ter palestra com as policiais também?
17: Elas vão fazer uma fala antes. Elas vão falar o trabalho que a Rede Catarina faz aqui em Santa Catarina, que a gente tem, elas estão alocadas em Dionísio Cerqueira, né? No que precisa, no que tange a questão da violência, Maria da Penha, essas questões todas, o que elas devem fazer, o que procurar, né? Os canais que procuram. Então, elas vão fazer uma fala de uns 15, 20 minutos antes. E depois daí vai ser a palestra com a doutora Sandra Fagundes.
0: Já está definido quem que vai vir? A Cirlei Halber, provavelmente, a Gisele Trentin.
17: A Gisele ficou de me falar, provavelmente a Gisele mais alguém.
0: Mais alguém.
17: Né? A Halber acho que não vem dessa vez. O ano passado foi a Gisele e a Halber que vieram, né? Sim, elas são maravilhosas. Mas Gisele... vem a Gisele Trentin e mais alguém.
0: É, Gisele Trentin e Cirlei Halber, que são sargentos da Polícia Militar.
17: Exatamente.
0: De Santa Catarina. Orgulhosamente são cedrenses. Isso. Nasceram aqui no nosso município e fazem esse trabalho tão importante em defesa das mulheres pelo Rede Catarina e como policiais militares também. São policiais militares que realizam um trabalho a campo também, né? Elas representam muito bem as mulheres na nossa valorosa força policial da Polícia Militar de Santa Catarina. A senhora falou sobre a palestra em si, os atrativos, né? Então vai ter as policiais militares também vão estar falando, vai ter a palestrante, mas vocês estão além dessa busca nas fábricas, nas empresas, vocês também vão colocar transporte para o pessoal do interior também poder participar, já que nós temos comunidades bem populosas no meio rural, com dois distritos, né?
17: Sim.
0: E também São Vendelino, que é a comunidade.
17: A gente tem as mulheres do PAIF, né? Do programa que a gente trabalha, que vem da Peperi, da Padre Reus e da Mari Flor, então vem um ônibus de lá para cá, e a gente tem as mulheres da São Mateus, da Imperatriz também, onde que a gente vai colocar um outro veículo que vem para cá para trazer as mulheres, para elas estarem participando também. Porque às vezes é tão difícil, né, a gente levar tudo isso para o interior. Então a gente, como faz o trabalho com essas mulheres, a gente vai trazer elas juntamente conosco também. E a gente vai fazer um coquetel depois no término, né? Então a gente quer que essas mulheres venham participar. É um mês de conscientização, mobilização. Na verdade, a gente tem que trabalhar isso todos os meses, todo ano, que a gente vê tanta coisa acontecendo. Então a gente pede que as mulheres venham fazer essa reflexão, venham ficar junto com a gente, estar nesse sábado à tarde conosco, para aproveitar esse momento.
0: Fica o convite, então. Começa...
17: 13h30.
0: 1h30.
17: 1h30, no Centro de Convivência, e vai até mais ou menos umas 16 horas, porque a gente vai ter o protocolo, a fala, né? O nosso prefeito vai estar fazendo a abertura também, vai ter as meninas da Rede Catarina ali, as policiais, e depois a nossa palestra. Certo?
0: E também, Renessi, vai ter um lanche também,
17: claro,
0: pro pessoal,
17: sim,
0: né?
17: No...
0: Sempre tem, né?
17: Tem, sempre tem. No final tem um coquetel, sim.
0: Um coffee break.
17: Sim, um cafezinho, né? Um suco também, um chá. A gente faz sempre com muito carinho para elas, né? Que é um mês dedicado a elas. E, na verdade, a gente sempre trabalha com bastante carinho, com bastante cuidado, né? Para a gente proteger as nossas crianças, nossas mulheres. E é isso que a gente quer para a nossa população.
0: Parabéns pela iniciativa da administração, parabéns o CRAS. Eu abordei um assunto alguns dias com a senhora e deve virar lei aqui no nosso município, provavelmente, porque a iniciativa é muito boa, um projeto que leva para dentro das salas de aula a educação que os meninos, as crianças devem ter com as meninas. Claro que isso deve haver uma volta, mas normalmente a agressão, ela parte do masculino. E é algo novo, me parece muito positivo, e de repente poderia ser pensado pelo Ministério da Educação. Imaginou algo que faça parte do currículo de todas as escolas do Brasil? Seria muito bom.
17: Seria ótimo, seria maravilhoso, Everton, porque antigamente a gente tinha matérias diferenciadas, né? Então foi se mudando muito essa questão, e eu acho pertinente esse assunto, é valoroso, necessário, daquilo que a gente vem vivenciando nos últimos tempos, e a partir da educação escolar, do conhecimento, do aprendizado, daquilo que é certo, daquilo que é bom, a gente trazer para as escolas. Eu acho muito importante, gostaria mesmo que isso fizesse parte do currículo escolar. Então vamos aguardar, né? Esperamos que venha fazer parte, né? Porque acho que a partir do momento que o menino, ou mesmo a menina, ela entende o que é o respeito, a forma que você tem que partilhar a sua vida, os seus dias, né? A forma de tratar as pessoas, o respeito que eu quero e o respeito que eu coloco, né? Isso é muito importante, e muda vidas, muda pessoas, famílias, né? Então acho que é um trabalho bem, bem importante.
0: E inclusive a possibilidade de diminuir quando adolescentes, quando adultos, né?
17: Sim.
0: Os meninos quando crianças ainda, porque quando eles são crianças o respeito, a própria inocência que a criança tem, ela... É singular a criança.
17: Sim.
0: E aí ela vai crescendo e ela vai mudando.
17: É.
0: E quando ela já recebe a vacina lá pequenininha me parece que vai ser melhor ainda.
17: Exatamente, e a convivência, né? A gente tem que cuidar muito do que a gente fala, o que a gente convive, o que a gente faz, porque, na verdade, você sabe o que é certo e o que é errado, né? Então, se você tem aquela consciência, não, isso é errado, eu não vou fazer. Então, se nas escolas é colocado isso, é aprendido, é de conhecimento, é de cunho social para todo mundo fazer parte, eu acho que a gente começa a tornar a vida para frente melhor do que nós estamos vivendo hoje, né?
0: E aproveitar também sempre aquele lembrete aos pais, né? Que
17: com
0: os filhos
17: certeza.
0: São... Os filhos, eles replicam o que os pais...
17: É o espelho.
0: E não é somente na juventude, no período de criança e na adolescência. Adultos também.
17: Exatamente.
0: Adultos também. Eu já vi filhos, né, de 20, 19, 20 anos, que eles veem o pai ou a mãe fazer alguma coisa boa, certa.
17: Sim.
0: E eles replicam isso, né? E se for ao contrário, também pode acontecer, né?
17: Exatamente, né? A partir da família é a base, que a gente sempre fala, né? Então, o que vem da família, às vezes, reflete lá. É por isso que eu falo, né? Então, a educação lá na escola, às vezes a criança, ela tem uma vivência em casa, e na escola ela aprende, ela vai trabalhar isso, né? Se ela começa a ter consciência do que é certo, do que é bom, do que tem que ser feito, ela vai trabalhar isso na sua vida também, né?
0: Obrigado, Renessi Eberhard, coordenadora do CRAS. Cedo Entrevista volta amanhã, 15 para as 12. Bom dia a todos e até lá.
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19: Doze horas. STF amplia a aplicação da Lei Maria da Penha para casos sem vínculo doméstico. Número de candidaturas para a LESC cai 33,87% na comparação com 2022. Compras no comércio local darão direito a cupons para concorrer a prêmios. Centro de Idosos elege casal da primavera para representar o município. Secretaria orienta moradores para evitar descarte irregular nas estradas. A PAI do município promove pastelada beneficente neste sábado. Hospital adquire arco cirúrgico de 400 mil para ampliar procedimentos. Prefeitura propõe mudanças nas regras para concessão da licença prêmio aos servidores. 4 pessoas morrem em grave acidente. Polícia Militar apreende maconha com adolescente em São José do Cedro. Esses são os destaques do Globo em Foco, que está começando agora. O tempo da região extremo-oeste apresenta-se chuvoso. A previsão para as próximas horas é de céu nublado com chuva. A máxima nas últimas horas foi de 19 graus. A temperatura está em queda e pode chegar a 10 graus. Agora, na central de jornalismo da Rádio Cedro FM, 18 graus. Umidade relativa do ar em 81%. Doze horas, um minuto. De acordo com o Banco Central, o dólar começou o dia cotado em R$5,18. O euro está valendo R$6,05. O peso argentino está cotado a 0,0034. O presidente dos Estados Unidos, Donald Trump, anunciou nesta quarta-feira que está lançando uma guerra econômica contra o Irã. Ele também ameaçou punir qualquer país que ajudar a manter a economia iraniana funcionando. Em uma publicação em uma rede social, o presidente norte-americano afirmou que irá promover a operação econômica mais devastadora já adotada contra qualquer país. Segundo ele, a campanha será uma forma de guerra econômica e de isolamento do Irã em uma escala sem precedentes. Trump afirmou ainda esperar que todos os aliados dos Estados Unidos trabalhem para isolar e derrotar a ameaça iraniana. O terremoto que atingiu a Colômbia na semana passada deixou pelo menos 314 mortos e 262 desaparecidos. Os dados foram atualizados nesta quarta-feira pelo presidente do país, Abelardo de la Espriella. O tremor causou grandes danos em grandes áreas no oeste colombiano. A destruição vai do porto de Buenaventura, no litoral do Pacífico, até a região produtora de café e importantes centros urbanos como Cali e Pereira. Equipes de resgate continuam as buscas por desaparecidos, enquanto as autoridades avaliam os prejuízos causados pelo desastre. Em diversas cidades, edifícios, casas e estruturas públicas que desabaram ou sofreram danos significativos. O presidente do Chile, José Antônio Kast, decretou na noite da última terça-feira estado de exceção por catástrofe na província de Tocopilla, no norte do país, após fortes chuvas provocarem enchentes e deslizamentos de terra. A região fica a cerca de 1.500 quilômetros da capital Santiago. Kast afirmou que determinou o uso de todos os recursos disponíveis para enfrentar a emergência. O governo também manteve o alerta máximo na área e ordenou a retirada de moradores em situação de risco. Em poucas horas, o volume acumulado chegou a cerca de 30 milímetros, enquanto a média anual é de apenas 5 milímetros. A seguir, STF amplia a aplicação da Lei Maria da Penha para casos sem vínculo doméstico.
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19: Doze horas, seis minutos. O novo presidente do Superior Tribunal de Justiça, ministro Luiz Felipe Salomão, afirmou nesta quarta-feira que a existência da justiça se justifica pelo respeito aos direitos fundamentais dos seres humanos. Ao tomar posse no comando da segunda corte mais importante do país, Salomão destacou a importância do tribunal para avanços e conquistas sociais nos últimos anos. Segundo o ministro, ao longo dos tempos, os tribunais não apenas resolvem conflitos individuais. Em determinados momentos históricos, eles que definem os próprios fundamentos da vida social. O ministro disse que a gestão dará atenção à prestação de contas à sociedade. O Tribunal Superior Eleitoral informou nesta quarta-feira que até o momento recebeu por meio da ferramenta Pardal 1.103 denúncias de infrações e irregularidades em propagandas eleitorais. A ferramenta Pardal foi disponibilizada no último domingo, data que marcou o início da propaganda eleitoral para o pleito de 2026. Conforme o balanço divulgado pelo TSE, o estado de São Paulo concentra o maior número de registros no país, com 193. Pernambuco, 106 denúncias, Paraná, 102 e Rio Grande do Sul, 95. Esses são os estados com mais registros. O impulsionamento pago de conteúdos digitais representa a principal queixa encaminhada à Justiça Eleitoral até o momento, somando 339 denúncias, 30% do total. Por unanimidade, o Supremo Tribunal Federal ampliou a proteção da Lei Maria da Penha para mulheres vítimas de violência de gênero. Agora, a lei poderá ser aplicada mesmo quando não existe relação doméstica, familiar ou afetiva com o agressor. O caso, que levou a discussão ao Supremo, ocorreu na cidade de Formiga, em Minas Gerais. Uma mulher contou à polícia que era ameaçada há meses por um vizinho. A Justiça Mineira negou as medidas protetivas da Lei Maria da Penha, porque não havia relação doméstica, familiar ou afetiva entre os dois. O Ministério Público recorreu ao caso. O Supremo decidiu que a falta de vínculo entre o agressor e a vítima não pode deixar uma mulher sem proteção. O que passa a ser determinante é se a violência foi praticada contra a vítima, porque ela era mulher, ou seja, se foi motivada por uma questão de gênero, independentemente de ter acontecido dentro ou fora de casa. A seguir, número de candidaturas para a Alesc cai 33,87% na comparação com 2022.
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1: Doze horas, 12 minutos. O Hub de Descarbonização da Federação das Indústrias de Santa Catarina está desenvolvendo uma plataforma de inteligência climática para estimar e acompanhar as emissões de gases de efeito estufa na indústria catarinense. A ferramenta pretende ampliar o monitoramento das emissões e apoiar estratégias de descarbonização. A iniciativa ganha relevância com o avanço dos inventários setoriais, que devem começar a apresentar novos dados, considerando os setores industriais a partir de 2027. Segundo o consultor sênior do Instituto Senai de Tecnologia Ambiental e coordenador Charles Leber, conhecer o volume de distribuição das emissões é fundamental para avançar na transição para uma economia de baixo carbono. O número de candidatos a deputado estadual em Santa Catarina nas eleições deste ano caiu 33,87% na comparação com o pleito de 2022. De acordo com o sistema de divulgação de candidaturas do Tribunal Superior, 408 homens e mulheres estarão na disputa por uma das 40 vagas na Assembleia Legislativa. Em 2022, foram 617 candidaturas, o maior número da história das eleições catarinenses. Ao todo, 21 dos 30 partidos políticos com registro no TSE apresentaram candidaturas para a LESC nesse ano. Desse montante, 10 vão disputar unidos em 5 federações partidárias diferentes. O número ainda pode mudar em razão de desistências ou registros de candidaturas em vagas remanescentes. Os consumidores de energia elétrica em Santa Catarina terão novos valores na conta de luz a partir deste sábado. A Agência Nacional de Energia Elétrica aprovou na terça-feira o resultado da revisão tarifária periódica aplicada à Celesc. O efeito médio percebido na conta dos clientes será de 12,82%. Consumidores de baixa tensão, como residências, pequenos comércios e áreas rurais, terão um reajuste de 9,26%. Esse grupo representa 99,5% do total de clientes atendidos pela distribuidora. O grupo de alta tensão, que envolve grandes indústrias e grandes estabelecimentos comerciais, terá um aumento de 14,16% na conta de luz. A seguir, hospital adquire arco cirúrgico de 400 mil para ampliar procedimentos. Prefeitura propõe mudança nas regras para concessão da licença prêmio aos servidores.
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2: Doze horas, 18 minutos. A Administração Municipal de Guaraciaba, por meio da Secretaria de Transportes e Obras e Serviços Urbanos, realizou nesta quarta-feira, dia 19, o assequeamento e demarcação do trecho destinado à abertura e ao alargamento do acesso ao desvio da BR-63 no bairro Novo Lar, nas proximidades de um restaurante. A primeira etapa, que envolveu o levantamento da área e instalação das estacas, foi concluída. O município também está providenciando o deslocamento dos postes e da rede de energia elétrica existente no local. Na sequência, serão realizados o nivelamento da via e a pavimentação do novo trecho. A administração municipal solicita a colaboração de moradores e motoristas para que preservem as estacas e respeitem a sinalização instalada. Segundo o prefeito Domingos Marcon, a obra busca melhorar as condições de acesso e circulação na região, contribuindo para a segurança e a infraestrutura da malha viária do município. A PAE do município promove pastelada beneficente nesse sábado. A informação é da diretora da PAE de São José do Cedro, Cristiane Rendes. A instituição realiza nesse sábado, dia 22 de agosto, mais uma edição da tradicional pastelada. A diretora destacou que a comunidade cedrense tem demonstrado grande apoio à iniciativa, que contribui para as atividades desenvolvidas pela instituição. Os sabores disponíveis nesse ano são carne, abacaxi com leite condensado, chocolate preto e queijo. Ainda há fichas disponíveis que podem ser adquiridas diretamente na PAE, com colaboradores ou por meio das famílias dos alunos. A retirada dos pastéis será realizada no dia 22 de agosto, das 7 da manhã até às 7 horas da noite. A entidade reforça que não haverá venda de fichas no momento da retirada, sendo necessário adquirir os ingressos de forma antecipada. A PAE intensifica a programação do Agosto Laranja com atividades de inclusão. A informação é da diretora da PAE de São José do Cedro, Cristiane Rendes. Conforme ela, a PAE mantém uma programação especial durante o Agosto Laranja, mês dedicado à conscientização e à promoção da inclusão das pessoas com deficiência. Entre as atividades realizadas estão eventos voltados à participação das famílias e da comunidade, como o movimento realizado no último sábado e também o Bailinho da Inclusão. A programação também contou com uma caminhada, que teve a participação das escolas e também das secretarias municipais. Segundo a direção da entidade, as ações representam uma oportunidade para aproximar as famílias, os alunos e a comunidade, além de mostrar a força da PAE e a importância da colaboração da população. As atividades fazem parte de uma agenda que segue ao longo do mês, com diferentes iniciativas voltadas aos alunos e familiares. A entidade destaca que a participação da comunidade é fundamental para fortalecer as ações de inclusão e dar visibilidade ao trabalho desenvolvido pela PAE. Recolha de eletrônicos fortalece parcerias entre município e a PAE. A informação é do secretário de Urbanismo de Anchieta, Claudecir Vieira, o JIP. Anchieta também mantém uma ação de recolha de equipamentos eletrônicos em parceria com a PAE do município. A iniciativa permite que moradores encaminhem materiais que não possuem mais utilidade em suas residências para receber a destinação adequada. Os eletrônicos podem ser entregues diariamente junto à Secretaria da Cidade. Depois da recolha, os materiais são encaminhados para a destinação definida em parceria com a escola, possibilitando que os resíduos sejam aproveitados e também contribuam para a entidade. Segundo o secretário, a parceria tem apresentado resultados positivos e conta com a participação da população. A ação une sustentabilidade e responsabilidade social, ao mesmo tempo que ajuda a evitar o descarte incorreto desses materiais. Município orienta moradores para evitar descarte irregular nas estradas. A informação é do secretário de Urbanismo de Anchieta, Claudecir Vieira. Mesmo com as ações de recolha, Anchieta ainda registra casos de descartes irregular de resíduos, principalmente às margens das estradas e nas áreas do interior. Entre os materiais encontrados estão televisores e outros equipamentos que poderiam ser encaminhados para pontos de recebimento. A Secretaria da Cidade reforça que não é necessário abandonar esses materiais em locais públicos. Os moradores podem procurar o município para receber orientação e realizar a entrega dos resíduos nos locais apropriados. A administração municipal destaca que a participação da população é fundamental para melhorar a limpeza urbana e preservar o meio ambiente. A orientação é para que moradores utilizem os serviços disponíveis e evitem o descarte de lixo e materiais recicláveis nas estradas e nas áreas públicas. O hospital adquire arco cirúrgico de R$400 mil para ampliar procedimentos. A informação é do diretor do Hospital de São José do Cedro, Vitus Ritter. O hospital incorporou ao seu parque tecnológico um novo arco cirúrgico, equipamento considerado fundamental para ampliar a capacidade de atendimento da ala cirúrgica. Segundo o diretor, o hospital vem realizando investimentos tanto na estrutura física quanto na modernização dos equipamentos. O arco cirúrgico será utilizado principalmente em procedimentos das especialidades de urologia e ortopedia, áreas que já contam com médicos especialistas e cirurgiões habilitados para utilizar a tecnologia. O equipamento recebeu investimento de aproximadamente R$400 mil, viabilizado por meio de emenda parlamentar. Com a aquisição, o hospital pretende ampliar o número de procedimentos realizados em São José do Cedro e evitar que pacientes precisem ser encaminhados para outras unidades hospitalares, muitas vezes localizadas a grandes distâncias.
3: Principalmente no setor da ala cirúrgica, é um arco em C. É um equipamento de muita utilidade, usado na especialidade de urologia e na especialidade de ortopedia, principalmente esses dois, onde temos médicos especialistas, cirurgiões, né, que lidam com esse equipamento, e é uma forma de nós captar mais pacientes cirúrgicos. Esse equipamento, esse arco em si, é um arco cirúrgico, né? Ele vai estar ajudando na captura de mais pacientes que até então eram direcionados para outros hospitais, muitas vezes longe, que tem um arco cirúrgico. E então, dessa forma, muitos pacientes, a partir de agora, vão poder fazer a sua cirurgia aqui no Hospital de Cedro.
2: Novo equipamento fortalece projeto para transformar o hospital em polo de cirurgias eletivas. A informação é do diretor do Hospital de São José do Cedro, Vitus Ritter. A chegada do arco cirúrgico representa mais um avanço no projeto de ampliação de cirurgias eletivas realizadas pelo hospital. Segundo ele, o equipamento permitirá que novos pacientes com indicação cirúrgica possam ser atendidos na própria instituição, ampliando assim o leque de procedimentos disponíveis. Antes da aquisição, pacientes que necessitavam de cirurgias que dependiam desse arco cirúrgico precisavam ser encaminhados para hospitais que já contavam com equipamento. A expectativa é que, após a instalação, os procedimentos necessários, a unidade consiga absorver parte dessa demanda e oferecer atendimento próximo aos moradores da região. O hospital agora aguarda os trâmites junto à Secretaria de Estado da Saúde para a liberação dos pacientes que possuem indicação para esses procedimentos. Após a instalação e autorização, o arco cirúrgico deverá começar a ser utilizado, fortalecendo a estrutura da unidade hospitalar de São José do Cedro. Centro dos Idosos elege casal Primavera para representar o município. A informação é da coordenadora dos idosos de São José do Cedro, Leda Lunques. O Centro dos Idosos realizou na tarde de ontem a escolha do casal da Primavera, que irá representar o município em evento regional. Três casais participaram do desfile durante o baile que foi promovido no Centro de Convivência e que reuniu os integrantes dos grupos para confraternização, música e diversão. A escolha levou em consideração características relacionadas à jovialidade e espontaneidade, além da participação e disposição dos candidatos. O casal eleito terá a missão de representar o município na programação regional, que também contará com a participação de representantes de Dionísio Cerqueira e Salgado Filho. O evento regional será realizado no dia 6 de setembro, no próprio Centro dos Idosos, em São José do Cedro. A coordenadora, Leda Lunques, destacou que a participação e o companheirismo são os principais objetivos da atividade, independentemente do resultado da escolha. Segundo ela, a integração entre os idosos é valorizada durante os encontros, que contam com música, danças e momentos de confraternização. Bailes fortalecem integração e participação dos idosos. A informação é da coordenadora dos idosos de São José do Cedro, Leda Lunques. Os encontros realizados pelo Centro dos Idosos têm reunido um número expressivo de participantes, especialmente nas atividades promovidas às terças e quintas-feiras. Os bailes são momentos de lazer e convivência, com música ao vivo, dança e as tradicionais confraternizações. A coordenadora ressalta aqui a animação dos participantes durante os eventos e a importância de proporcionar momentos de diversão e integração. Segundo ela, a presença da música ao vivo contribui para aumentar a participação e torna os encontros ainda mais especiais para os idosos. Além da programação recreativa, os idosos também buscam fortalecer nos encontros os vínculos de amizade e companheirismo. Para a coordenação, a união do grupo é um dos principais destaques das atividades, já que os idosos participam juntos dos momentos de lazer e demonstram sempre entusiasmo com as ações promovidas no município. Super Dia D de descontos terá descontos de 70% e sorteará R$50 mil. A informação é da secretária de Indústria e Comércio de Guaraciaba, Cíntia Borsato. A iniciativa, promovida pela Secretaria de Indústria e Comércio, será realizada durante todo o mês de setembro, com o objetivo de incentivar as compras no comércio local. Durante a campanha, cada empresa participante poderá oferecer descontos diretamente em seu estabelecimento, com promoções que podem variar de 5% a 70%. A proposta busca beneficiar os consumidores com preços especiais e, ao mesmo tempo, fortalecer os empresários e comerciantes do município. Além dos descontos, a campanha prevê o sorteio de R$50 mil em vales para os consumidores que realizarem compras em Guaraciaba durante o período. A expectativa na administração municipal é aumentar a circulação de recursos e movimentar a economia local. Compras no comércio local darão direito a cupons para concorrer a prêmios. A informação é da secretária de Indústria e Comércio de Guaraciaba, Cíntia Borsato. A campanha também contará com um sistema de cupons para os consumidores, onde, a cada R$ 100 em compras, o cliente terá direito a um cupom para participar do sorteio. Os valores das compras poderão ser fracionados. Notas fiscais de R$ 50 poderão ser somadas para que o consumidor alcance o valor necessário e faça a troca pelo cupom. A medida busca facilitar a participação da população e estimular a emissão da nota fiscal. A iniciativa chega à segunda edição e mantém a proposta de incentivar os moradores a realizarem suas compras dentro do próprio município. Com a participação dos consumidores e das empresas, a expectativa é ampliar a movimentação financeira no comércio durante o mês de setembro. Prefeitura propõe mudanças nas regras para concessão de licença-prêmio aos servidores. A informação é do prefeito de São José do Cedro, Fernando Vil. Ele destacou as alterações propostas pelo Executivo no projeto que regulamenta a concessão de licença-prêmio aos servidores públicos municipais. A matéria foi encaminhada à Câmara de Vereadores e, após adequações realizadas a partir das manifestações dos servidores, existe a expectativa de votação. Segundo o prefeito, a administração municipal buscou ouvir os servidores e estabelecer regras que mantenham o equilíbrio entre a concessão do benefício e o cumprimento dos deveres por parte dos servidores. A proposta prevê mudanças nos critérios relacionados aos atestados médicos, faltas injustificadas e também pontualidade durante o período de aquisição do benefício. Viu, ressaltou que a licença-prêmio não é uma garantia constitucional, mas um benefício previsto pela legislação municipal. Na avaliação do Executivo, o endurecimento das regras busca valorizar os servidores que cumprem regularmente suas funções e, ao mesmo tempo, garantir a continuidade, a eficiência e a qualidade nos serviços que são prestados.
4: Somente de servidor público direito a algumas benesses. E eu acho que é nesse sentido que a gente precisa cobrar um pouco mais os deveres. E não é novidade para ninguém de que muitos dos atestados que são apresentados no serviço público, salvo aqueles que realmente precisam, muitos são forjados. Muitos são para pessoas que querem uma justificativa para não trabalhar. E este servidor, ele precisa ser cobrado a sua responsabilidade. Então é nesse sentido que nós estamos endurecendo as regras e submetemos ao Poder Legislativo a avaliação, porque eles têm a opção de votar. Mas sempre pensando em dividir isso com a comunidade. Eu acho que nós temos que fazer o comparativo daquilo que o cidadão comum tem como direito e o servidor público.
2: 12 horas 33 minutos. Projeto limita a utilização de atestados e reforça critérios para obtenção do benefício. A informação é do prefeito de São José do Cedro, Fernando Vil. Entre as mudanças apresentadas pelo Executivo está a redução do limite de atestados considerados no período de aquisição da licença-prêmio. Conforme explicou o prefeito, anteriormente o servidor poderia apresentar até 60 dias de atestado para tratamento próprio e outros 60 dias para acompanhamento de familiares durante o quinquênio. A nova proposta também altera a previsão relacionada às faltas injustificadas e acrescenta critérios de pontualidade. A intenção, segundo o prefeito Fernando Vil, é estabelecer mecanismos que impeçam a concessão do benefício sem que o servidor tenha cumprido adequadamente suas obrigações. O prefeito afirmou que as alterações provocaram discussões entre os servidores, mas defendeu que o serviço público exige responsabilidade e respeito às regras. Para ele, a legislação deve reconhecer e valorizar aqueles que cumprem suas funções regularmente, garantindo que a licença-prêmio seja concedida de maneira equilibrada e dentro dos critérios estabelecidos. Emendas reforçam estrutura da saúde e renovam equipamentos odontológicos. A informação é do assessor de gestão de Palma Sola, Tiago Bianchetto. A área da saúde também recebeu novos investimentos, com recursos provenientes de emendas e indicações parlamentares. Entre os equipamentos adquiridos estão cadeiras odontológicas e outros materiais destinados ao atendimento à população. De acordo com o assessor de gestão, a renovação dos equipamentos representa uma melhoria importante na estrutura da odontologia municipal. Os novos materiais devem contribuir para oferecer melhores condições de trabalho aos profissionais e qualificar os atendimentos realizados à comunidade. Os investimentos fazem parte de um conjunto de ações voltadas ao fortalecimento do serviço público. A administração afirma que busca atender às demandas da população e manter a estrutura das secretarias em condições adequadas para a prestação de serviço. Município amplia ações de segurança e prevenção ao consumo de drogas. A informação é do assessor de gestão de Palma Sola, Tiago Bianchetto. O município de Palma Sola iniciou um trabalho envolvendo diferentes órgãos para discutir ações de segurança e prevenção ao consumo de drogas do município. A iniciativa reúne representantes da Polícia Militar, Polícia Civil e Conselho Tutelar, além da administração municipal. Segundo Bianchetto, a iniciativa surgiu também a partir de reivindicações e informações apresentadas pela população. A intenção é atuar de forma preventiva, buscando evitar o agravamento de problemas relacionados ao consumo de drogas e proteger principalmente as crianças e os jovens do município. A administração destaca que o trabalho integra uma preocupação mais ampla com a qualidade de vida e a segurança da comunidade. A proposta é preservar as características de Palmasola como um município tranquilo e acolhedor, com ações antecipadas para o enfrentamento de possíveis problemas e garantir mais segurança às famílias palmasolenses. Vigilância Sanitária avalia ações conjuntas com a Polícia Militar. A informação é do fiscal de Vigilância de São José do Cedro, Marcos Bagnara. Diante da dificuldade de identificar os cães durante o dia, a Vigilância Sanitária também pretende buscar uma estratégia conjunta com a Polícia Militar. A ideia é que, caso um ataque esteja acontecendo, a equipe possa ser informada no momento da ocorrência para aumentar as chances de localizar e acompanhar os animais. A partir dessas informações, poderá ser possível identificar para onde os cães retornam depois dos ataques e assim descobrir os locais onde permanecem abrigados. Com isso, a fiscalização poderá chegar aos responsáveis e avaliar quais medidas poderão ser adotadas dentro da legislação. Bagnara ressaltou que a intenção é solucionar o problema de forma pacífica e orientativa. A prioridade, segundo ele, é impedir novos ataques e reduzir os riscos para os animais e para a população, buscando a colaboração dos proprietários e principalmente da comunidade. Fiscalização prioriza orientação e busca soluções dentro da legislação. A informação é do fiscal de Vigilância Sanitária de São José do Cedro, Marcos Bagnara. O fiscal explicou que a Vigilância Sanitária recebeu denúncias de diferentes situações semanalmente e procurou apurar as demandas com maior rapidez possível. O trabalho geralmente começa com uma abordagem orientativa aos responsáveis, buscando estabelecer um contato antes da adoção de medidas como notificações ou punições. Quando o responsável é localizado, a equipe procura explicar a situação e orientar sobre as providências necessárias. O objetivo é encontrar uma solução que atenda a legislação e, ao mesmo tempo, resolva o problema apresentado pela comunidade. Bagnara também destacou que nem todas as demandas encaminhadas à Vigilância Sanitária podem ser solucionadas de maneira esperada pelo denunciante. Segundo ele, a equipe trabalha dentro dos limites estabelecidos, buscando sempre uma solução legal e equilibrada para cada situação. A seguir, 4 pessoas morrem em grave acidente. Polícia Militar apreende maconha com adolescente em São José do Cedro.
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2: Doze horas, 42 minutos. As últimas notícias do Globo em Foco. Homem condenado a 27 anos de prisão por estupro de vulnerável é detido pela PM em Saltinho. A Polícia Militar cumpriu um mandado de prisão na tarde desta quarta-feira, durante uma abordagem na linha Santa Rita, no interior de Saltinho. Um homem de 44 anos foi identificado e, durante consulta ao sistema, os policiais constataram que havia contra ele um mandado de prisão definitivo expedido pela Vara Única da Comarca de Ponte Serrada. O homem foi condenado a 27 anos, 2 meses e 20 dias de reclusão em regime inicialmente fechado pelo crime de estupro de vulnerável. Após a confirmação da ordem judicial, ele recebeu voz de prisão e foi encaminhado à unidade prisional de São José do Cedro, onde permanece à disposição da Justiça. Polícia Militar apreende caminhão com carga sem documentação em Paraíso. Um caminhão de origem argentina carregado com estruturas metálicas, lonas e 5 pneus foi apreendido na noite da terça-feira, por volta das 23 horas, na BR-282 em Paraíso. Segundo a PM, a carga não possuía a documentação aduaneira exigida. Durante a fiscalização, os policiais constataram que a mercadoria não possuía despacho aduaneiro, nota fiscal ou qualquer outro documento que comprovasse a procedência. Diante da situação, o caminhão, a carga, foi apreendida e encaminhada junto à Receita Federal de Dionísio Cerqueira. O motorista, um homem de 44 anos, foi informado sobre os procedimentos adotados e foi liberado no local. Adolescente é apreendido após fugir de abordagem da Polícia Militar em São Miguel do Oeste. Um adolescente de 14 anos foi apreendido pela Polícia Militar na tarde de quarta-feira após fugir de uma abordagem policial no bairro São Jorge, em São Miguel do Oeste. A ocorrência foi registrada por volta das 16 horas na rua Valdemar Rangrab. Segundo a PM, uma guarnição realizava o policiamento de rotina quando tentou abordar uma motocicleta Suzuki 125 que transitava pelo local. A perceber a aproximação dos policiais, o condutor fugiu e não obedeceu às ordens de parada. Os policiais realizaram o acompanhamento da motocicleta, que percorreu algumas ruas da cidade. Conforme a polícia, durante a fuga, o adolescente teria gerado risco aos demais usuários da via. Após a abordagem, os policiais consultaram o sistema de trânsito e constataram que o condutor, de 14 anos, não possuía, obviamente, carteira nacional de habilitação. Também foi verificado que a motocicleta apresentava débitos de licenciamento. Diante dos fatos, foram confeccionados os atos de infração de trânsito previsto pelo Código de Trânsito Brasileiro e a motocicleta foi apreendida e encaminhada ao pátio de trânsito conveniado. Um adolescente foi apreendido e acompanhado pelo conselho tutelar, conduzido à delegacia de polícia civil para os procedimentos cabíveis. 4 pessoas morrem em grave acidente na SC-305 entre Campore e São Lourenço do Oeste. Um grave acidente de trânsito envolvendo um caminhão e um carro de passeio deixou a princípio 4 pessoas mortas na noite de quarta-feira. De acordo com as informações do Destaque Regional, a ocorrência aconteceu por volta das 18 horas e 35 minutos. Equipes do Corpo de Bombeiros Militar, Polícia Militar Rodoviária e Polícia Científica foram acionadas para atender a ocorrência. Conforme informações ainda extraoficiais divulgadas, entre as vítimas estariam o condutor do caminhão, um casal e uma criança que estava no veículo de passeio. No entanto, as informações não foram confirmadas pela polícia. A Polícia Científica e o IML também estiveram no local para os procedimentos de identificação e encaminhamento das vítimas. As circunstâncias do acidente e a identificação oficial das vítimas ainda não foram divulgadas pelas autoridades. Polícia Militar apreende maconha com adolescente em São José do Cedro. Um adolescente de 16 anos foi abordado pela PM com 11 gramas de maconha na noite de quarta-feira, por volta das 19 horas e 30 minutos, na Avenida Salgado Filho, no centro de São José do Cedro. Conforme a Polícia Militar, a guarnição realizava o policiamento ostensivo quando percebeu que o adolescente mudou de direção ao notar a aproximação da viatura e entrou em uma praça próxima à igreja. Durante a abordagem, os policiais encontraram no bolso do casaco do adolescente 11 gramas de maconha e um cigarro eletrônico. Conforme a Polícia Militar, ele relatou ser usuário do entorpecente e afirmou que havia adquirido a droga alguns dias antes. O Conselho Tutelar foi acionado para acompanhar os procedimentos e dar o encaminhamento relacionado ao adolescente. A PM registrou a ocorrência e adotou as medidas administrativas cabíveis. 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Boa tarde.

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6: 12:51.
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0: Boa tarde, ouvinte. Está no ar o Show de Bola. Cruzeiro dá adeus a Libertadores da América. Num jogo definido ainda no primeiro tempo. Que coisa, hein? Mas fazer o quê? Futebol é assim. Quando acontece um resultado previsível, tudo certo, Valdemar. Boa tarde.
1: Boa tarde, Everton. Também ao Jonathan. Jogo, né? Jogo grande. Acho que o Flamengo fez um primeiro tempo bom. Depois o Cruzeiro voltou melhor, mas o que valeu foi aí a, acho que a superioridade do Flamengo em cima do Cruzeiro. Mas é jogo bom, jogo grande, assim, é decidido no detalhe.
0: Cerro Porteño perdeu em casa para o Palmeiras e o Abel Pereira já começou a... Ferreira. Já começou a falar, desabafou.
2: Tu queria que ele fosse teu parente?
0: Não, de jeito nenhum. Não tem nada que desabafar. Tem que fazer o trabalho dele e pronto. Mas ganhou o Palmeiras, está na próxima fase da Libertadores, quartas de final. Boa tarde, Jonathan.
2: Boa tarde, Everton, Valdemar, aos amigos ouvintes. Eu acho que não tivemos muitas surpresas, né, nessa fase aqui da Libertadores. Palmeiras fez um jogo muito ruim em casa, né? Apenas empatou, mas fora de casa deu conta do recado, venceu o seu jogo. Queria dar o destaque também, Everton, sobre a classificação do Flamengo, sobre o Cruzeiro ontem. Grande jogo, viu? Jogão de bola e uma polêmica bem séria. Teve um lance aí que muita gente achando que possa ter sido gol do Cruzeiro. O árbitro não marcou, seguiu o jogo, mas enfim, Flamengo classificado. Talvez não mereceu tanto, né? Mas enfim, o que importa é a vaga.
0: Tem jogo do Mirassol hoje e a minha torcida é toda contra o Mirassol. Ah, mas aí vai torcer pro time do Brasil. Não, que torcer pro time do Brasil. Cada um torce pro time que quer, né? Eu, Mirassol, é um time que eu não torço. A não ser quando eu jogar contra o Inter. Mas nem vou torcer também. Deixa que se joguem. O Atlético Mineiro ontem empatou em 2x2 com o Bragantino, próximo adversário do Grêmio no Campeonato Brasileiro. 2x2 em casa, e esse resultado classificou a equipe do Atlético, que tinha ganhado o primeiro jogo fora de casa. Então, olha, pelo resultado de ontem e pelo que o Atlético Mineiro fez com o Grêmio 3x0 no final de semana, eu não sei se o Bragantino não vai empacotar o Grêmio em casa, lá em Bragança Paulista, no final de semana pelo Campeonato Brasileiro. Uma pena, né? Uma pena. Enfim, vamos trazer os resultados. Hoje, Olímpia e Vasco. Eu acredito uma vitória do Olímpia em casa no Defensores del Chaco. E hoje também tem Botafogo e Cienciano. Minha torcida pro Botafogo. Mas é difícil. Levou 6x1. Nem merece se classificar, né? Depois de fazer um primeiro jogo fiasquento como esse. São os resultados e, enfim, isso que nós vamos falar no Show de Bola.
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1: Notícias locais, Campeonato Municipal de Truco, de Princesa, resultados, equipe 22-1-3 para a GDL. Alegria dos adversários, 2-3 para os Piás da Montagem. Machado, 0-3 para os Picafumo. Os Galácticos, 0-3 para Meninos da Vila. Quartas de final, partida única, dia 26 de agosto, restaurante Copate, às 19 horas. Os ganhadores e os Piás da Montagem, os Clausedos e o GDL, eu e mais dois versus Meninos da Vila, Cangaceiros e os Picafumo. Então esses são os jogos do Truco lá de Princesa.
3: Fala o Truco, eu falei seis.
1: Seis e nós.
3: Tu é bom no Truco?
1: Eu não sei jogar Truco.
3: Ah, não é? Tu falou que não. É. Pois é, posso te ensinar.
2: Canastra. Canastra
1: eu jogo.
3: É bom lá jogando canastra.
1: Truco. Né? Canastra, pife, bisca, biscate. Bisca. Sabe jogar bisca?
2: Jogamos.
3: E ali, ali no deck, quando
2: poker,
3: ali,
2: joga pôquer ou não?
3: O que joga ali no deck?
1: Jogou pouco, pouco jogo.
2: Pôquer?
1: Pouco.
2: Pôquer, sabe jogar pôquer? Sabe jogar pôquer, Everton?
3: Capaz que não, piada.
2: O Everton tem cara de jogar pôquer. Com os amigos dele.
1: O Everton é das noitadas, né?
3: Joguei muito. Hoje não tem mais, cara. Os grupos de pôquer se foram, cara.
2: Acabou.
3: E é um jogo
2: ali na Associação dos Colorados que eu ia voltar a jogar.
3: E é um jogo permitido. É um jogo permitido jogar. É um jogo considerado de habilidade e não de azar. Pode jogar por dinheiro, cara. As salas de pôquer aqui no Cedro.
2: O Cedro Pôquer, né? Talvez, não sei se existe ainda.
3: Não, acho que não existe mais.
2: Sem contar que nós temos alguns cedrenses aqui que vivem disso, né? Inclusive vivem do pôquer, né? Temos uns amigos mais jovens aí que vivem.
1: É que nem eu também.
3: São teus amigos, meus não.
1: Sim.
3: Eu não
1: sabia. Pouco.
2: Tem ao menos uns 4, 5 conhecidos aí que, se não vivem exclusivamente disso, mas boa parte é disso aí. Né? Nas plataformas online, nos torneios presenciais aí.
3: Eu e o Valdemar estamos trabalhando na rádio para comprar o leitinho das crianças. Ah, mas quem tem habilidade, parabéns, né? Parabéns.
1: Se eu me meter jogando isso aí, eu saio pelado, né?
3: Não conheço ninguém, mas quem tem a habilidade, né? Já que é habilidade.
1: O pessoal que joga aí vai lá e joga uma tarde e ganha R$1.000, depende do dia. Claro, pode perder também, né? Tem lugares que eu sei que o pessoal vai lá e joga, sai de lá com 800 numa tarde.
3: Pôquer?
1: Não, baralho.
3: Baralho. Tem vários.
1: É dinheiro, né, cara? É. Tá louco.
3: Eu, assim, se tem gente que vive disso, eu acho que é muita habilidade. Porque assim, eu gosto de jogar baralho, não jogo assim toda semana. Às vezes fico um mês sem jogar, só mais jogar uma canastrinha, mas o jogo normalmente você ganha e você perde. Cara assim que diz assim, ah não, eu só ganho no jogo, eu sempre ganho. Primeiro que é quase certo que ele vai perder os adversários. Porque se o Valdemar só ganha, por que eu vou... Ah, não, vou forçar a jogar com o Valdemar? Não, o Valdemar só ganha. Então, ah, não, eu ganho de vez em quando, eu perco outras. Mais ganho do que perco, até pode acontecer, né? Mas que o cara perde alguma partidinha, isso é normal, né? Mas não tem mais pôquer, né? Vamos organizar.
2: Aqui não, né? Aqui
3: no vamos organizar um pôquerzinho de novo, né?
2: Eu não sei, pelo menos, né?
3: Era bom, muito, muito bom. Mas é bom por causa da turma, né? Turma que tem a galera, os amigos, né?
2: Muita gente tem um pouco de preconceito com a questão de valores, que normalmente é bem alto, né? Mas vai depender do que você... Se você pode acordar 10, 20 centavos...
3: Define, né? Define
2: a... Tem gente que joga por muito mais que isso, né? Eu já vi gente sair com 5 mil numa partida de pôquer, mas... É de você acordar, né? De você decidir, fazer um cashzinho, jogando, brincando.
3: Tu tem ido nos lugares.
2: Não, faz muito tempo, né? Faz muito tempo.
3: Tu tem ido nos lugares onde o pessoal joga forte, né?
2: Não, só assistir, não participei da mesa.
3: Não,
2: se teria nem condição. Não teria nem condição de ir, né? Tá louco?
3: É, o dinheiro.
2: 5 mil reais, tá louco, xa. Dá pra pagar um monte de
3: eu
2: parcela.
3: Eu ouvi um monte de coisa. Fulano de tal, mas eu ouvi falar. E aí eu não vi, não tava lá. Na mesa. Eu não estava na mesa.
2: Eu tive o prazer de ver um dia. 5 mil reais na mesa.
3: Valdemar, dinheiro, né? E o campeonato de... Começamos a falar de campeonatos locais lá em Princesa, então o truco, nós temos campeonatos de baralho aqui no Cedro também. Truco não, tem truco também?
2: Truco no Cedro?
3: É.
2: Tem.
3: Uma época tinha, né? Uma época tinha. Sei que o pessoal não fazia.
2: Não sei se está em andamento agora, mas sempre teve, né?
3: E teve também uma...
2: Truco e canastra, inclusive. É.
3: Eu e o Jó, meu companheiro de truco. Eu e o Jó jogamos lá na piscina e eu e o Jó jogamos na faculdade também. Na faculdade nós ficamos vice-campeões. O Jó deve ter até hoje as medalhas guardadas, né? Mas de toda a UNOESC, de toda a universidade. Fomos indo, aí chegamos, pegamos uns guris de Iraceminha, se eu não me engano, Jó. Pegamos uns guris de Iraceminha e eles não trucaram nenhuma vez nas três partidas. E eles não. Enfim, eles jogaram na defensiva e conseguiram ganhar, cara. Pensa em não vir as cartas, cara. Mas é normal. Valdemar, campeonato municipal, expectativa enorme aí para um grande público no sábado no ginásio. Hoje tem jogo também ou não tem mais agora essa semana?
1: Não, agora não.
3: Hoje não.
1: Tem as finais, né? Tinha terça,
0: terça.
1: Do veterano aí, então. O veterano vai ser Estrela Oriente e a Vidraçaria, né? Que vão estar se enfrentando aí. E já se definiu praticamente. Agora só falta se definir ainda no sábado, acho que sub-18 e tem mais algumas categorias mais jovens aí que vão definir. O feminino também acho que define as finaleiras aí para o outro final de semana, provavelmente. Mas as categorias Master, Veterano, Ouro e Prata já estão definidas, então.
0: E logo depois já tem o futebol suíço daí. O
1: suíço já tá
2: começou. Já começou.
0: Já começou.
2: E vai ter o veterano de campo ainda também
1: já
2: esse
1: tá
2: ano.
1: Rolando, né?
2: Acho que deve começar mais daqui uns dias também. Vi o pessoal comentando.
0: Eu ia dizer que ontem eu vi movimentação no Ipiranga, mas não foi. Acho que não foi ontem, acho que foi terça. Ontem à noite.
1: Tem bastante jogos, né? O pessoal faz as escolinhas aí do Ipiranga e tem vários campeonatos de escolinhas, né? Acontece.
0: Ontem à noite tinha a iluminação ligada lá. Provavelmente tinha.
2: Bem seguido, na verdade, né? Tá ligado aí. Deve ser esses treinamentos, algo
1: bastante
2: assim.
1: Bastante, né? Competições, né? Sub-11, sub-7.
2: E tem o feminino também, para começar também.
1: Não sei
2: como é que tá.
0: Daqui a pouquinho eu vou perguntar para o Valdemar e para o Jonathan o que esperar de Grêmio e Bragantino no final de semana. O Bragantino empatou ontem 2-2 e joga com o Grêmio agora. E agora joga de sangue doce, né? Mas o Grêmio, como é que o Grêmio vai jogar no domingo à tarde? Porque o Grêmio tem Copa do Brasil na semana que vem. E eu imagino que o Grêmio vai jogar com time reserva, porque o que tem jogado bem o time titular precisa dar folga para os jogadores, né? Para eles ir com tudo na Copa do Brasil.
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0: O Bragantino não está mais em nenhuma outra competição, a não ser o Campeonato Brasileiro Série A. Então, eu imagino que eles vêm com tudo para cima do Grêmio, né? Mas antes de nós falar do Grêmio, que vai jogar amanhã, nós vamos ter mais tempo, essas partidas aí, hoje tem Vasco e Botafogo pela Sul-Americana, mas ontem Libertadores da América, essa classificação aí, eu vi que o pessoal está com vontade de falar mal do Cruzeiro, está torcendo tanto pro Cruzeiro.
2: Eu queria falar pelo contrário, eu queria falar bem do Cruzeiro, cara. Eu acho que jogou muito bem, né? O primeiro tempo foi bem ruim contra o Flamengo ontem, né? Bem fraco, mas o segundo tempo do Cruzeiro contra o Flamengo foi qualquer nota, viu? Jogou muito bem. Eu acho que com mais méritos de passar do que o próprio Flamengo, né? Teve um lance bem polêmico na questão do gol, né? Aqui é uma pena a gente não... Como é que é o meme? Em pleno século 2026... 2026 a gente com a tecnologia não tem o chip na bola para identificar quando a bola entra ou não. É um lance, cara, bastante polêmico. Não sei se o Valdemar chegou a ver, o Everton também chegou a ver o lance. É bem, bem no limite, assim, né? A regra diz que se tiver...
0: Eu acho que a bola não entrou, cara.
2: Também concordo mais ou menos por aí, mas gera um pouco de incerteza justamente por isso, né? A bola, se tiver, que nem o narrador falou, se tiver 0,1% da bola na linha, não é considerado gol, tem que passar por completo. Mas, de fato, é um lance polêmico que poderia ser completamente resolvido com facilidade instantânea com a questão do chip na bola ou se nós tivéssemos aquela visão que normalmente a gente tem do daquele 3D, né, que o pessoal faz sempre
0: nos jogos. Acho que isso vai chegar no VAR brasileiro.
2: Já devia ter chegado, na verdade,
0: de um tempo, né? Só que isso aí é tudo tecnologia e custa caríssimo aos nossos clubes, né?
1: Estão todos bem, saúde financeira.
0: Dinheiro está sobrando.
2: Tá lá.
0: Pois é, e do chip da bola, até nós já comentamos aqui no programa o porquê que o chip da bola não foi aprovado. Primeiro porque o chip é caro. E outra coisa que depois que acontecem os jogos, né, toda vez que tem um jogo, o árbitro leva uma bola. O árbitro leva, isso é regra até no campeonato estadual de amadores. acredito que aconteça, Valdemar, vocês que têm. Então, o árbitro leva uma bola, essa bola ela é cobrada do clube depois, uma bola oficial, uma bola boa, nos campeonatos profissionais, é a bola oficial, né? Normalmente é uma bola da Nike. Então, eles levam a bola e a bola fica lá. E, claro, o Grêmio Internacional, eles compram dezenas de bolas. Eu imagino que o Grêmio compra as bolas da Nike, por mais que o seu fornecedor de material esportivo seja New Balance, acredito que o Inter também compra bolas da Nike, que são as bolas utilizadas, por mais que quem fornece o material esportivo para o Inter é Adidas, e Adidas é uma grande fabricante de bolas também. No entanto, o que acontecia? O que gerou antes da lei do chip ser aprovado? Eles iam ter que tirar o chip da bola. Então terminou a bola, vai jogando, vai chegar um momento lá, bom, a bola furou a bola, de tão velhinha que a bola tá. E aí eles iam ter que pegar essa bola, recolher essa bola, tirar o chip e mandar para a fábrica. Então acabava dando uma logística reversa, bem complicadinha. Esse foi um dos motivos. E o próprio VAR também, as câmeras foram melhorando, né? Mas eu acho que não entrou a bola ontem, falando do jogo do Flamengo e Cruzeiro.
2: É, e a sorte do Flamengo foi que, um lance após, já conseguiu fazer o gol, né? Mas, cara, gostei da postura do Cruzeiro, viu? Cruzeiro que tá numa ascendência aí no Campeonato Brasileiro. Na verdade, o Cruzeiro tá sendo o que a gente imaginava desde o começo do ano, né? Porque o Cruzeiro foi uma equipe que se reforçou bastante com grandes jogadores e que não estava rendendo tanto. Começou agora, nas últimas rodadas, aí render um pouco mais do futebol. Mas gostei, acho que entregou aquilo que a gente imaginava desse confronto, né? Um Flamengo e Cruzeiro, certamente, uma expectativa muito grande de jogo. E o Flamengo conseguiu aí, claro, teve seus méritos, né? Principalmente pela soma dos dois jogos e o primeiro tempo que fez ontem. Mas mostra um pouquinho do que é o Flamengo, né, cara? O Flamengo é um time absurdo, é muito forte. Peça, sai peça, entra outra peça, resolve. É incrível. E o Pedro, cara, o que joga de bola esse tal de Pedro, centroavante. E aí a gente entra naquela velha discussão da questão da Copa do Mundo, né? Como é que um cara desse não foi sequer convocado para disputar uma sequência de amistosos ou algo assim, né?
4: Eu falei que tinha que ter levado ele.
2: Ele dá um passe, cara, que ele... Ele faz o simples, mais simples que qualquer jogador poderia fazer naquele momento, mas ele acha um passe que deixa o cara sozinho para fazer o gol. Então é um cara muito diferente.
4: Ele fez, né, uma jogada e pivou o gol do Flamengo, essa jogada que você falou, que ele pisou pro Arrasca. Cara, jogada de quem entende de futebol, né? E na minha opinião, a fase que ele tava vivendo, o tal de Ancelotti devia ter levado ele, ao invés de levar outros que ele levou aí, que eu não levaria. Você teria levado o Pedro, cara. Ele tava merecendo uma chance.
0: Eu acredito até que ele já teve duas situações gravíssimas, de indisciplina no campo. No futebol dele, eu acredito sim, dou toda a razão para vocês, concordo. Ele é um jogador que deveria sim estar na seleção brasileira, merece vaga na seleção. E ele vai amadurecendo também, com o tempo ele vai amadurecendo. É um baita jogador, é um centroavante, daquele centroavante que a gente gosta de ver jogar. Um cara habilidoso, que tem uma arrancada boa e presença na área. Cara matador. Não adianta, cara... Não, eu nem vou falar nada do Bright White, né? Porque, cara, aí tu vê futebol que joga o Pedro, cara. E o Pedro, a bola vai onde ele tá. Onde ele tá, a bola vai.
4: Teve uma época que o Grêmio tentou trazer ele.
0: O cara chuta, a bola vai onde ele tá. Onde ele não tá, a bola não vai. O Bright White é o contrário. A bola vai onde ele não tá. É onde ele deveria estar, ele nunca tá. E aí é ali que a bola vai. Então é brabo. Mas é um cara bom. Tomara que ele... Na próxima. Mas ele deveria ter ido nessa Copa do Mundo. Vai lá, cara. Fica no banco. Por exemplo, levar o Neymar, cara. Foi levado o Neymar. Justo levar o Neymar, eu acho que sim, acho que foi legal levar o Neymar, era um cara banco de reserva, vestiário, um cara que motiva e tudo mais, mas não adiantava, o Pedro ia ajudar, de repente ajudasse.
4: Tinha pior que o Neymar ali, né?
2: Aquele Igor Thiago tinha. Que foi titular no primeiro jogo da seleção brasileira, tudo bem, fez uma... Esse é o problema, né? Às vezes o cara faz no clube faz uma grande participação, vai pra seleção, não faz.
4: É
2: o Igor Thiago lá
4: é momento,
2: na...
4: né, cara? É momento, é horas, é instantes.
2: Mas é ruim a gente falar também, porque o Igor Thiago lá, no time dele, lá na Inglaterra, foi bem, né? Foi artilheiro, fazia gol de tudo que é jeito, mas no Brasil não rendeu. Quem sabe o Pedro também acontecesse exatamente a mesma coisa. Vai pra lá e não rende. Mas, cara, pelo menos dá uma chance pro cara durante o ciclo, né? Convoca o cara uns 3, 4 jogos, testa ele, deixa ele jogar. Aí você vai ver se o cara vai render com a camisa ou não, né? O Pedro, nesse último ciclo, acho que ele não foi convocado nenhuma vez pra seleção brasileira, né? Ele teve um período que ele ficou machucado, é verdade, né? Mas, cara, é diferente. É um centroavante muito diferente, tá vivendo um momento absurdo, né?

0: Corinthians normalmente também tem bastante, né? Mas daí cresce um pouco mais na época do Natal, das festas, né?
1: Yeah. Cresce o quê?
0: Ó, o número de torcida, né?
1: Capa, diminui.
0: Não. Aumenta, né?
1: É, que eles saem do spa, né? Tu tem razão.
0: E vão pros barzinhos assistir, né?
1: É,
0: às vezes a gente não vai ver, assim, muito torcedor do Corinthians. Mas daí, Natal, dia das mães, dia dos pais.
2: E eu, falando no Corinthians, o torcedor do Corinthians...
1: E tudo com os relógios na perna.
0: O Wi-Fi.
1: Desculpa, Valdemar.
2: O torcedor do Corinthians foi pra frente da Previdência lá pra pedir aí, eu acho que... Pra que o pessoal lá anule algumas dívidas. Hoje o Corinthians tem 2 bilhões de dívida, enfim, é muito dinheiro, é quase que impagável. E eles querem que o pessoal lá analise lá e estão tentando tirar na justiça para ir para jogar na justiça. Eu acho que alguns débitos que eles têm aí para tentar tirar. Eu acho errado isso, viu? Na minha opinião, é errado, porque todos os times têm dívida, né? O Grêmio também tem. Agora vai ter que ir lá para... Porque o Corinthians praticamente é um time falido, né? Praticamente um time falido, com todas essas dívidas que tem. Aí, no jeito que está, a saúde financeira do Corinthians é um time praticamente falido. E o torcedor foi para lá, vai ter mais protesto, enfim. O pessoal tentando agora, na justiça, tentar anular alguns débitos aí que o Corinthians tem.
1: É uma vergonha,
0: só
1: né?
0: Só que o Corinthians já está assim, com todo o respeito, mas há quanto tempo que a gente fala... Todo mundo sabe que o Corinthians é o time mais endividado do Brasil e a gente fala isso há muito tempo, né? E estranhamente o Corinthians sempre consegue contratar jogadores. Você pega o Grêmio, por exemplo. O Grêmio endividado pra caramba, não consegue mandar o treinador embora porque não vai ter dinheiro pra pagar. Aí o Corinthians endividado consegue trazer Memphis, consegue trazer Lingard, consegue trazer outros jogadores. Cara, é alguma coisa que só acontece com o Corinthians, né, cara? Então...
1: Mas o Grêmio também trouxe jogadores... novos, fez contratações agora no final do ano passado, esse ano também, né?
0: Mas as dívidas do Grêmio endureceram mais nesse ano, né? Até ano passado se falava de superávit no Grêmio em alguns momentos, né?
1: E aí o Grêmio trouxe, o Inter não contratou ninguém, o Inter vendeu aquele craque chamado Ener Valencia, ficou com o Rafael Borré e não queria trazer mais jogadores. O Grêmio trouxe vários, inclusive estrangeiros, trouxe o Arthur, trouxe o Moreninho, aquele
0: Noriega.
1: Lá, William, trouxe o Arthur, quem mais que eu trouxe? O Grêmio trouxe vários jogadores.
0: Noriega, Nardone, Léo Pérez.
1: É, então o Grêmio contratou jogadores.
2: Só a nata, cara, só jogadores de seleção.
1: Só que o detalhe é esse.
0: Né? Fez uma salada de fruta ali no vestiário. Tem os memes dos caras no vestiário do Grêmio. Cada um fala numa linguagem diferente, né? Num idioma diferente.
2: Por isso que o Grêmio não se entende. Por isso que não se entende. Trouxe o outro lá, aquele que veio a preço de ouro, que era pra ser o Salvador da Pátria lá. Que não joga coisa nenhuma aqui.
1: Tá ainda não?
2: Tá no Grêmio ainda. É. Agora fugiu o nome dele, ele entra agora.
1: TT? TT, é verdade.
2: Salvador
1: verdade.
2: Da Pátria aí veio. Meu Deus, TT voltando pro Grêmio. TT. Tem nada de TT, ele nem tem.
0: Não, todo mundo ficou iludido, né? Porque o cara saiu daqui.
2: E falando.
1: Mas ele saiu daqui sem nunca jogar nada.
0: O Grêmio nunca jogou. Lançou o TT, o Bob Sim, teve mais outro jogador, até o Mac, né? Era pra ser as estrelas do Grêmio, nunca tinham jogado no Grêmio. TT
2: o Mac
0: saiu
2: é
0: sem
2: outro
0: jogar.
2: Que vai morrer na casca, porque agora tá no banco, não joga, não vai pra frente, vai pra trás.
0: É provavelmente o Grêmio quer vender, né? O Everton tinha comentado, né? Provavelmente o Grêmio quer vender.
2: Ele quer vender, mas daí não vende, daí não coloca
1: jogar. Tem que botar jogar, né? O cara bota o cara jogar.
2: Eu, pra mim, ele é melhor que todos aqueles outros que estão ali. Qualquer um deles, eu acho que pra mim o Mac é melhor. Falando em Grêmio, bem rapidinho, o Carlos Vinícius pediu 2 milhões e meio de salário e de 3 anos o contrato para permanecer no Grêmio. Ele tá fora da área, né, o Carlos Vinícius? Na minha opinião, 2 milhões e meio. Se o Soares ganhava, acho que 2 milhões e mais algumas luvas.
1: É o melhor centroavante dos últimos tempos no Grêmio, né? Tirando o Soares, que já era muito bom, né? Um guri novo, mas tu tem toda a razão, cara, 1,5 milhão, viu? Mas eu acho que dá pra pagar 1,2 milhão, 1,5 milhão, dá pra pagar pra ele.
2: É, 1,5 milhão, sim, eu acho que até porque o Grêmio paga quase 2 pro Bright, a gente paga tudo isso pra ele.
0: Cara, o que eu tô falando é que o futebol brasileiro vai parar com esse tal de salário, né, cara? É um absurdo, né? É um absurdo os valores que os jogadores medianos estão... Claro, o Casimiro é um bom jogador, faz gols, né? Mas, cara, vai parar onde isso aí, cara? Tá louco, né?
2: Ele quer um contrato de 3 anos, é aquilo que eu falo. Ele faz um contrato de 3 anos, calcula quanto que dá isso, cara. Daí ele vai jogar tudo que tá jogando agora? Não vai. Ele vai tirar o pé, vai fazer o básico.
0: Daí você pega a diferença de um jogador para um jogador, né? O Luis Suárez, lembra que veio pro Grêmio? Cara, olha quem é Luis Suárez, né? Ele fez o contrato de produtividade com o Grêmio. O salário era bom, Mas ele falou, ó, não vou cobrar o absurdo, mas se eu chegar a tantos gols na temporada,

0: temporada eu vou receber mais. Se eu chegar tanto, eu vou receber mais. O cara, em fim de carreira, não precisa provar nada pra ninguém. Coloca numa cláusula.
1: Jogava
0: aí.
1: Jogava sozinho, né? Deixou o Grêmio na segunda colocação.
0: Não sei, se parte do jogador de colocar uma cláusula dessa no contrato ou da própria direção, mas faz isso então, né? Se você chega a tantos jogos, tantos gols, você motiva o cara, né?
1: Eu acho que deveria ser assim.
0: Deveria ser, e com todo mundo, né, cara? Goleiro, se não tomar gol, sei lá, aumenta o teu salário. Metas, faz metas aí, cara. Você vai atingindo as metas. Faz que nem a Dilma. Quando atinge a meta, dobra a meta. Vamos deixar a meta aberta e vai dobrando, né? E assim você vai dando um dinheiro a mais pro cara, né? Já quer ganhar tanto de salário. Um jogador bem mediano para baixo e recebendo salários absurdos, né? No futebol.
1: Nem joga, tá no banco ainda.
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2: Minha gente, meu povo e minha pova, domingo tem Grêmio e Bragantino. O Bragantino não joga mais nada. O Grêmio tem jogo só na quinta-feira. Então o Grêmio tem tempo de ir para Bragança Paulista, voltar numa boa. Pode dar folga para os jogadores na segunda-feira, e eles merecem, até para descansar a musculatura. Mas tem que jogar com os titulares contra o Bragantino e tem que jogar com os titulares do Grenal também na quinta-feira no Beira-Rio. Essa é a minha opinião.
0: E o Grêmio que se prepare, viu? Porque você é sincero, o mais sincero possível, porque, cara, já é difícil o Grêmio jogar e ganhar um jogo. Agora, jogar contra o Bragantino, lá em Bragança Paulista, meu amigo, o Grêmio, eu não me recordo do Grêmio ter ganhado jogos contra o Bragantino, viu? É um jogo bem complicado.
2: É toca do Grêmio faz tempo, né?
0: O Mirassol, exemplo, talvez seja os paulistas, né? Talvez seja o território paulista que assusta um pouco o Grêmio, mas a perspectiva é de desastre na rodada, né?
2: O Grêmio já ficou campeão, o Grêmio já ficou campeão brasileiro em 81 contra o São Paulo. O Grêmio
0: falando agora, né? Mais.
2: É campeão.
0: Mais recente,
2: não, mas no
0: né?
2: passado também, lá na década de 90, um time que o Grêmio não conseguia ganhar e era impressionante, parecia que tinha uma coisa assim, o técnico Filipão. Ele chamava os jogadores e falava na imprensa: pessoal, vamos se ligar. Tinha um tal de São Caetano, lá da cidade, São Caetano do Sul. Paulo...
1: Existe ainda São Caetano?
2: Tem, acho que tem ainda. É um time profissional, né? Só que devem estar bem...
1: Eu gostava muito do São Caetano.
2: Eu até admirava os caras, porque um time numa cidade, na época, tinha 150, 180 mil habitantes, era tipo uma Chapecoense.
1: Quando morreu
0: segunda
1: cara,
0: divisão lá. Do Campeonato Paulista.
1: Quando morreu aquele cara de infarto lá. Não sei se você lembra.
0: Sim.
1: Como é que era o nome dele, cara? Serginho.
2: E aí o São Caetano tem o tal de Ademar, né? Eu acho que era Ademar o nome do cara que era. E aí o Grêmio ia jogar lá, o Grêmio perdia. E o Grêmio da década de 90, aquele timaço que o Grêmio tinha. Aí eles iam jogar em Porto Alegre, eles empatavam. Então era uma coisa meio esquisita, né? Mas. Bragantino, eu, na minha opinião, já falando hoje da minha opinião, eu acho que o Grêmio perde para o Bragantino. Vou torcer muito para um empate ou uma vitória do Grêmio, mas o Bragantino perdeu ontem, está fora. O Bragantino empatou ontem, na verdade, com o Atlético Mineiro, que tinha metido 3-0 no Grêmio com esse jogo. Então, assim, isso é para a gente ter assim, um pouquinho de noção. Porque o Grêmio joga no domingo contra o Atlético Mineiro sem nenhum compromisso à frente ou nenhum compromisso passado. Então o Grêmio tinha só um jogo com o Atlético Mineiro para jogar. Jogou e perdeu, levou 3-0.
0: O Atlético tendo compromisso no meio de semana.
2: O Atlético jogou com o Grêmio pensando num compromisso que eles não podiam levar gol. contra a equipe do Bragantino. Então, para ver como o time do Grêmio está mal, viu? E eu, cada vez mais, eu digo, esse treinador, eu não queria que ele estivesse no Grêmio. Mas se tem culpa dele, aí é 10%. Ou menos até. O resto é culpa do elenco.
1: É porque ele é um calça frouxa.
2: É
1: um cara sem atitude de vestiário.
2: Tem que ter um time, né? Esse vai ser o time.
1: Porque são personalidades diferentes. Você tem que. Por isso que nessa parte, você vai concordar comigo, o Renato ganha os caras.
2: Eu sempre concordo,
1: né? Nessas partes, o Renato sempre ganhava os caras. Ah, chamava o Jonathan ali, ó. Ô, Jonathan, vai lá fazer um gol, te dou. Tanto, ó.
2: Precisa passar tanto
0: cara, no braço, cara. O Renato Gaúcho deu um caro popular zero pro Luciano. Lembra que ele fez aquele disputa de quem fizesse um gol de bicicleta ia ganhar um carro dele?
1: Claro,
0: ali em Chapecó, o Luciano faz o gol de bicicleta. O cara foi lá, deu um caro zero pra eles.
1: Você estimula a tua equipe, né?
2: É.
1: Ah, vou te dar uma folga aí. A gente viu ele dando muita folga pros caras. Mas daí os caras iam lá e ganhavam o jogo. Dizendo, ó, vocês ganham o jogo, não é uma folguinha. Quem não queria uma folguinha? Ah, todo mundo quer, né? Se o Everton dizer assim, ó, mano, mas tu trabalhar sábado. Até as horas, tu vai dar uma folga aí no dia da semana.
2: Tu quer a minha, folga?
1: Me dá tua folga aí.
0: Só que o cenário da rodada é catastrófica pro Grêmio, né? Porque o Internacional joga em casa com o Atlético, muito provavelmente tenha questão casa de favoritismo pro Inter, o jogo é difícil. O Santos e Mirassol jogam juntos, né?
2: Só então que quem ganhar ali passa o Grêmio.
0: Os dois, né? Atlético também, né? Exatamente. Santos e Mirassol ali, quem ganhar passa o Grêmio, né? Inclusive. Tem que escolher um para torcer. Em teoria, seria melhor torcer para o Santos, né? Que vá. O Vasco, que é difícil, né? Joga contra o Palmeiras. Mas assim.
2: Vasco joga hoje, né?
0: A chance do Grêmio.
2: Pela Sul-Americana.
0: Adentrar a zona do meretrício e não sair mais nesse final de semana é muito grande, né?
1: Então, e falando difícil, do Santos, né? Que era um time que a gente achava que ia cair, e agora eu vou falar. Eu assisti o jogo do Santos. Cara, o que os caras começaram a jogar bola, melhoraram muito, cara. O Gabi gol lá. Jogando muito bem, cara. O Neymar chamando a responsabilidade contra o Remo, ou contra o Vasco, desculpa. Eles deram uma machadada no Vasco que jogando bem.
2: Foi 3-0, né?
1: 3-0, jogando bem, cara. Jogando um futebol que fazia muito tempo que eu não vi o Santos jogar. Futebol envolvente, futebol toque de bola, o Gabi voltando pra. Então, se esse time aí, na minha opinião, a gente se preocupar com eles deles ficar ali com nós, eu acho que vai ser bem complicado.
2: Ficar ali com nós.
1: Porque quanto mais gênio o bolo ali, mais chance de nós escapar, porque vai ser meio complicado o treino aí.
2: Valeu, gente. Abraço, até amanhã.
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6: Treze horas e 25 minutos, 13:25. Comunicação. A Prefeitura de Palmasola comunica que o início da campanha Comprar em Palmasola vale prêmios. A cada R$100 em compras, você ganha um cupom e os cupons fiscais são acumulativos. Você pode trocar no próprio comércio, participante ou na Prefeitura. Preencha o seu cupom, deposite nas urnas do município e concorra. Os prêmios são incríveis. 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
6: 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Obrigado pela sua companhia, pela sua audiência. Uma ótima tarde para você. Como é que tá a sua tarde? Tá tudo bem? Tá tudo certinho? Choveu hoje pela manhã, teve garoa, tá fechado o tempo. Tá daquele jeito, né? Daquele jeito que a gente gosta. Mas gosta de ficar em casa, né? Uma pipoquinha, um chimarrão. Ei, coisa boa demais. Nós estamos começando aqui, mais uma super programação para você que tá curtindo a gente. Obrigado pela sua companhia. 17 graus é a temperatura, umidade relativa do ar em 83%. Hoje é quinta-feira, hoje é dia 20 de agosto de 2026, tá? 20 de agosto de 2026. Uma ótima tarde para você. 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A gente começa com Brilha Som aqui, ó.

0: Thaís Champion cantando pra gente pra começar bem aqui a nossa tarde Champion. Também teve Brilha Som misturado com Paixão. Ainda começamos com Brilha Som. Essas duas, né, do Brilha Som aqui, hora extra aqui na tarde pra você curtir na gente. Uma dobradinha do Brilha Som aqui, tá bom? 13 horas e 41 minutinhos. 13 e 41 pra você curtir na gente. Obrigado pela companhia. Deixa eu mandar um abração aqui pro nosso amigo o Ismael Folgiarini. Um abração pessoal aí que está ouvindo a gente. Pessoal lá de Anchieta, né? Pessoal de Anchieta, pessoal. O meu amigo Ismael e toda a galerinha aí, ó. Deixa eu falar pra você aqui, ó. No próximo domingo vai ter aí o show de bandas, rapaz. Não esse domingo agora, o outro, dia 30, tá? Então, falei no próximo, não. Dia 30 de agosto, aí então vai ter um super show de bandas lá na linha 7, Guaraciaba, tá? Vai ser sensacional. Ó, no palco, Milênio, Pérola Negra, São Marino, Banda X. Quer mais? Rapaz do céu, hein? É mais de 6 horas de festa. Ingressos somente na hora, tá bom? Beleza? Até as 15h30 horas, todos pagam apenas R$35. Olha que beleza. Show de bandas vai ser lá na linha 7. Aí, Guaraciaba. Abração, Ismael. Todo o pessoal aí. Eu vou tocar depois uma do São Marino e uma do Pérola Negra aqui pro pessoal aí, tá bom? Abração pra vocês, então. Tá todo mundo convidado já. Já coloca na tua agenda. Já se programa dia 30 de agosto. Início 15 horas. 15 horas, início do dia 30. Esse super show de bandas aí com a banda Milênio, Pérola Negra, São Marino e a banda Ecos, tá bom? Beleza? Todo mundo convidado. 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
0: Cantando pra gente, Bora Samarino e Pérola Negra. Eles vão estar na linha 7, Guaraciaba.

0: Tá aí cantando pra gente música legal aqui, ó, cantou com a banda legal, Você Vai Chorar. Teve também cantando pra gente aqui a música com o Pérola Negra, Conversa de Cigana, banda São Marino, Coração à Toa. Pra você curtindo a gente, eu falo de quem? 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
0: A música não para, hein? Tem mais música aqui, ó, pra cantar pra gente. PopSul canta. Na tarde, ó, Amor Não É Comércio. O Tia Chaleira.

0: Igor, só faz barulho pros meninos aí, gente.
1: Tá aí, cantou pra gente aqui na tarde, Banda Rainha Musical, Teleceva. Teve também André Renner, Mais e Mais Nos Amamos, e ainda começamos com Pop Sul, Amor Não É Comércio, com o Tchê Chaleira aqui, ó. 14h08, eu falo pra você de quem? 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

0: cantando pra gente nosso balanço. É, rapaz, música fora da casinha. Teve também aqui cantando pra gente o Rainha Musical Coisas do Coração. E teve também Pérola Negra Conversa de Cigana. Nosso amigo Jonathan Wiran tá a fim de consultar uma cigana, né? É, pra ver a sorte aí, né, rapaz? Que coisa. Tá certo, então. Aí, Conversa Cigana, indicação nosso amigo Jonathan Wiran Hauschild. 16 graus a temperatura, umidade relativa do ar e 80%. Para você curtindo a nossa programação, uma ótima tarde. Tempo fechado, não abriu ainda, né? Não abriu hoje. Vai ficar assim. Amanhã para amanhecer frio. Amanhã vai ser friozinho. Já vai se preparando aí, tá? É verdade. 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
0: E essa vai o pessoal lá da Vista Alegre Princesa, o pessoal do Carefest. Meu amigo Vilmar Frito, o Ramão, todo o pessoal lá da Kerb. Abração pra vocês aí, ó.

0: Aí, 14h37, Calmando Forró, Favo de Mel. Teve também Super Banda Santa Cruz, Beer My Frau, aqui na tarde, pra você curtir a gente. 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Show de bola. 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Intervalinho, já voltamos aqui com mais música. 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
0: A PAI no município promove pastelada beneficente neste sábado. A informação é da diretora da PAI de São José do Cedro, a Cristiane Engels. A instituição realiza neste sábado, dia 22 de agosto, mais uma edição da tradicional pastelada da entidade. A diretora destacou que a comunidade cedrense tem demonstrado grande apoio à iniciativa, que contribui para atividades desenvolvidas pela instituição. Os sabores disponíveis neste ano são carne, abacaxi com leite condensado, chocolate preto, queijo. Ainda há fichas disponíveis, podem ser adquiridas diretamente na PAI com os funcionários ou por meio de famílias dos alunos. A retirada dos pastéis será realizada no dia 22 de agosto, das 7 horas da manhã às 7 horas da noite. A entidade reforça que não haverá venda de fichas no momento da retirada, sendo necessário adquirir os ingressos antecipadamente. 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

0: Tá aí, Delcio Panho cantando pra gente música Obra do Criador aqui na tarde. Tempo fechado, sinal de inverno. É, a temperatura 16 graus, hein? Temperatura 16 graus aqui na nossa tarde. 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
0: 14h52, tem Flávio Dalzinho aqui, ó.

0: Música boa aqui, ó. Tia Chaleira! Com Rainha Musical, Tiro de Batom. Teve também Safira, Ai Amor, participação do André Renner, Flávio Dalcinho, Banda Ouro, Caminhoneiro Apaixonado, participação do João Luiz Corrêa. Vamos pro intervalinho? Tá chegando a segunda parte do Cedro Show na Tarde aqui, ó. 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

A música com mais emoção pra você nas ondas da 90,7. Obrigado pela sua companhia, obrigado pela sua audiência. Uma ótima tarde pra você. Segunda parte aqui comigo, hein? Eu, Valdemar, vou com você nas férias do nosso querido Maicon Gabriel, que está curtindo as férias, as praias e tudo mais. É, só volta na outra segunda-feira. É, nós vamos por aqui já. É a segunda semana que a gente tá aqui, ó. Mandando ver, mandando chuva, mandando música boa. As músicas escolhidas a dedo aqui, ó, pelo... Por mim mesmo. Por mim mesmo, não é por ninguém não, é por mim mesmo. Ó, 15 graus a temperatura, umidade relativa do ar em 85%. É você mesmo que escolhe as músicas, Valdemar? Claro, sou eu mesmo, ó. E escolhi, já fiz aqui uma sequência muito top, muito top mesmo, muito boa. Eu procuro escolher letras boas, músicas que eu conheço ou que realmente tenha um significado, né? Uma música legal, uma música com uma energia boa, uma pegada boa, tá certo? 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Quando eu falo de música boa aqui, ó... Engenheiros do Havaí! Energia boa essa música tem, ó! Infinita Highway 2001, hein? Energia boa, depois tem Bruno Marrone, tem Exalta

te falei, hein? Eu te disse. Eu te contei que era música legal pra você na tarde, que na segunda parte o Sérgio Show na tarde aqui, ó. Exalta Samba, tá vendo aquela lua? É, teve também Bruno Marrone, Stop, que ela é top, Engenheiros do Havaí, Infinita Highway, aqui na tarde, 15:17. 15:17, uma ótima tarde pra você. 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Não. 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Intervalinho, já volto aqui com mais música pra você.

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0: Quinze e 21, hora de informações na tarde. Repórter Jonathan William Hauschild.
5: Estamos de volta aqui na programação da Rádio Cedro FM. Estamos em contato com Palmasola. Leide Peroso está com a gente para falar sobre geração empreendedora. A Leide, ela é integrante aí da CDL do município de Palmasola e fala para nós sobre essa iniciativa. Primeiramente, fale um pouquinho para a gente do que se trata esse projeto, esse programa Geração Empreendedora. Boa tarde.
6: Boa tarde, Jonathan. Então, o Geração Empreendedora é um projeto realizado em parceria com a FACISC já há alguns anos no estado, né? Palmasola já está no segundo ano de aplicação. Ele é feito com os jovens do segundo ano do ensino médio, né, que são, se inscrevem voluntariamente, então a gente apresenta o projeto para eles. São jovens que querem dar um passo além, né? Então nós temos nesse ano 13 jovens inscritos no nosso projeto. Estamos indo hoje para o nosso terceiro encontro com eles, né? Eu faço parte de um grupo de 4 multiplicadoras aqui do município, todas nucleadas, né, do Núcleo da Mulher Empresária, em parceria com a ACEPA. O projeto consiste em apresentar para esses jovens um pouquinho mais do que é o mundo dos negócios, né? O que é empreender, como funciona um pouquinho mais das nossas empresas, o mais próximo da realidade possível, né? Então, no decorrer desses encontros, a gente aplica algumas dinâmicas, algumas atividades. Conversamos um pouco sobre conceitos básicos, né, que são utilizados no nosso dia a dia. Falamos sobre a nossa vivência como empreendedores, né? Hoje, por exemplo, nós teremos uma conversa com empreendedores locais. Então, eles terão esse contato direto com os associados, essa troca de informações, essa troca de conhecimentos, né? Com o intuito justamente de eles terem esse contato um pouquinho além da escola, né, terem essa visão um pouquinho mais aberta em relação ao comércio. Nós buscamos a aplicação desse projeto justamente tentando incentivar esses jovens a abrirem as suas empresas aqui no nosso município, a empreenderem dentro das empresas que já estão abertas, que já estão situadas aqui também. Então, a gente quer fortalecer o mercado local. E foi um projeto que surgiu para nós e que já, vamos dizer assim, já colhemos bons resultados, né? Na nossa primeira turma, todos os jovens já estão inseridos no mercado de trabalho, já estão trabalhando e estudando na área que eles têm intuito de seguir, né? E tivemos, inclusive, um dos alunos do ano anterior, né, que abriu a sua própria empresa também, já está empreendendo.
5: Nessa semana aconteceu um encontro. Gostaria que você falasse um pouquinho como são esses encontros, o que é trabalhado nessas reuniões que vocês realizam.
6: No decorrer desse processo, né, os jovens, além de terem esse contato, essa troca, eles vão desenvolver um plano de negócio. O plano de negócio, eles vão fazer toda uma avaliação de mercado, de custos, né, vão pensar em processos, em produtos, né, como se fossem realmente abrir a empresa. Esse plano de negócio será apresentado para uma banca de empresários municipais e, em sequência disso, nós temos uma banca macro-regional e, posterior, uma banca estadual, né? Então, no ano anterior que nós fizemos a aplicação, o nosso grupo, era um grupo de meninas, chegou a apresentar o seu plano de negócio na banca estadual. Nós ficamos bem satisfeitos, porque a gente sabe do potencial dos nossos jovens e nós ficamos muito felizes de outras pessoas poderem ver isso também.
5: E pensando em futuro também, você já falou, projeto que já está há um bom tempo já em andamento no município, mas vocês, claro, sempre pensando no futuro. Pensando já em 2027, os jovens que quiserem participar podem estar procurando vocês.
6: Exatamente, já estamos na segunda turma, já obtivemos bastante sucesso com os nossos jovens da primeira turma. Eu tenho certeza que não será diferente com os jovens que estão participando agora do projeto. Todos eles são incríveis, extremamente dedicados, prontos para absorver todo o conhecimento possível. Então, é uma turma incrível que nós estamos trabalhando. A gente está bem satisfeito também com a participação dos empresários aqui de Palma Sola. Muitos participando ativamente, justamente nessas conversas, nessas trocas, né? Nós temos um momento também chamado Dia do Empreendedor, em que esses jovens terão a oportunidade de passar uma tarde, né, um dia com um empreendedor que trabalha na área em que eles pretendem seguir a sua jornada profissional, para justamente ter essa, podermos dar o máximo de clareza em relação ao que eles pretendem seguir no futuro, né, ajudar eles com essa decisão também. Então, é um projeto que todos os empresários têm abraçado também, estamos bem satisfeitos com isso.
5: Obrigado às informações de Leide Peroso, ela que é integrante do Núcleo das Mulheres Empreendedoras e do município de Palma Sola, também integrante da CDL, falando sobre o Geração Empreendedora. Jonathan Wiener, repórter Rádio Cedro FM.
0: E a música não para, tem Lulu Santos aqui, ó. Como é grande meu amor por você.

0: Fernando, mais o Sorocaba 100% você. Teve Lulu Santanas cantando. Lulu Santana, essa foi boa. Lulu Santos, como é grande meu amor por você, rapaz. Ó, deixa eu dar um abração pra gurizada Pintura. O pessoal que tá na Pintura, estão trabalhando lá no clube, né? Lá no clube da Vista Alegre Princesa. O pessoal tá preparando tudo, deixando tudo bonitinho pra Carefest, né? E a gente chega lá na Carefest, vê tudo bonito, mas tem a mão de quem trabalha. Então a gurizada que tá pintando lá. Meu amigo Flores, o Natalício e todo o pessoal que tá lá trabalhando. Alô, meu amigo Flores! Um abração pro Flores aí. Vou mandar a próxima pra vocês aí, tá bom? A próxima aí, no próximo bloco, vai pra gurizada da Pintura. Meu amigo Flores, o Natalício e toda a galera que tá aí, ó, estão trabalhando, então, com o radinho. É impossível trabalhar se não tiver uma música, né? E aqui a gente vai diversificando. Música mais lenta, mais apaixonada, mais calma, mais pra cima, né? Pra não ficar uma coisa só. Abração, gurizada! O meu amigo Flores, ele tem cara de roqueiro. Eu acho que ele gosta de música de rock, né? É, ele tem a barba comprida, ele tem o cabelo mais... não tão na régua, né? Eu acho que tem mais estilo roqueiro, né? Mas vou mandar a próxima pra vocês aí, tá bom, gurizada? Lá na Vista Alegre Princesa, lembrando, já falo também da 32ª Carefest, tá? É, realmente aqui, ó, a 30ª Carefest lá da Vista Alegre Princesa, ó. Vem aí mais uma, já é a 32ª Carefest, né? A segunda 30ª Carefest, a manutenção da Tripa Recheada, nos dias 19 e 20 de setembro, da linha Vista Alegre Princesa, comidas típicas e muito chopp geladinho, tá? Sábado, início às 18 horas, vai ter carreata da cidade, às 19 horas vai ter a recepção, em seguida jantar, às 21 horas a apresentação folclórica e o baile animado pela banda Fritz 4. No domingo, tem o tradicional almoço já, tá? Almoço, o valor de R$45 antecipados e R$55 na hora. Às 13h30 vai ter apresentações de danças típicas e em seguida o matinê com a banda Fritz 4. Deixa eu falar pra você também aqui, ó, deixa eu falar pra você também do valor da janta, né? Do valor da janta aí pra o sábado, R$70 o valor da janta, crianças pagam R$40, tá bom? Beleza? Show de bola. E o cardápio é churrasco de gado e porco, tripa recheada, pão, cuca, colonial e acompanhamentos. Participe da 32ª Carefest e a 9ª edição da Tripa Recheada na Vista Alegre Princesa. 15h37, hora certa, Sicredi, hora de sonhar alto, a poupança premiada Sicredi chegou, são milhões em prêmios toda semana, são mais de 600 ganhadores e 5 milhões em prêmios em dinheiro, aproveite, faça sua poupança e concorra, Sicredi não é só dinheiro, é ter com quem contar.
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0: Utilidade Pública. A Secretaria Municipal de Saúde de São José do Cerro comunica que a vacina contra a gripe H1N1 está disponível para toda a população do município no posto de saúde. A Secretaria Municipal de Transportes e Obras de Princesa comunica que o trecho da Estrada Geral da linha Cruzeiro está interditada durante o dia nas próximas semanas. Pegue rotas alternativas, respeite a sinalização. O trânsito é liberado durante a noite. Em caso de chuva, a liberação poderá ocorrer antes, conforme as condições de segurança. 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
0: Recolha de eletrônicos fortalece parceria entre o município e a APAE. Essa é a informação do secretário de Urbanismo e da cidade de Anchieta, o Claudecir Vieira. Anchieta também mantém uma ação de recolha de equipamentos eletrônicos em parceria com a APAE do município. Essa iniciativa permite que moradores encaminhem materiais que não possuem mais utilidade em suas residências para receberem a destinação adequada. Os eletrônicos podem ser entregues diariamente junto à secretaria da cidade. Depois da recolha, folha, os materiais são encaminhados para a destinação definida em parceria com a PAI, possibilitando que os resíduos sejam aproveitados e também contribuam para a entidade. Segundo o secretário, a parceria tem apresentado resultados positivos e conta com a participação da população. A ação une sustentabilidade, responsabilidade social e, ao mesmo tempo, em que ajuda a evitar o descarte incorreto dos equipamentos. 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
2: 15h43, essa aqui vai pro pessoal lá da Fiorella, meu amigo Hernanda, dona Zélia, as meninas também que estão ouvindo a gente aí, ó. E essa vai pros pintores, lá pro Flores também, ó.

0: falei, só música boa aqui, hein? Essa aqui do Capital Inicial, para matar a saudade. Fazia tempo que eu não vi essa aqui mais, hein? Capital Inicial, só você, para matar a saudade. Que pegada boa, que energia legal que tem essa aqui do Capital Inicial, hein? É, teve também cantando pra gente. Eles, nada mais, nada menos que o Mato Grosso e o Matias, os Brutos também amo. Com João Carreiro e Capataz, ficou boa demais. E teve Leonardo Liga Lá em Casa, também para matar a saudade essa aqui, né? O alô vai pra quem aqui, ó? Quem tá ouvindo a gente, tá ouvindo aí a gente? Manda pra cá o seu boa tarde que eu mando um alô pra você, ó. Boa tarde, quero ouvir a música Rio Azul, a Rosane, né? A Rosane pediu pra ouvir aí música Rio Azul. Isso aí eu acho que não temos agora no repertório, essa aí, viu, Rosane? Vou mandar a próxima pra você aí, tá bom? Beleza? Um abraço pra você, Rosane. Obrigado, gratidão pela companhia. Tem mais gente ouvindo a gente? Manda pra cá o teu boa tarde que eu vou mandar um alô pra você também. 15h55. Luizinho Pneus comigo por aqui, ó. 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
0: E a música não para aqui na tarde, ó. Farmácia São Rafael comigo por aqui também. 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Que beleza. O sol brilhou! Olha essa música aqui, ó.
14: Dona da Voz.
0: É linda essa aqui, rapaz, ó. Essa é da banda Malta. Dona da Voz.

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0: Zé Cabaleiro aqui na tarde. Tati Luna. É, o clima gostoso aqui também. Banda Malta, dona da voz. Vou mandar um abraço hoje, tá de aniversário o Natan, né? Natan, tá de aniversário o Natan Finger. Um abração pro Natan Finger. Pessoal da Rilos ali, Ótica Confiança. Tem mais gente de aniversário. Acho que a Marley também tá de aniversário lá, né? Tem mais gente de aniversário lá. Então, me parece que a Marley também tá de aniversário. Não sei se era ontem ou era hoje. O Natan tá de aniversário hoje. Pessoal que tá de aniversário lá da Rilos ali, Ótica Confiança. Um abração pra vocês aí, pra Mirta, pra Simone, pro Plínio, pra todo mundo. Alô, alô, pessoal da Rilos ali, Ótica Confiança. Meu amigo Natan, feliz aniversário. Intervalinho, é rapidinho, já volta
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0: aqui, ó.
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0: 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É um timaço de patrocinadores, não é verdade? É muita gente boa reunida. 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
0: 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Tem Gustavo Lima aqui, ó. Essa aqui é boa demais pra matar saudade. Meu Deus do céu. Borbulhas de amor. Uma ótima tarde pra você. Obrigado pela companhia e pela audiência. Boa, excelente, maravilhosa quinta-feira.

0: Wesley, o Wesley Safadão aqui na tarde, 16h23, teve também o Nando Reis, Por Onde Andei, teve também Gustavo Lima, Borbulhas de Amor. Que energia boa, hein? Energia gostosa de quinta-feira. Ó, só pra falar pra você, amanhã é sexta-feira, né? De novo, outra vez. Que beleza, rapaz. O pessoal já tá empolgadíssimo pra sexta-feira. Quem não está? Todo mundo está. Gente, deixa eu falar pra você aqui de quem, ó. Deixa eu falar pra você aqui, ó. 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
0: Informações na tarde. Chegando informações com o Jonathan William.
8: Estamos de volta aqui na programação da Rádio Cedro FM. Estamos em contato com Anchieta, com Larinei Carlos Ville. Ele que é presidente da Associação dos Apicultores do município de Anchieta, para falar para nós sobre uma entrega simbólica que aconteceu aí em parceria com todos os associados do município. A prefeitura do município de Anchieta também emitiu nota parabenizando o trabalho. Primeiramente, nós conversamos com o presidente falando sobre esse trabalho de vocês, da associação. Como é que é esse trabalho, quantos integrantes, como funciona esse trabalho tão bacana que é feito aí dentro do município de Anchieta. Boa tarde.
9: Boa tarde a todos. Nós estamos no momento assim do grupo de associação dos policultores e apicultores do município, em formação também, em construção. Sentimos a necessidade de estar se nos juntando para nós estarmos trocando mais experiência e também na questão de nós ter uma organização mais formal, tanto no grupo em si, para troca de experiências, e também nós está possivelmente, assim que nós tivermos mais produtividade organizacional, está fazendo umas vendas coletivas também, então acaba auxiliando melhor, né? Hoje nós temos no momento aproximadamente 15, 16 apicultores que fazem parte da associação, com abertura para mais integrantes dentro da associação, que estão inscritos enquanto, né? Então, no momento, o trabalho disso faz com que cada um também se sinta responsável por aquilo que se promove, né, na associação, através da importância que tem a apicultura hoje, né, e a meliponicultura também, através da contribuição. E nós temos uma parceria que também, claro, os parceiros que fazem, auxiliam nós também, que é a parte da prefeitura e o SEBRAE, que tem, nós temos um técnico que nos acompanha. Também ela está em associação, estamos no processo de formação, estamos nos trocando ainda, construindo formação, né, para que isso seja efetivado, a efetivação da associação. Também com isso nós termos um melhor ganho na compra de equipamentos, de apícolas e até na venda do subproduto, que é o mel e outros derivados.
8: Meu segundo questionamento ao Larinei é relacionado a essa entrega que foi realizada, uma entrega simbólica que foi realizada, marcando aí um passo importante da associação do município, um momento de certamente muito orgulho para vocês, presidente.
9: Nesse momento todo também nós conseguimos já agora esse ano, no início, mas tivemos uns apicultores que tiveram uma produção estável. Então fizemos uma venda, não lá grande quantidade, mas com o intuito de não ficar mel estocado também, para nós agora organizar para a próxima safra, nós ter uma quantidade maior já e mel mais também, e ter um preço melhor, porque também na produção, né? Pela produtividade.
8: Aproveitando o nosso contato, presidente, como você vê o cenário atual desse setor?
9: Então, o cenário hoje da apicultura não é tão agradável na questão de venda de preço em quantidade para volume, né? Mas nesse momento, logo esse é um momento que toda a cadeia produtiva ela tem altas e baixas. Mas a gente vê que com o grupo unido e discutindo a produtividade e a questão assim de organização, é o manejo correto que se dá, deve se dar através da produtividade, desde o manejo das colmeias, como é que se dá a alimentação, se necessário, o processo em si em todo, né? E além do... O mel é uma das cadeias produtivas da apicultura e melipicultura, mas existem muitos outros subprodutos que podemos estar agregando e futuramente estar produzindo, né, através da apicultura e a melipicultura. Então, estamos em processo de formação e estudos ainda, e acompanhamento, estamos vendo acompanhamento técnico também que estamos tendo já por parte do SEBRAE, os parceiros.
8: Obrigado às informações. Ele que é presidente da Associação dos Apicultores do município de Anchieta. Jonathan William, repórter Rádio Cedro FM.

0: Aí, Matheus e Cauã, a Rosa e o Beija-Flor, João Bosco e Vinícius, a maquiagem borrada para matar a saudade também dessa aqui, ó. 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
0: Hospital adquire arco cirúrgico de R$400.000 para ampliar procedimentos. Essa informação é do diretor do Hospital de São José do Cedro, Vitus Ritter. O hospital incorporou ao seu parque tecnológico um novo arco cirúrgico, equipamento considerado fundamental para ampliar a capacidade de atendimento da ala cirúrgica. Segundo o diretor, o hospital vem realizando investimentos tanto na estrutura física quanto na modernização dos equipamentos. O arco cirúrgico será utilizado principalmente em procedimentos das especialidades de urologia e ortopedia, áreas que já contam com médicos e especialistas e também cirurgiões habilitados para utilizar a tecnologia. O equipamento recebeu investimento de aproximadamente R$400.000, viabilizado por meio de uma emenda parlamentar. Com a aquisição, o hospital pretende ampliar o número de procedimentos realizados em São José do Cedro, evitar que pacientes precisem ser encaminhados para outras unidades hospitalares, muitas vezes localizadas a grandes distâncias. 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
2: Neste sábado, a grande final do futsal de São José do Centro, a partir das 19 horas do ginásio Lauter Weber, na série Prata, Internacional e Realeza, e na série Ouro, Corinthians e Real. 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

0: Tá aí, cantou pra gente música aqui, ó. Alcione, meu ébano. Essa aqui foi indicação do Jonathan. O Jonathan pediu essa aqui da Alcione, né? Diz que ele gosta muito dessa aqui, meu ébano. Da voz da Alcione, eu acredito eu, né? Que ele gosta bastante. Ele pediu, Valdemar, por favor, toca Alcione. Eu, tá bom, então, deixa comigo. Meu ébano. Beleza, intervalinho, já vamos encerrar aqui a nossa programação. 16h50, hora certa para você, Duarte. 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
0: 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Acabando, tá acabando, né? É, tá acabando o programa aqui, ó. Pra gente fechar aqui, ó. Kid Abelha, como eu quero. Valeu, gente. Um abraço. Boa tarde pra você, boa quinta-feira. Que Deus te abençoe. Se falamos amanhã, tá? 5 horas da manhã, se Deus quiser e sempre quer. Na sequência tem a Pâmela por aqui com as sertanejonas, aquelas gostosas de ouvir, aquelas que tu levanta o volume do rádio e fica curtindo e recordando. Valeu, Kid Abelha, como eu quero. Abraço, até amanhã.

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7: Bom fim de tarde para você, boa tarde, são 17 horas 8 minutos, essa é a ZYV209, Rádio Cedro FM 90,7, São José do Cedro, Santa Catarina, emissora afiliada da Rede Peperi, feita para você, a alegria da nossa gente.
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7: Bom fim de tarde para você. A gente continua daqui com música sertaneja para você, com o patrocínio de Marcon Supermercados, Luizinho Pneus, Farmácia São Rafael, Relogiaria Ótica Confiança, 32ª edição da Cab Fest, Deck 66, Mecânica Houston, Parisotto Salador Decor, Supermercado Que Barato e Mobile 46. 15 graus a temperatura, 81% a umidade relativa do ar e tá chegando o Bruninho e Davi na programação.

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Menina, Bruno e Marrone, a gente também ouviu na programação da Cedro FM, Bruninho e Davi. 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

0: Edson e Hudson Azul, a gente também ouviu Maiara e Maraísa, Bruno e Marrone e Bruninho e Davi na programação da Cedro.
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8: Nós estamos de volta aqui na programação da Rádio Cedro. Está com a gente a Simone Tomazelli, secretária de Educação do município de Guaraciaba, para falar para nós sobre a liberação da segunda parcela do pagamento da bolsa de estudos dos alunos aí do município de Guaraciaba. Secretária, boa tarde. Primeiramente, fala para a gente um pouquinho sobre essa iniciativa, sobre essa liberação desses valores.
9: Boa tarde, Jonathan. Boa tarde a todos os ouvintes da Rádio Cedro. Informo que as inscrições para o programa Bolsa de Estudos estão abertas até 7 de setembro. Esta é a segunda parcela de 2026. A bolsa é um incentivo para os estudantes do município de Guaraciaba que frequentam cursos técnicos ou ensino superior em outros municípios e precisam de deslocamento.
8: Secretária, quais são os requisitos para que esses alunos possam estar participando? Tem que preencher todos eles para aí sim poder estar adequado e, de fato, poder receber esses valores de contribuição.
9: O edital encontra-se no site da Prefeitura. É muito importante que os interessados leiam com atenção, anexem toda a documentação solicitada, assinem os documentos e encaminhem dentro do prazo estipulado no edital. Este é um incentivo para que os nossos munícipes continuem estudando e fazendo formações técnicas e universitárias.
8: Secretária, existe um valor que vocês imaginam que vocês pretendem investir dentro desse programa? Quanto deve girar de valores? O valor que cada estudante pode estar recebendo também?
9: Temos aproximadamente R$28 mil para investir no programa Bolsa de Estudos. E os alunos inscritos, os estudantes inscritos, eles podem ganhar até R$500. Isso vai variar dependendo da quantidade de vezes que eles utilizam o transporte durante os dias da semana.
8: Obrigado às informações da programação da Rádio Cedro FM na tarde da sua quarta-feira, de Simone Tomazelli, ela que é secretária de Educação do município de Guaraciaba. Jonathan Winner, repórter Rádio Cedro FM. A gente...

0: de vir, imundiça.
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0: Essa é uma história. Coitado.

0: Guilherme Benuto, Três Batidas, e teve também Zeneto e Cristiano, Alô Tranqueira na programação.
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0: Prefeitura propõe mudanças nas regras para concessão da licença premium aos servidores. A informação é do prefeito de São José do Cedro, Fernando Vil. Ele destacou as alterações propostas pelo Executivo no projeto que regulamenta a concessão da licença premium aos servidores públicos. A matéria foi encaminhada à Câmara de Vereadores e, após adequações realizadas a partir das manifestações dos servidores, existe a expectativa de votação. Segundo o prefeito, a administração municipal buscou ouvir os servidores e estabelecer regras que mantenham um equilíbrio entre a concessão dos benefícios e o cumprimento de deveres funcionais. A proposta prevê mudanças nos critérios relacionados aos atestados médicos, faltas injustificadas e pontualidade. Vil ressalta que a licença premium não é uma garantia constitucional, mas um benefício previsto pela legislação municipal. 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
3: Neste sábado, a grande final do futsal de São José do Cedro, a partir das 19 horas do ginásio Lauté Weber, na série Prata, Internacional e Realeza, e na série Ouro, Corinthians e Real. 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
9: Solimões, o homem apaixonado leva uma vez.
0: Rio Negro e Solimões, na programação 19 minutinhos para 6.
10: Tem uma coisa aí pra nós beber, garçom.

Frio da Solidão, Chitãozinho, Chororó e Roupa Nova. A gente também ouviu na programação da Cedro, Rio Negro e Solimões, Vida de Cão, com o patrocínio da Relojaria Ótica Confiança. 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Tá chegando o João Bosco e Vinícius na programação.

0: beleza. Lua Santana, Asas, a gente também ouviu João Bosco e Vinícius e Chitãozinho e Chororó, Frio da Solidão em Rio Negro e Solimões, Vida de Cão. Cedro. 17:58, hora certa. 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
0: Danilo e Davi chegando na programação. Bom fim de tarde.

0: Marília Mendonça e Bruno Marrone, Transplante, teve também Danilo e Davi, tive que bater palma na programação da Cedro FM, são 18 horas 5 minutos com o patrocínio do Deck 66. 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

18 horas e 12 minutos, temperatura em 12 graus e 7 décimos, umidade relativa do ar em 81%. 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Para Isoto, Salador Decor, Mecânica Houston e Deck 66, tá chegando o milionário José Rico na programação.

0: Gaita! 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
6: Nós estamos chegando com informações aqui na programação da nossa tarde. Estamos em contato com Jéssica Varta, presidente do Leão Clube aqui de São José do Cedro. E nós falamos sobre um projeto que está em andamento aqui no município, dentre tantos outros projetos que o Leão Clube desenvolve no município. O assunto da vez é o projeto Meia Solidária. Primeiramente, Jéssica, peço a você gentilmente que apresente esse projeto aos nossos ouvintes. Boa tarde, seja bem-vindo aos microfones da PPRI.
7: Boa tarde, Jonathan. Boa tarde, ouvintes. Então, a gente está na quarta edição da campanha Meias Solidárias aqui em São José do Cedro. Essa campanha, ela visa arrecadar meias que seriam descartadas, né? Dar uma destinação correta para elas. Pode ser meia sem par, meia furada, meia que não é mais utilizada, tá? Elas podem ser levadas nos nossos pontos de coleta, que aqui no Cedro a gente tem no Mercado Marcon, na Odonto Top, no Pouco Preço, no Centro dos Idosos, no CTG, no Colégio Cedrense, na Unoesc, ali na descida para derrubada, e lá na Padre Arels, na Escola de Padre Arels. Esses são nossos parceiros que estão ajudando na recolha das meias. E posteriormente a gente vai recolher as meias e encaminhar para a Unimed. A Unimed dá a destinação correta para as meias e elas são transformadas em cobertores. Aí depois de um tempo esses cobertores voltam para nós. Na última edição a gente teve uma quantidade bem grande de meias, de doações. A gente conseguiu 1.100 pares de meia. Mesmo que elas venham únicas, sem par, a gente junta de duas em duas para fazer a destinação, né? Então foram 1.100 pares de meia. Foi uma quantidade bem grande, a gente ficou bem feliz. A gente espera que nesse ano a comunidade abrace a causa novamente e a gente chegue mais ou menos nessa quantidade. E em quantidade de cobertores, no último ano a gente recebeu em torno de 25, 27 cobertores, né?
6: Jéssica, esse ano também vocês têm uma movimentação também para o cuidado com os animais, fazendo a destinação das cobertinhas para o cuidado desses animais, muitas vezes aqueles em situação de rua, que precisam desse cuidado mais especial.
7: Isso, Jonathan. A gente tem alguns cobertores que a gente guarda em caso de emergências, quando alguém precisa, alguma família solicita, a gente tem alguns para doação. Alguns já foram doados nos últimos dias, no inverno, né? E também esse ano a gente vai buscar dar uma outra destinação. A gente vai fazer algumas cobertinhas para fazer uma doação para a ONG Cedro Animal, que também faz um trabalho muito importante na nossa cidade. A gente vai buscar fazer essa parceria no decorrer do ano.
6: Presidente, e para aquela pessoa interessada em contribuir com o Léo Clube, com esse projeto, qual é o procedimento?
7: As pessoas interessadas em participar desta campanha podem levar as meias nos nossos pontos de coleta e também podem estar chamando no nosso Instagram, no WhatsApp dos companheiros, chamando que a gente também faz a retirada das meias, tá? Quem tiver com alguma quantidade em casa e quiser fazer a doação, pode chamar que a gente vai buscar, porque é uma campanha bem importante, né? A gente dá uma destinação correta para essas meias que seriam descartadas no lixo.
6: Jéssica, aproveitando o espaço, a oportunidade para você falar um pouquinho também das demais ações do Léo Clube. A gente sempre sabe, né, essas ações, elas, projetos são sazonais, né, épocas do ano específicas. Agora, o frio ainda é presente, né? Hoje, por exemplo, um dia um pouco mais frio, mas intercalando bastante. Então, durante todo o ano, vocês têm uma série de ações. Espaço para você falar um pouquinho das ações também que acontecem agora até o final do ano.
7: Agora, em agosto, nosso foco total é na arrecadação e na divulgação dessa campanha das meias solidárias. A campanha vai acontecer do dia 1 de agosto a 1 de setembro. E daí, em setembro, a gente vai participar do desfile cívico junto com o Lions e com o Clube do Leãozinho, no 7 de setembro, representando as nossas entidades. E no dia 12 de setembro, a gente tem a pizza do Lions e do Léo. A gente vai estar lá ajudando na entrega das pizzas. As fichas já estão disponíveis para comercialização, se alguém tiver interesse. É uma atividade bem importante, pois esse dinheiro é utilizado para a compra dos materiais ortopédicos que a gente tem para empréstimo para a comunidade, né? E também em setembro a gente tem o CEDEL, que vai ser em São Miguel do Oeste, que é um seminário de desenvolvimento de lideranças. Ele é focado mesmo para os companheiros do Léo Clube, reunindo vários clubes aqui da região. E já em outubro a gente tem a campanha de Dia das Crianças, que é a nossa campanha preferida, como a gente fala dentro do clube, né? A gente vai para o interior levando alegria e diversão para a criançada, né? E essa é a nossa campanha de outubro.
6: Estivemos em contato com Jéssica Varta, presidente do Léo Clube aqui de São José do Cedro. Jonathan Wiener, repórter Rádio Cedro FM.

banda, Chão de Giz e Sinônimos, música original, né, do Zé Ramalho. A gente também ouviu na programação da Rádio Cedro, Zezé Di Camargo e Luciano, Nem Mais Uma Dúvida.

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2: A Secretaria Municipal de Saúde de Guarujá do Sul comunica que a vacina contra a gripe H1N1 está disponível para toda a população do município no posto de saúde. A Secretaria de Saúde de Anchieta comunica que neste sábado, dia 22 de agosto, tem dia D da Campanha Nacional de Multivacinação. A campanha é destinada a crianças e adolescentes menores de 15 anos. Terá brinquedos infláveis, pipoca e muita diversão. O atendimento será na Praça Municipal, das 8 horas da manhã às 5 horas da tarde.
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2: Emendas reforçam estrutura de saúde e renovam equipamentos odontológicos. A informação é do assessor de gestão de Palma Sola, Thiago Bianchetto. A área da saúde recebeu novos investimentos e recursos provenientes de emendas e indicações parlamentares. Entre os equipamentos adquiridos estão cadeiras odontológicas e outros materiais destinados ao atendimento da população. Os investimentos fazem parte de um conjunto de ações voltadas ao fortalecimento de serviços públicos. A administração municipal afirma que busca atender às demandas da população e manter a estrutura das secretarias em condições adequadas para a prestação dos serviços. 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
3: Para encerrar nossa programação, vai ter Zezé e Luciano, Leonardo, Gino e Geno e agora César Menotti e Fabiano.

0: automação de profissionais e transferência de tecnologia.
1: Transferência eletrônica de veículos.
0: Nova resolução estabelece regras para a operação digital de compra e venda de carros.
1: E vamos saber mais sobre a atualização da Lei Seca com o secretário nacional de trânsito, Adroaldo Catão.
2: Prevê a possibilidade de certificar os chamados drogômetros, equipamentos para aferir a presença de outras substâncias que estão no momento da abordagem atrapalhando a capacidade psicomotora e impedindo direção mais segura.
0: Setor elétrico se prepara para efeitos do El Niño.
1: A atuação quer dar mais segurança ao sistema. Luciana Colares de Holanda.
3: Para aumentar a segurança do sistema, o Comitê de Monitoramento do Setor Elétrico aprovou a antecipação de 1,8 gigawatts de capacidade.
0: E você vai saber como escolher eletrodomésticos e eletrônicos mais econômicos para a sua casa.
1: Na apresentação da Voz do Brasil, Luciana Vasconcelos e Luciano Seixas.
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1: Um supercomputador para desenvolver inteligência artificial em grande escala.
0: Além de parcerias com outros países para capacitação e desenvolvimento dessa tecnologia.
1: Ações anunciadas hoje que fazem parte do Plano Brasileiro de Inteligência Artificial.
4: Entre as ações anunciadas nesta quinta-feira, está a aquisição por meio de edital competitivo de um supercomputador para treinar modelos e desenvolver inteligência artificial em larga escala. O equipamento vai alcançar cerca de 7.200 petaflops, ou seja, será capaz de fazer cerca de 7,2 quintilhões de operações matemáticas em apenas um segundo e deve figurar entre as 10 maiores máquinas do mundo em capacidade de processamento de IA. A ministra da Ciência, Tecnologia e Inovação, Luciana Santos, detalha o impacto da inteligência artificial na vida das pessoas.
5: Para que essa supercomputação? É para desenvolver vacinas e medicamentos. É para poder garantir antecipação das chuvas e secas. É para poder melhorar a produtividade da indústria brasileira. E em tudo isso, o IA vai nos ajudar. O supercomputador não serve apenas para fazer conta mais rápido. Ele serve para transformar problemas que levariam décadas para resolver coisas do dia a dia do povo brasileiro.
4: O supercomputador será instalado no Parque Tecnológico Augusto Severo, na Universidade Federal do Rio Grande do Norte. O estado foi escolhido devido ao grande potencial energético. A presidente do Conselho de Administração do Parque, Ângela Maria Paiva Cruz, explica o que a chegada do equipamento vai representar para a região.
6: A instalação do supercomputador no Rio Grande do Norte demonstra que a ciência brasileira se fortalece quando alcança diferentes territórios, mobiliza talentos e transforma conhecimento em oportunidades para a sociedade.
4: As ações integram o Plano Brasileiro de Inteligência Artificial. Também foi anunciado o início da estruturação de uma nuvem brasileira por meio de uma parceria entre os setores público e privado. O objetivo é criar uma alternativa nacional para armazenar e processar dados e sistemas, como explica Esther Dueck, ministra da Gestão e da Inovação e Serviços Públicos.
6: O serviço na nuvem é prestado por uma empresa estrangeira. Tem uma chinesa e 5 americanas, mais ou menos. São 6 empresas no mundo que são capazes de operar um serviço de nuvem com todos os serviços que estão embutidos ali. O que a gente está fazendo aqui é que a gente quer criar uma capacidade nacional de fazer o serviço de nuvem.
4: Também foi anunciada cooperação tecnológica com empresas da China para desenvolver modelos de IA em língua portuguesa e capacitar 3 mil brasileiros em 5 anos. O Brasil fará ainda parceria com a Espanha para aumentar a capacidade brasileira de desenvolver chips. Reportagem Gabriela Noronha.
0: Atenção motoristas de táxi e aplicativos interessados em comprar um carro.
1: O valor do financiamento para quem está cadastrado no Move Brasil aumentou de 150 para 200 mil reais.
0: É o que determina a portaria publicada pelos Ministérios do Desenvolvimento, Indústria, Comércio e Serviços e do Ministério da Fazenda.
1: A nova portaria também inclui entre os veículos elegíveis os híbridos com diferentes combinações de fontes de energia, integrando motor elétrico e motor a combustão que utilize álcool, gasolina ou ambos.
0: A elevação do teto e a inclusão de outros veículos híbridos amplia a oferta, mantendo os critérios de sustentabilidade e eficiência energética, como explica Wallace Moreira, secretário de Desenvolvimento, Indústria, Inovação, Comércio e Serviços.
7: Atualizar esse valor para que os trabalhadores possam ter acesso a esses modelos de carros é fundamental. O taxista, ele consegue comprar um carro com preço acima de 150 mil e com descontos que ele tem fica abaixo de 150. Como o programa, ele contabiliza o preço que está na nota fiscal, o trabalhador de aplicativo fica numa desvantagem. Isso corrige ali e contribui para que esses trabalhadores possam comprar esses carros. Os critérios para acessar o programa continuam os mesmos, assim como os critérios de habilitação ao programa também não alteram.
1: Para solicitar adesão ao programa, acesse movebrasil.sistema.gov.br.
0: E Luciano, quem pretende comprar ou vender um carro usado vai poder agora fazer todo o processo por meio digital.
1: Uma nova resolução do Conselho Nacional de Trânsito autoriza a transferência de veículos de forma 100% eletrônica.
0: O procedimento vai reunir em uma única plataforma a assinatura do documento, a quitação de débitos e pagamentos de taxas.
1: Outra novidade é a modalidade de transferência custodiada, quando a liberação de recursos fica condicionada aos requisitos da transação.
8: A norma cria três modalidades de transferência de propriedade: convencional, eletrônica e eletrônica custodiada. Na modalidade eletrônica, as etapas do processo poderão ser realizadas digitalmente com integração ao Renavan, desde que seja feita a vistoria do veículo, entre outras exigências previstas. Quando estiver disponível, comprador e vendedor poderão realizar em um mesmo fluxo eletrônico etapas como o registro da negociação, a assinatura eletrônica da transferência, a consulta e o pagamento de débitos e taxas dos DETRANs estaduais e a conclusão da mudança de propriedade. Já na modalidade de transferência eletrônica custodiada, será possível manter em custódia o valor da negociação do bem durante a operação. Atualmente, a transferência de propriedade já conta com instrumentos digitais. Com a nova resolução, foram estabelecidas as condições para integrar essas etapas em um fluxo eletrônico vinculado ao Renavan. As operações também ficarão mais seguras com requisitos de segurança definidos pela norma, como autenticação individual e multifator, rastreabilidade, trilhas de auditoria e mecanismos de prevenção e detecção de fraudes. Daniele Popov para a Voz do Brasil.
0: A fiscalização de trânsito poderá usar agora novos equipamentos para detectar, além do consumo de álcool, também o uso de drogas pelos motoristas.
1: A mesma resolução do Conselho Nacional de Trânsito que atualizou a Lei Seca estabeleceu ainda algumas mudanças nos procedimentos para testar os condutores.
0: Esse teste será feito em uma triagem inicial com equipamentos mais sensíveis e, em caso positivo, em uma segunda etapa com o bafômetro.
1: O secretário nacional de trânsito, Adroaldo Catão, conversou comigo e Mariana Jungmann mais cedo e explicou o que muda e o que permanece igual na fiscalização sobre o consumo de álcool e drogas. Acompanhe.
9: Secretário Adroaldo Catão, seja muito bem-vindo à Voz do Brasil. Vamos falar dessa atualização sobre as regras da Lei Seca, que foram aprovadas recentemente. O que o senhor destaca como mudanças mais importantes?
2: Olha, eu destaco dois pontos importantes. Primeiro, isso que você falou bem, é uma atualização, né? A Lei Seca está completando aí 18 anos de muito sucesso e era o momento de fazer algumas modificações no âmbito da resolução do contrato. Ou seja, tudo que está na lei, no Código de Trânsito, permanece, tá? O que a gente fez foi atualizar alguns procedimentos. E aí eu destaco dois pontos. O primeiro é o seguinte: o cidadão que for abordado inicialmente, ele agora vai poder fazer uma espécie de pré-teste, uma triagem, né? Isso facilita também o trabalho dos policiais, dos agentes. Por quê? Porque o cidadão que vai fazer aquele teste inicial, ele somente se for detectado algum indício de álcool, né, nesse primeiro teste, é que ele vai ser encaminhado ao uso do etilômetro oficial, que é esse que vai gerar de fato uma eventual penalidade. Isso facilita o trabalho também das polícias, evita filas, né, congestionamentos. Esse é um tipo de procedimento que inclusive algumas polícias já utilizam, tá? Mas isso não estava previsto na norma, isso gerava alguma insegurança jurídica. Então a gente fez essa atualização, que é justamente para dar segurança jurídica tanto para o cidadão quanto para o agente. Isso também permite que haja um tempo, né, entre o primeiro teste e um eventual segundo teste, para aqueles casos que muitas vezes geravam, inclusive, algumas manchetes sensacionalistas na imprensa, dizer assim, olha, o cidadão usou enxaguante bucal, vai aparecer álcool na boca, e a gente sabe que não é bem assim, porque esse álcool ele não permanece na boca muito tempo, então o tempo entre fazer um primeiro teste e um segundo será suficiente para tirar qualquer dúvida, né? Porque o objetivo, obviamente, da lei seca não é pegar quem usa enxaguante bucal, mas sim quem bebeu e está dirigindo e, portanto, pode ter a sua capacidade de dirigir alterada. E o segundo ponto que eu destaco é a previsão dos equipamentos que têm sido chamados popularmente de drogômetros, né? Que são equipamentos que visam a detectar o uso de outras substâncias, que é a expressão que o Código de Trânsito utiliza. Tem o álcool e tem outras substâncias que também podem causar dependência e alteração da capacidade psicomotora. Então, a previsão desses equipamentos dá também segurança jurídica para que, a partir de agora, o Inmetro possa certificar esse tipo de equipamento que, a partir daí, vai poder ser utilizado também nas operações lei seca para detectar não só o álcool, mas também essas outras substâncias que também levam a um risco, né? Dirigir tendo usado drogas ou usado esse tipo de substância, obviamente, leva a um risco à sociedade.
1: Secretário, as novas normas também prevêem que o agente de fiscalização deverá registrar pelo menos 2 sinais observados que confirmem a alteração da capacidade psicomotora do condutor. Antes, só o teste de alcoolemia era usado. Qual a importância desse registro adicional se já tem o bafômetro?
2: Não, na verdade não é um registro adicional, é um ou outro. O que é que acontece? Você pode usar, já era assim, tá? Isso é importante dizer. Hoje já está previsto na lei que o agente ele pode detectar comportamentos que mostrem que o cidadão está com seu comportamento alterado, né? Pelo uso de drogas ou álcool, mesmo que ele se recuse ao uso do bafômetro, do etilômetro ou, no caso agora, do chamado drogômetro. O que a resolução fez foi dar mais procedimento, mais clareza, para evitar contestações posteriores na justiça. Então, isso dá mais transparência também e aumenta a capacidade do Sistema Nacional de Trânsito de aferir esses dados, né? Isso também é muito importante. Então, é obrigatório agora que se coloque pelo menos 2 comportamentos alterados para que isso seja mais explicitado, mais transparente. Mas continua como é hoje. Basta o uso do etilômetro ou, no caso agora, quando houver o equipamento, o uso do chamado drogômetro. Essa situação acontece quando o agente, mesmo diante da recusa, detecta que há um comportamento claramente indicando o uso de álcool ou de outras substâncias.
9: E houve mudanças aí, secretário, em relação aos procedimentos quando o condutor se recusa a fazer o bafômetro ou continua como era antes, mesmo se recusando, ele vai sofrer as penalidades?
2: Continua exatamente como era antes, não mudou nada nisso aí, a lei continua valendo, tá? Não houve nenhuma modificação, ou seja, se o cidadão se recusar, seja usar o etilômetro ou outro equipamento, ele vai responder pela recusa, que é uma infração específica, que é aquela que lhe dá multa de quase R$3.000 e lhe submete a uma suspensão da sua CNH. Então, realmente, é um procedimento que continua do jeito que está hoje e o cidadão tem que saber que ele pode, obviamente, se recusar, mas se ele se recusar, ele está sujeito a esse tipo de infração. Lembrando que mesmo que ele se recuse, além de levar multa, se ele tiver com comportamentos que demonstre que ele está embriagado ou sob uso de outras substâncias, também continua a responsabilidade do agente de, detectando que isso aconteceu, enquadrá-lo eventualmente, se for o caso, também como crime.
1: Então, secretário, não muda nada em relação às obrigações e direitos dos condutores, né? A resolução não estabelece nenhum novo tipo de infração, certo?
2: Certo, exatamente, não muda a infração continua a mesma, a infração ela está prevista no Código de Trânsito. O que a resolução faz é isso, atualizar procedimentos, dar mais segurança jurídica e prever a possibilidade de certificar os chamados equipamentos drogômetros, os chamados drogômetros, equipamentos para aferir a presença de outras substâncias que estão no momento da abordagem atrapalhando a capacidade psicomotora do agente e impedindo a sua direção mais segura.
9: Muito bem, nós conversamos com Adroaldo Catão, secretário nacional de trânsito. Muito obrigada, secretário, por sua entrevista aqui à Voz do Brasil.
2: Eu que agradeço.
0: O fenômeno climático El Niño pode afetar diferentes áreas do país, com reflexo nas chuvas, na agricultura e até no abastecimento de energia.
1: Por isso, o setor elétrico também...

0: da Agência Nacional de Energia Elétrica, a ANEEL.
1: Projeções internacionais da Administração Nacional Oceânica e Atmosférica dos Estados Unidos estimam elevada probabilidade, mais de 90%, de um El Niño muito forte para ocorrer entre outubro e dezembro de 2026, reforçando a necessidade de preparação antecipada.
0: Para aumentar a segurança do sistema, o Comitê de Monitoramento do Setor Elétrico aprovou a antecipação de 1,8 gigawatts de capacidade. Essa quantidade pode abastecer mais de 1,5 milhão de residências ou alimentar grandes complexos industriais e cidades de grande porte. As distribuidoras de energia planejam investir cerca de 20 bilhões de reais na modernização das redes, enquanto o Operador Nacional do Sistema Elétrico, ONS, lançou um portal para acompanhar diariamente a evolução do fenômeno. No norte, a ANEEL também antecipou recursos para a compra e a estocagem de combustível antes da redução do nível dos rios. Para o secretário nacional de Energia Elétrica do Ministério de Minas e Energia, João Daniel Cascalho, a atuação conjunta é fundamental para enfrentar o cenário.
2: É isso que fortalece o setor, atuação coordenada, preventiva, antecipada e com ações efetivas. Por isso que, quando eu vejo aqui um painel com geração, transmissão, distribuição, Agência de Águas, Defesa Civil, Agência Nacional de Energia Elétrica, eu vejo que é assim que a gente atua de uma forma coordenada com ações efetivas.
0: A articulação do Ministério de Minas e Energia com a ANEEL, a Agência Nacional de Águas e a Defesa Civil inclui ainda leilões de potência, monitoramento por satélite para prevenção e combate a queimadas e medidas relacionadas à vazão de Belo Monte. Reportagem Luciana Colares de Holanda.
3: Vamos continuar falando aí, Luciana, sobre energia, dessa vez dentro de casa, a economia dentro de casa.
4: Pois é, Luciana, na hora de comprar eletrodomésticos, por exemplo, existe uma etiqueta em formato de lâmpada nas cores preta e amarela.
3: É o selo Procel, uma referência para quem busca economia na conta de luz e mais eficiência energética.
4: Os detalhes você vai ouvir agora na reportagem de Márcia Fernandes.
5: O selo Procel de economia de energia ajuda a identificar produtos com maior eficiência energética. Ele é concedido aos equipamentos classificados pelo Inmetro na categoria A, que é a nota máxima concedida pelo Instituto, e indica aparelhos mais econômicos, como explica o diretor do Departamento de Informações, Estudos e Eficiência Energética do Ministério de Minas e Energia, Sérgio Aire Moraes.
6: É uma espécie de medalha. Eu sei que, ao adquirir um determinado equipamento com o selo Procel, dentre todos os equipamentos classificados como A, ele é mais eficiente. Então, eu estou no topo da categoria. Então, cumpre esse papel de informar o cidadão que aquele determinado equipamento tem um reconhecimento, um mérito maior de eficiência.
5: O selo funciona como um indicativo para os consumidores que buscam economia na conta de luz. O biólogo Sinomar Fonseca foi com a família a uma loja em Brasília procurar uma geladeira e uma máquina de lavar e levou em conta o consumo de energia na hora da compra.
7: Eu sempre olho e tomo cuidado de entender, né, o que está sendo a mensagem que está sendo passada. E os selos, eles têm um indicativo, né, para mostrar esse consumo. Tento sempre escolher o melhor consumo, né?
5: Podem levar o selo outros produtos, como lâmpadas, ar-condicionado, ventilador, televisões e eletrodomésticos em geral. O selo Procel estende-se também às edificações, para indicar aquelas que oferecem melhor desempenho energético e economizam mais, como explica Sérgio Aire Moraes, do Ministério de Minas e Energia.
6: Ela tem que ser eficiente nos seus sistemas de iluminação, de ar-condicionado e a própria estrutura envoltora da edificação, piso, parede, teto, elas têm que apresentar um melhor desempenho. Aí sim passa a ter uma autorização de exibir essa placa do selo Procel na entrada da edificação.
5: Antes de receberem o selo, os produtos passam por testes e avaliações técnicas em laboratórios. Vale lembrar que, além da

0: diferença na conta de luz, produtos e edificações que trazem o selo Procel têm menores custos de operação e manutenção e contribuem para um uso mais racional dos recursos naturais, já que consomem menos energia para realizar a mesma função. Reportagem, Márcia Fernandes.
1: Produtores rurais, pesquisadores e consumidores contam agora com uma plataforma para acompanhar preços de alimentos e previsão de safras.
2: A Companhia Nacional de Abastecimento, a Conab, lançou uma nova versão do Portal das Informações, que reúne em um único endereço mais de 80 painéis e serviços agropecuários.
1: O gerente de dados e inteligência da Conab, Herbert Filgueiras, explica o impacto dessa modernização do serviço.
3: A reformulação do portal nasceu assim, com o objetivo de democratizar o acesso aos dados e informações que a Conab produz, né? E às vezes esses dados ficavam pulverizados, né? E difícil de encontrar. A gente consolidou diferentes ambientes distintos, modernizamos as interfaces de acesso, com o objetivo de fortalecer o processo de governança da informação de dados, né?
2: Acesse a plataforma em Portal de Informações, tudo junto sem cedilha e tio, .conab.gov.br.
1: Celular, redes sociais e inteligência artificial já fazem parte da rotina de crianças e adolescentes.
2: E com tantos desafios no ambiente digital, professores também precisam estar preparados para orientar os estudantes sobre segurança, privacidade e uso responsável da tecnologia.
1: Uma formação gratuita e online oferece ferramentas para ajudar os educadores a levar esse debate para a sala de aula.
4: O uso excessivo de celulares, redes sociais e inteligência artificial por crianças e adolescentes desafia pais e professores. Para ajudar a orientar os jovens no mundo conectado, o Ministério da Educação e a SaferNet Brasil, com apoio do Governo do Reino Unido e da Meta, oferecem a segunda edição do curso gratuito Segurança e Cidadania Digital em Sala de Aula. A formação online é voltada para educadores das redes pública e privada. Com 40 horas, o curso aborda temas como tempo de tela, cyberbullying, proteção de dados e fake news, como explica a coordenadora-geral de Educação Digital do MEC, Ana Dalfabro.
5: Ele trata de temas sobre segurança e privacidade na internet. A gente sabe, né, a crescente violência que as crianças têm sofrido dentro do ambiente digital. Então, um curso super importante para esse público. Fala também sobre a necessidade de empatia, respeito nas redes, né, nessa convivência hoje dentro do mundo digital. Então, de fato, um curso muito útil para os professores hoje, dado o dia a dia deles em sala de aula. O curso é todo online, os professores conseguem fazer no seu ritmo, na hora que funciona melhor para parar e conseguir se dedicar a uma formação. Então, bem mão na massa.
4: Para fazer o curso, acesse o site avamec.mec.gov.br, faça o login com sua conta gov.br e busque por Segurança e Cidadania Digital em Sala de Aula, segunda edição. Depois, basta clicar em inscrever-se e começar as aulas. Reportagem Gilberto Evangelista.
2: Profissionais que ainda não têm curso superior ou que possuem graduação em área diferente daquela que atuam podem concorrer a bolsas integrais de licenciatura pelo PRILEI, um programa de formação inicial e continuada de professores.
1: Podem concorrer também a bolsas integrais de licenciatura aqueles que tiveram bom desempenho no Enem.
2: As bolsas são oferecidas por universidades federais, estaduais e instituições privadas sem fins lucrativos que participam do programa.
1: Para aderir ao PRILEI, as instituições privadas de educação superior devem acessar o Sistema Integrado de Monitoramento, Execução e Controle em cimec.mec.gov.br.
2: E essas foram as notícias do Governo Federal.
1: Uma realização da Secretaria de Comunicação Social da Presidência da República.
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1: Fique agora com as notícias do Poder Judiciário e do Congresso Nacional. Boa noite.
2: Boa noite, até amanhã.
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8: STF encerra amanhã julgamento da denúncia contra ex-deputados estaduais Rodrigo Bacelar e TH Joias do Rio de Janeiro.
9: STJ reafirma que envio de pornografia pela internet pode configurar importunação sexual.
8: Caixa Econômica Federal vai ter de pagar horas extras à bancária que não era obrigada a registrar ponto.
9: Boa noite, eu sou Arthur Filho.
8: E eu sou Walter Lima.
9: A primeira turma do Supremo Tribunal Federal aceitou denúncia contra o ex-presidente da Assembleia Legislativa. Legislativa do Rio, Rodrigo Bacelar, e o ex-deputado estadual Tiago Raimundo dos Santos Silva, conhecido como TH Joias.
8: O julgamento acontece em sessão virtual da primeira turma, que termina amanhã, mas todos os votos já foram apresentados.
9: Eles são acusados de obstrução de investigação em um caso que envolve o vazamento de informações sigilosas da Operação Zargum, que investigava a atuação do Comando Vermelho e conexões com agentes públicos no Rio de Janeiro.
8: Bacelar e TH Joias são acusados de repassar informações sigilosas sobre a operação contra criminosos.
9: Crime de importunação sexual também pode ser praticado pela internet sem que haja contato direto.
8: Esse entendimento foi reafirmado pelo STJ. Fátima Uchoa.
10: Um homem enviou imagens íntimas a várias vítimas. Ele foi condenado por perseguição e importunação sexual a 4 anos e meio de reclusão em regime inicial semiaberto, mas o Tribunal de Justiça do Rio de Janeiro avaliou que o crime de importunação exigiria contato físico. No entanto, a 5ª turma do STJ restabeleceu a condenação do homem por entender que tal delito pode ser cometido por meio de recursos tecnológicos, sem que haja contato físico entre o criminoso e a vítima. Segundo o relator ministro Joel Ilan Paciornik, o crime de importunação sexual pode ser caracterizado pelo simples envio de fotos ou vídeos pornográficos sem o consentimento da vítima, o que foi verificado nessa ação penal.
9: A Caixa Econômica Federal vai ter de pagar horas extras a uma bancária que não era obrigada, por regra interna, a registrar o ponto.
8: A 7ª turma do TST decidiu que essa condição não afasta a obrigação da empresa de controlar a jornada. Samantha Flor.
11: A bancária afirmou que trabalhava das 8 da manhã às 8:30 da noite. A Caixa disse que ela cumpria jornada menor e que, por ser considerada funcionária que exerce um cargo de confiança, o registro de ponto era opcional. Mas o banco não apresentou os controles de jornada. Para a 7ª turma do TST, nessa situação, vale a suposição de que o horário informado pela trabalhadora é verdadeiro. A decisão foi unânime.
9: Justiça estabelece medidas para reforçar controle sobre mineração na APA do Tapajós, no Pará.
8: Decisão atende a pedidos feitos pelo Ministério Público Federal. Sabrine Menezes.
12: Com a sentença, se torna obrigatória a autorização prévia do ICMBio para iniciar o processo de lavra. Apenas o título minerário, concedido pela Agência Nacional de Mineração, não é mais suficiente. A Justiça também aprovou um acordo entre o MPF e o ICMBio que amplia a fiscalização e a proteção da unidade de conservação. A ação foi ajuizada pelo MPF em 2024, após identificar problemas na comunicação e na articulação entre os órgãos responsáveis pela regulação da mineração e pela proteção ambiental da APA.
9: Tribunal Superior Eleitoral proíbe Pablo Marçal de usar recursos oficiais para a campanha.
8: Decisão foi tomada na sessão desta quinta-feira e vale até o julgamento do mérito do registro de candidatura de Marçal. Guilherme Firmino tem mais informações.
13: O plenário do TSE deferiu tutela de urgência e proibiu Pablo Marçal de usar recursos públicos na campanha eleitoral. Marçal também foi vetado de participar da propaganda eleitoral gratuita no rádio e na televisão e de debates. No processo, o Ministério Público Eleitoral alega que Pablo está inelegível até 2032 e que não cumpriu o prazo mínimo de 6 meses de filiação ao PRTB para disputar as eleições. A decisão dessa quinta não antecipa o julgamento de registro de candidatura de Pablo Marçal, que ainda vai ser julgado pela Justiça.
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9: A você, uma boa noite.
8: E até amanhã.
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14: Eu sou Humberto Pinheiro e estes são os destaques de hoje do Jornal do Senado, que começa agora. Aumento de acidentes com motociclistas de aplicativos gera resposta do Senado. 7 organizações internacionais vão acompanhar as eleições de outubro no Brasil. Projeto torna obrigatória a orientação vocacional para jovens em medidas socioeducativas. Boa noite. O número de acidentes envolvendo motociclistas em atividade profissional cresceu 34,92% entre 2023 e 2025, segundo dados do Ministério Público do Trabalho. Diante desse cenário, projetos em análise no Senado propõem mudanças nas regras da atividade, incluindo a adoção de seguros obrigatórios e alterações nas exigências para a obtenção da Carteira Nacional de Habilitação. O repórter Douglas Castilho traz os detalhes.
15: Elvis Macedo, garçom morador do Rio de Janeiro, se dirigia da Zona Sul Carioca à cidade vizinha Niterói quando a moto que o levava se chocou com um carro, causando traumatismo craniano e a ruptura do fêmur. Elvis relatou sua experiência e chamou atenção para a observação no hospital de casos semelhantes ao seu.
16: Eu fiquei numa ala onde havia mais ou menos umas 20 pessoas que tinham o mesmo problema que o meu, se acidentaram de moto. E eu acho que esse assunto das motos por aplicativo devem ser discutidos mais nos meios políticos, que deve haver algum tipo de lei.
15: A percepção de Elvis é amparada por dados do Ministério Público do Trabalho, que demonstram que o crescimento nas notificações de acidentes de trabalho com motos aumentou 34,92% entre os anos de 2023 e 2025. Diante desse cenário, senadores apresentaram nos últimos anos projetos de lei regulamentando a profissão e garantindo mais segurança aos motoristas. Um deles obriga as empresas de tecnologia a fornecerem seguro de acidentes pessoais para os seus entregadores. Outro texto prevê a necessidade de um motociclista ter sua carteira de habilitação com a observação de que exerce atividade remunerada, o que gera novas obrigações ao piloto. Ambos os projetos aguardam votação nas comissões.
14: Democratizar o acesso aos investimentos e incentivar o pequeno investidor são objetivos de projeto de lei pronto para ser votado na Comissão de Educação. De autoria da senadora Jussara Lima, do PSD do Piauí, a proposta cria a Semana Nacional do Pequeno Investidor, na segunda semana de outubro, com ações de educação financeira, como seminários, palestras e debates. Segundo o texto, a iniciativa busca ampliar o conhecimento sobre finanças pessoais e estimular decisões baseadas em informações confiáveis. Para o senador Flávio Arnes, do PSB do Paraná, a medida também pode contribuir para reduzir golpes contra pequenos investidores. E a Comissão de Constituição e Justiça analisa o projeto de lei que torna obrigatória a orientação vocacional para adolescentes que cumprem medidas socioeducativas. A proposta já recebeu parecer favorável na Comissão de Educação. A reportagem é de Bruno Lourenço.
17: O projeto de lei inclui testes de aptidões, interesses e habilidades nos programas de atendimento socioeducativo. A regra valerá tanto para jovens que cumprem medidas em regime de semi-liberdade, quanto para aqueles que se encontram internados. A proposta já passou pela Comissão de Educação e Cultura, quando a senadora Tereza Leitão, do PT de Pernambuco, destacou que a capacitação profissional é essencial para afastar os jovens do crime.
18: A escolarização e a profissionalização do adolescente em conflito com a lei são, portanto, pilares desse sistema, pois funcionam como instrumento de ressocialização e de construção de projetos de vida que afastem um jovem da reincidência infracional.
17: Depois da CCJ, o texto vai ao plenário do Senado.
14: Nas redes sociais, a liberdade de expressão convive diariamente com a circulação de informações falsas e discursos de ódio. Encontrar um equilíbrio entre garantir o direito de se manifestar e combater conteúdos que podem causar danos foi o desafio discutido pelos senadores na Comissão de Educação. Durante a audiência, foi apresentado o programa Senado Verifica, um canal de interação do Senado com o cidadão para a checagem de informações publicadas em qualquer meio de comunicação. Repórter Rodrigo Rezende.
19: O senador Paulo Paim, do PT do Rio Grande do Sul, afirmou que discutir limites para o conteúdo publicado nas redes sociais envolve também o debate sobre liberdade de expressão e censura.
20: Defendemos a liberdade de expressão, que é um direito fundamental. O que precisamos é de um ambiente em que as pessoas possam debater, divergir, defender suas posições, sem transformar o outro no inimigo.
19: Frederico Franco Alvim, representante da Assessoria Especial de Enfrentamento enfrentamento à desinformação do Tribunal Superior Eleitoral, ressaltou que as redes sociais podem prejudicar a democracia ao destacar determinados temas em relação a outros.
0: O fato é que a gente também tem dentro das redes sociais uma realidade deturpada, porque a realidade, a complexidade da realidade não cabe num feed de rede social.
19: Maria Laura Soares e Silva, jovem senadora do estado do Rio de Janeiro, afirmou que a velocidade de mudança das tecnologias exige iniciativas rápidas.
21: A inteligência artificial, em questão de 2-3 anos, avançou de forma inexplicável. E hoje é um realismo surreal, onde você nem consegue mais identificar o que é verdade e o que não é.
19: Durante a audiência, foi apresentado o programa Senado Verifica, um canal de interação do Senado com o cidadão, destinado à checagem de informações publicadas em qualquer meio de comunicação.
22: Eleições 2026.
14: O Tribunal Superior Eleitoral confirmou que pelo menos 7 organizações internacionais vão acompanhar as eleições de 2026 no Brasil. OEA, União Europeia e Parlasul estão entre as entidades convidadas para acompanhar a preparação, a votação e a apuração. Repórter Pedro Pincer.
23: Foram convidadas oficialmente a Organização dos Estados Americanos, a União Europeia, a Liga dos Estados Árabes, a Rede dos Órgãos Jurisdicionais e de Administração Eleitoral dos Países de Língua Portuguesa, a União Interamericana de Organismos Eleitorais e a Rede Mundial de Justiça Eleitoral, além do Parlasul. O presidente do TSE, ministro Nunes Marques, reafirmou a segurança e a credibilidade dos sistemas e dos processos eleitorais brasileiros.
24: O Brasil tornou-se, ao longo das últimas décadas, uma referência mundial na realização de eleições. A vanguarda entre as democracias representativas contemporâneas é resultado da contínua e paulatina construção de um processo eleitoral eficiente, ancorado em normativos modernos e em sistemas tecnológicos capazes de garantir a transparência, a segurança e a credibilidade das eleições.
23: Na prática, as missões de observação eleitoral são tidas como pilares de confiança pública. Os relatórios independentes produzidos pelas comitivas avaliam a integridade dos sistemas e o cumprimento da legislação, sugerindo melhorias contínuas.
14: E você conhece o termo afroconveniência? É quando uma pessoa branca se declara negra para obter algum tipo de vantagem, como reserva de vagas nas universidades, por exemplo. Mudanças na declaração de cor de candidatos desde a aprovação de cotas para campanhas reacenderam o debate sobre a afroconveniência no contexto eleitoral. Quem explica é a repórter Marcela Diniz.
25: Dados preliminares do Tribunal Superior Eleitoral mostram que as candidaturas negras são maioria nas eleições de 2026, representando 49,9% do total. O aumento do número de pessoas que se declaram pretas ou pardas pode estar relacionado a maior identificação racial. Mas essa autodeclaração nem sempre corresponde à experiência de sofrer racismo ou à percepção das desigualdades sociais relacionadas à raça. Nesse contexto, aparece o conceito de afroconveniência, usado para descrever casos em que uma pessoa se declara negra para obter benefícios de políticas afirmativas como as cotas raciais. O senador Paulo Paim, do PT do Rio Grande do Sul, lembra que desde a emenda constitucional 133 de 2024, os partidos políticos devem destinar no mínimo 30% de recursos dos fundos eleitoral e partidário para candidaturas de pessoas pretas e pardas. É aí que a afroconveniência aparece como estratégia de campanha.
26: Muitos que nunca se identificaram como negro passam a partir desse momento a assumir uma negritude, entre aspas, para que eles tenham direito ao financiamento maior para a sua campanha e também mais espaço na televisão. Você está tirando um percentual daqueles que realmente sofreram o preconceito nesse país.
25: De 2022 a 2026, 786 candidatos mudaram sua declaração de cor junto ao TSE. A maioria transitou de branco para pardo.
14: Com edição de Paulo Groba e trabalhos técnicos de João Lira, o Jornal do Senado fica por aqui. Acompanhe agora as notícias da Câmara dos Deputados. Boa noite e até amanhã.
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1: Projetos de lei ampliam o alcance do benefício de prestação continuada.
2: Comissões debatem limites para reajustes anuais nas alíquotas do IOF.
1: Parlamentares defendem políticas para combater a violência de gênero.
2: Boa noite. Carol D'Artora, do PT do Paraná, defende o avanço de proposta em debate na Câmara que criminaliza a misoginia. A deputada também apresentou projetos para ampliar o enfrentamento no ambiente digital, com punição a grupos organizados que financiam conteúdos de ódio contra as mulheres.
1: Carol D'Artora destaca que suas propostas também tratam da combinação entre misoginia e racismo nas redes sociais. A parlamentar afirma que esse recorte é necessário para proteger especialmente mulheres negras, mais expostas a crimes de ódio no ambiente digital.
2: A Lei Maria da Penha completou 20 anos em 7 de agosto. Jaque Rocha, do PT do Espírito Santo, considera que a legislação mudou o enfrentamento à violência contra as mulheres, ao criar mecanismos de proteção e ao responsabilizar os agressores.
1: De acordo com Jaque Rocha, a violência contra mulheres e meninas também ganhou novas formas, inclusive no ambiente digital. Por isso, a deputada defende a aprovação do projeto que criminaliza a misoginia como forma de ampliar a proteção contra discursos de ódio e violência.
2: Daniela do Vaguinho, do Republicanos do Rio de Janeiro, enaltece os 20 anos da Lei Maria da Penha. A deputada ressalta, porém, que os números de feminicídios e de casos de violência doméstica mostram que ainda há desafios a enfrentar.
1: Daniela do Vaguinho defende o fortalecimento da rede de proteção com mais delegacias especializadas, centros de atendimento e casas de acolhimento. Ela também destaca a importância da prevenção e da educação para evitar que a violência contra a mulher aconteça.
2: Maria do Rosário, do PT do Rio Grande do Sul, alerta para os riscos de violência e abuso contra crianças e adolescentes nas plataformas digitais. Ela defende o cumprimento do ECA digital e a responsabilização das empresas diante de conteúdos que estimulem violência e automutilação.
1: Maria do Rosário também apoia a suspensão das transmissões ao vivo da plataforma Discord no Brasil e afirma que é preciso fortalecer a proteção de crianças e adolescentes nas redes. Ela defende ainda o apoio às famílias e às escolas para prevenir esses riscos.
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22: Saúde.
2: A Câmara aprovou diretrizes para o atendimento no SUS de mulheres na menopausa. A repórter Paula Bittar acompanhou a votação.
4: A Comissão de Constituição e Justiça da Câmara aprovou uma proposta que cria diretrizes no Sistema Único de Saúde para a atenção integral à saúde de mulheres no climatério e na menopausa. O climatério é a transição entre a fase reprodutiva e a não reprodutiva da vida da mulher. Já a menopausa ocorre após 12 meses sem menstruação. Estudos do Ministério da Saúde mostram que o climatério está associado a sintomas físicos e psíquicos, como ondas de calor, distúrbios do sono, alterações do humor, osteoporose e maior risco cardiovascular. A relatora da medida na comissão, deputada Tabata Amaral, do PSB de São Paulo, ressaltou que aproximadamente 29 milhões de brasileiras estão no climatério, período de transição hormonal da mulher que pode começar por volta dos 40 anos, com casos também de menopausa precoce ainda antes disso. Ela destacou que, embora não seja uma doença, a menopausa pode afetar significativamente a saúde física, mental, sexual, metabólica e cardiovascular das mulheres, além de comprometer sua qualidade de vida, permanência no mercado de trabalho e geração de renda. A proposta aprovada estabelece que o SUS deve oferecer ações educativas e de conscientização, exames e medicamentos e atendimento integral e multiprofissional. O texto também prevê incentivo a pesquisas, produção de dados e monitoramento em parceria com estados e municípios. A proposta cria ainda o Dia Nacional de Conscientização sobre a Menopausa, a ser celebrado em 18 de outubro. O projeto, que cria diretrizes no SUS para a atenção integral à saúde de mulheres no climatério e na menopausa, pode seguir diretamente para o Senado, a menos que haja recurso para votação antes pelo plenário da Câmara. Da Rádio Câmara, de Brasília, Paula Bittar.
22: Direitos Humanos.
1: Benedita da Silva, do PT do Rio de Janeiro, defende medidas para combater o etarismo e pede que o envelhecimento não seja associado à perda de autonomia. Ela acredita que o preconceito se agrava quando combinado a fatores como gênero, raça, deficiência e condição social.
2: Benedita da Silva também propõe ações para promover um envelhecimento saudável, com mais acesso à saúde, cultura, esporte, educação e lazer. Ela sustenta que é preciso garantir não apenas mais anos de vida, mas qualidade de vida, participação social e respeito aos idosos.
22: Previdência.
1: Projeto de bacelar do PV da Bahia cria um auxílio transitório para o cuidador principal de pessoa que recebeu o benefício de prestação continuada. Pela proposta, o auxílio será pago por um ano, no valor de meio salário mínimo, após a interrupção do benefício com a morte do dependente.
2: Segundo bacelar, a medida busca amparar mães e cuidadores que deixaram o mercado de trabalho para se dedicar aos cuidados de familiares. O projeto também prevê o reconhecimento do período dedicado ao cuidado para fins de aposentadoria.
1: Heloísa Helena, da Rede do Rio de Janeiro, propõe a criação da Renda Universal de Cidadania para pessoas com deficiência, sem exigência de comprovação de renda. A ideia, segundo ela, é superar as limitações do benefício de prestação continuada e criar um modelo que fortaleça a proteção social.
5: Hoje no Brasil, infelizmente, para que se tenha acesso ao BPC, é preciso que a família não seja pobre, ela esteja à beira da miséria humana, por causa da vinculação a um quarto de salário. Então, nós entendemos que as pessoas que têm alguma deficiência, seja caracterizada como deficiência física, transtorno psíquico, mental, transtorno do espectro autista ou qualquer um outro, ele tenha direito a esse benefício.
2: Heloísa Helena conclui que a mudança pode ampliar a dignidade, a autonomia e a segurança econômica. Ela explica que, se aprovada, a renda básica de cidadania deve ser implementada de forma gradual e sustentável, como instrumento de apoio à sobrevivência e à inclusão social.
22: Justiça.
1: Lucas Redecker, do PSD do Rio Grande do Sul, afirma que novas investigações sobre fraudes no INSS reforçam suspeitas discutidas durante a comissão parlamentar de inquérito que apurou descontos indevidos de aposentados. O legislador critica a rejeição do relatório da CPI.
2: Lucas Redecker cobra a responsabilização dos envolvidos no esquema investigado, além da recuperação dos recursos desviados. O parlamentar avalia que, apesar de os aposentados terem sido ressarcidos, é necessário avançar nas punições para evitar a impunidade.
22: Trabalho.
1: A Câmara aprovou uma regulamentação para as profissões de agentes indígenas de saúde e de saneamento. A repórter Paula Bittar acompanhou a votação.
4: A Comissão de Constituição e Justiça da Câmara aprovou uma proposta que regulamenta as profissões de agente indígena de saúde e de agente indígena de saneamento. Segundo o texto aprovado, para exercer as funções, o profissional deverá ser indígena, residir na área da comunidade de atuação, ter idade mínima de 18 anos, dominar a língua da comunidade e conhecer os costumes e sistemas tradicionais de saúde do povo indígena. Será exigida ainda a conclusão do ensino fundamental e de curso de qualificação específico definido pelo Ministério da Saúde. O agente indígena de saúde atuará na prevenção de doenças e na promoção da saúde das populações indígenas. As ações serão domiciliares ou comunitárias, individuais ou coletivas, seguindo as diretrizes do SUS. Os agentes devem atuar para prevenir doenças, monitorar a saúde dos indígenas, prestar primeiros socorros e mobilizar as comunidades. Já o agente indígena de saneamento trabalhará com a mesma finalidade, atuando especificamente em saneamento básico e ambiental. Entre as atribuições dele estão o monitoramento e a manutenção de sistemas de saneamento e ações de saneamento para prevenir doenças. A relatora na comissão, deputada Lídice da Mata, do PSB da Bahia, ressaltou a relevância dessa proposta.
6: É um projeto que já estava aqui na comissão há algum tempo, que trata do reconhecimento dos agentes de saúde indígena. Esse é um projeto que diz respeito ao acesso à saúde da população, daqueles que mais precisam, especialmente da nossa população indígena. Tem interesse do Ministério da Saúde para que fosse aprovado, mas principalmente o interesse dessa casa em aprovar projetos que são projetos de origem nos nossos deputados.
4: A proposta que regulamenta as profissões de agente indígena de saúde e de agente indígena de saneamento já pode seguir ao Senado, a menos que haja recurso para votação antes pelo plenário da Câmara. Da Rádio Câmara, de Brasília, Paula Bittar.
22: Agricultura.
2: Zé Neto, do PT da Bahia, apresentou o projeto que amplia o acesso de cooperativas de agricultura familiar a financiamentos para a instalação de sistemas de geração de energia renovável. A proposta busca reduzir custos e estimular o uso de fontes como solar e eólica no campo.
8: O que nós queremos é, já existe o projeto 1228 que prevê 10% dos recursos do BNDES com juros bem plausíveis, para que esses juros mais baixos atendam os pequenos e microempreendedores do campo da agricultura familiar. E nós estamos estendendo isso com o nosso projeto, que é o projeto 3066, que ele visa exatamente trazer também para esse foco as cooperativas de agricultura familiar. Nós precisamos fortalecer as cooperativas.
1: De acordo com Zé Neto, o financiamento com juros mais baixos pode ampliar a geração de energia limpa no campo. Ele acredita que a medida pode beneficiar especialmente produtores das regiões norte e nordeste do país, onde há grande potencial para a geração de energia solar.
22: Economia.
2: A Comissão da Câmara aprova projeto que limita aumentos do IOF. Entenda na reportagem de Silvia Munhato.
9: A Comissão de Desenvolvimento Econômico da Câmara aprovou projeto que fixa novos tetos para as alíquotas do Imposto sobre Operações Financeiras, o IOF, além de criar limites para eventuais aumentos de alíquotas. O deputado Maurício Marcon, do PL do Rio Grande do Sul, relator do texto, foi favorável à medida.
10: Então, o IOF, ele é o imposto regulatório. Ele foi criado, né, para a gente ver o rastreio do dinheiro, mas não ser arrecadatório. E o governo hoje tem usado esse imposto para arrecadar. Então, a gente coloca um limite nesses aumentos que o governo pode fazer, justamente para tentar trazer segurança jurídica para quem quer investir no Brasil.
9: Pela proposta, o aumento máximo anual do IOF sobre operações de crédito seria de 70%, para operações cambiais, de 100%. Na discussão do texto na comissão, o deputado Helder Salomão, do PT do Espírito Santo, foi contrário às mudanças, por entender que elas alterariam o cenário atual, resultando em perda de arrecadação sem uma necessária compensação. A proposta que fixa novos tetos para o IOF e cria limites para futuros aumentos será analisada agora pela Comissão de Finanças e Tributação. Da Rádio Câmara de Brasília, Silvia Munhato.
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22: Ações Exteriores.
1: Welter, do PT do Paraná, apoia o combate à disseminação de fake news, lembrando que a desinformação representa uma ameaça à democracia. O deputado também critica o que considera interferência externa no debate político e eleitoral brasileiro.
2: Ao fazer um balanço positivo da economia, Welter cita a geração de empregos, o controle da inflação, o aumento da renda e a redução das desigualdades. O parlamentar também menciona os investimentos do governo federal em saúde, educação e infraestrutura.
1: Jandira Fegali, do PCdoB do Rio de Janeiro, critica a postura do governo dos Estados Unidos em relação ao Brasil. Ela afirma que a retomada de uma política que busca subordinar a América do Sul aos interesses norte-americanos representa uma ameaça à soberania dos países da região.
2: Jandira Fegali alerta para possíveis interferências indevidas no processo eleitoral por meio das redes digitais, com questionamentos sobre as urnas eletrônicas. A parlamentar defende uma reação institucional que preserve a independência do Brasil e o funcionamento da democracia.
22: Meio ambiente.
1: Alguns métodos de alimentação de animais utilizados para produzir iguarias causam sofrimento aos bichos. Por isso, uma lei já sancionada pela Presidência da República, depois de aprovada nas comissões da Câmara, proíbe a produção e a sua comercialização no Brasil. Saiba mais na reportagem de Maria Neves.
4: Aprovado na Comissão de Constituição e Justiça da Câmara dos Deputados, o projeto que proíbe a produção e a venda de alimentos produzidos por meio de alimentação forçada de animais. Um exemplo de produto resultante da alimentação forçada de animais é o foie gras, nome dado ao fígado gordo de pato ou ganso, que é uma iguaria francesa. Como explica o deputado Áureo Ribeiro, do Solidariedade do Rio de Janeiro, que foi relator do texto em uma das comissões da Câmara, o processo pode causar doenças e levar à morte precoce do animal.
0: A alimentação forçada é uma prática extremamente cruel. Funciona com a introdução de tubos na garganta das aves para aumentar artificialmente o fígado do animal. Nós estudamos o tema e vimos que isso provoca sofrimento intenso e aumenta muito a mortalidade dessas aves.
4: Quem descumprir a nova lei pode receber como punição detenção de 3 meses a 1 ano e multa. Essa pena está prevista na Lei dos Crimes Ambientais, que também estabelece outras sanções administrativas para quem maltrata animais. Pelo texto aprovado, a proibição abrangerá tanto os produtos vendidos na forma natural quanto os enlatados. Da Rádio Câmara de Brasília, Maria Neves.
22: Comissões.
2: Chico Alencar, do PSOL do Rio de Janeiro, defende projeto que condiciona a liberação das chamadas emendas PIX à aprovação prévia de um plano de trabalho. Autor da matéria, ele explica que o objetivo é ampliar o controle sobre esses repasses diretos a estados e municípios.
1: Chico Alencar também ressalta que a proposta cria mecanismos de rastreamento dos recursos, prestação de contas e uso de conta bancária específica. O deputado argumenta que as medidas podem evitar desvios após auditorias apontarem irregularidades na aplicação do dinheiro.
22: Esporte.
2: Luiz Lima, do Novo do Rio de Janeiro, comemora a aprovação de projeto que torna permanente a lei de incentivo ao esporte, eliminando a necessidade de renovação periódica do benefício fiscal. Com o autor da proposta, o deputado avalia que a medida dá mais estabilidade aos projetos esportivos.
15: A lei de incentivo do esporte é a oportunidade que a gente tem de empresas, pessoas jurídicas ou pessoas físicas, destinarem um percentual todo ano que pagaria em relação a tributo federal para o governo federal, puder destinar para entidades que pleiteiam a lei de incentivo junto ao Ministério do Esporte. Agora é perene, é para sempre. Há 20 anos a gente já tem a lei de incentivo do esporte em atividade no nosso país, e você garantir a perenidade igualando a cultura foi muito satisfatório para a política esportiva e para o brasileiro que gosta e ama esporte.
1: Luiz Lima ressalta que a lei de incentivo ao esporte beneficia projetos nas áreas competitiva, educacional, de inclusão e de reabilitação. Ele defende equiparar o percentual destinado por empresas, atualmente em 3%, ao previsto para o setor cultural, com o objetivo de acelerar a execução das iniciativas.
2: Termina agora o Jornal Câmara dos Deputados, produzido pela Rádio Câmara, com trabalhos técnicos de Everson Urani e apresentação de Val Monteiro e Márcio Aquilissardi. Boa noite.
1: A Voz do Brasil volta amanhã. Boa noite.
22: 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Boa noite.

0: Hora certa, 8 horas e 1 minuto, hora certa da Vemar. 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

0: Muito boa noite, eu sou o Pedro de Lima e a partir de agora você confere aqui na Cedro FM, um programa show na noite. Vamos juntos aí você aqui até as 10 horas, então aproveite e peça uma música no WhatsApp da rádio 49991974572 e acompanhe a programação comigo, junto com o patrocinador X Gaúcho Cedro.
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0: Vamos ouvir agora a Jota Quest, Sem Mistério.

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0: Bom demais! Ouvimos Laura Pausini cantando a música Inesquecível. Também ouvimos Pitty cantando a música Contramão, com participação de Tássia Reis e Emily Barreto. Também ouvimos, por primeiro, Jota Quest cantando a música Sem Mistério. 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

0: Hora certa, 8 horas e 23 minutos. 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
0: Vamos ouvir agora Armandinho, Acordar Cedo.

Bom demais, ouvimos Mana, El Viade, então também ouvimos Kid Abelha, Eu Tô Tentando, e por primeiro ouvimos Armandinho, Acordar Cedo.

0: Hora certa, 8 horas 41 minutos. 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
4: Vamos ouvir agora a Patrícia Souza. Aleluia.

Vamos, ouvimos então aqui Fagner cantando Cabecinha no Ombro. Também ouvimos Zé Neto e Cristiano, Foi Deus Quem Te Fez. E por primeiro ouvimos Patrícia Souza cantando a música Aleluia. 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Vamos ouvir agora Paulinho Mosca, Medo do Medo.

0: Hora certa, 9 horas. 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